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0: Bem-vindos ao Conversas desta semana, e é um regresso depois da pausa para férias de verão, e foi uma pausa longa de cerca de 2 meses. O convidado de hoje é o novo reitor da Universidade de Aveiro, novo já com alguns meses, Artur Silva, que foi empossado no primeiro semestre deste ano, eleito, depois empossado, é natural de Alpendurada, Marco de Canaveses, portanto temos um duriense já adotado por Aveiro, onde fez a sua vida toda académica, de estudante, dirigente, se quisermos, até gestor de diferentes plataformas dentro da própria universidade, portanto um conhecimento absoluto daquilo que se passa e foi passando ao longo dos anos. Nos últimos anos ouvimos, ou tivemos essa referência, por ter sido não apenas o homem que foi rosto do Centro Académico Clínico, o homem também que fazia a ponte com os municípios da região, portanto, tem aqui, de facto, um conhecimento alargado. Bem-vindo, professor. Se calhar começando exatamente por esta questão, que é fazer todo o trajeto do mundo da Universidade de Aveiro até chegar ao cadeirão da reitoria. Isto é uma vantagem, ter esse conhecimento, ter esse domínio daquilo que é o ambiente universitário?
1: Bom dia, muito obrigado pelo convite.
0: Sim, esclarecemos só que este bom dia significa um boa tarde na data de emissão, na quarta-feira. Estamos a gravar na sexta-feira, antes da data de emissão, e fica também o esclarecimento feito para quem estiver a ouvir.
1: É porque quando, em 1982, eu saí da Alpendurada para Aveiro, eu conhecia Aveiro minimamente, mas depois eu apaixonei-me por Aveiro, e por isso fiz a minha licenciatura aqui. Entrei na vida académica como assistente estagiário em 1987, e depois todo o conhecimento que vem daí, de ser docente, de ser investigador, de ser gestor, porque eu fui presidente do naquela altura chamava-se presidente do Conselho Diretivo do Departamento de Química durante 6 anos, mas depois todas as outras atividades. Eu fui diretor de curso de licenciatura, de mestrado, de doutoramento, fui presidente do Conselho da Escola Doutoral, fui presidir a comissões eleitorais, ou seja, há um conhecimento
0: dos diferentes patamares.
1: Não só dos docentes, dos investigadores, mas também do pessoal técnico administrativo e de gestão. Eu conheço a maior parte deles. Agora, existe um número, nos últimos tempos nós tivemos que aumentar este número, e alguns, não posso dizer que eu os conheço todos, mas há uns anos eu conhecia-os todos, desde o jardineiro até ao diretor, até ao administrador.
0: Já agora, só por curiosidade, não passou pela Associação Académica? Não foi dirigente associativo?
1: Não,
0: é o único,
1: isso.
0: É o único espaço.
1: E naquela altura, no início, quando nós éramos estudantes, nos anos 80, a associação tinha uma atividade diferente. E eu lembro mesmo que, eu vou só dar um exemplo, o enterro do ano. O enterro do ano agora são algo organizado, com carros, com um cortejo muito bem estruturado. Na nossa altura, nós é que fazíamos uns cartazinhos, íamos para a carpintaria com umas cortadelinas e fazer uns papéis e fazer isso, ou seja, até aí. Mas já existia esse espírito, era para a associação que nós íamos montar esses cartazes, mas eu nunca fui da gente da associativa.
0: Agora avançou tudo para um tempo em que são orçamentos milionários, exigem quase profissionalização na gestão destes dossiers. Estamos a fazer esta entrevista, e já dissemos na sexta-feira, a gravar, antes de uma semana, que é a semana que abre, no fundo, depois portas ao acolhimento de alunos. Isto este verão foi turbulento. A questão dos exames, a questão das colocações, de datas, de recursos. A universidade sentiu isto de forma direta?
1: Bom, nós íamos sentindo, porque estávamos na expectativa e tivemos que ter montado 2 cenários, porque nós havia a possibilidade de o início do ano académico, em determinada altura, pôs-se em questão, não é? E nós tínhamos de estar preparados, e aí sim foi nesse aspecto que nós sentimos. Senão, toda a polémica, digamos assim, nós assistíamos da comunicação social. Mas para os reitores, e para o reitor nos estava a ver em particular, o objetivo era nós estarmos preparados se houvesse algum adiamento do início do ano académico, do acolhimento, que nós tínhamos de estar preparados para nos reorganizar.
0: Sim. Viu contente numa declaração que fez de acolhimento aos alunos, ou creio que é uma televisão, de reação às colocações? aplicações. A universidade recupera o que tinha tido há dois anos, em termos de percentagem. Isto foi importante para dar um sinal, para restaurar uma certa confiança, digamos assim?
1: Mas o ano passado a redução de candidatos, de candidaturas que existiram e de estudantes que entraram na universidade, também se refletiu nas outras universidades, de diferentes percentagens de redução, porque o modelo do ano passado de acesso foi diferente. E então o Sr. Ministro permitiu que nós este ano alterássemos as condições de acesso, as disciplinas de acesso, e por isso houve um retomar de quase todas as universidades, e nós retomamos quase ao nível que estávamos em 24, que é muito bom, porque significa que as famílias e os estudantes confiam na Universidade de Aveiro, na oferta formativa que nós estamos a oferecer à comunidade.
0: Eu perguntava isto porque lembro aqui conversas com o reitor Paulo Jorge Ferreira, e ele sinalizava muitas vezes estas questões. Estamos a falar de universos que não são ilimitados, que não esticam, ou seja, o risco de os países não terem, no fundo, alunos que sirvam todas as instituições e que tenham esse cabimento, tanto é que se falou muito da internacionalização, de ir buscar também alunos, ou ter essa capacidade e os atrair de outros países. A minha questão tinha muito a ver com isto, ou seja, essa competitividade, esse núcleo alargado de candidatos e a sua qualificação e estratificação, atendendo às notas, e quanto melhores forem esses alunos, melhor, em melhor posição estará a universidade. Estamos a falar de uma situação de estabilidade hoje?
1: Nós retomamos, digamos assim, ou quase retomamos o número de 2024, e esperamos continuar que no próximo ano se mantenha. Logicamente que em Portugal o número de estudantes é o que é, e nós estaremos possivelmente a ir diminuindo o número de candidatos, e por isso, como referiu, nós estamos a apostar na internacionalização. E apostar fortemente, e que o nosso envolvimento no nível da Universidade Europeia, do SIU, e também aquilo que nós acabamos já neste mandato de criar um polo na China, para nós alargarmos os horizontes em termos de internacionalização, em termos de campo de ação, em termos de alunos. Sim.
0: Eu iria falar desse polo da China um bocadinho mais à frente, mas já que ele está aqui, isto significou o quê? Quando fizeram essa comunicação, é a questão da universalidade do ensino, ou é o mercado, o alargamento desse mercado e essa dimensão?
1: Essas são as duas coisas, ou seja, a nossa internacionalização permite que a Universidade de Aveiro estabeleça, tenha um polo lá, ou seja, vai começar a lecionar três cursos que nós lecionamos aqui na China. E estaremos a falar de uma licenciatura e de dois mestrados. Mas o objetivo também não é só nós termos estes estudantes, é nós termos aqui a possibilidade de, no futuro, estes estudantes que fazem uma licenciatura, fazem mestrado, quererem fazer doutoramento connosco, quererem colaborar do ponto de vista na investigação. E é esse o objetivo, é nós aumentamos a nossa visibilidade internacional, a nossa competitividade, mas também estamos à procura de novo público, novos futuros investigadores para fazer doutoramentos e investigação connosco no futuro.
0: Mas melhor do que ninguém o professor sabe, e viveu isso e vive isso por dentro agora noutra cadeira, as relações com a China provocam logo recados dos Estados Unidos. Ficou célebre a resposta das universidades a dizer que não queriam ingerência dos Estados Unidos sobre o que podem ou que caminhos fazem e por onde fazem. Esse tipo de questão ficou arrumada. Hoje ter uma escola na China não é um problema nessa geopolítica, digamos assim?
1: Nós temos de ter, nós com as relações internacionais, com a Europa, que nós somos membros da Comunidade Europeia, e com os Estados Unidos, e com a China, e com a Coreia, e com a Singapura, e com a Austrália, tem sempre interpretações políticas e tem geopolíticas. Agora, nós temos é que, na nossa, na, na,

0: com a Austrália, tem sempre interpretações políticas. E tem geopolíticas políticas. Agora, nós temos é que, na nossa missão, nós queremos é formar pessoas. Nós queremos desenvolver investigação e inovação. E nós precisamos de ter colaboradores para o fazer. E por isso, esta procura de divulgação, de colocar a nossa universidade. E nós sabemos também que a China, porque a aposta na China também é, a China também quer ter acesso, e vamos ser honestos e coerentes, a países de língua oficial portuguesa. E interessa-lhes, um dos cursos que nós estamos a oferecer, que vamos oferecer lá, é Línguas e Relações Empresariais. E esse curso vai ser dado. Nós temos aqui na Universidade de Aveiro vários ramos em diferentes línguas, e lá vai ser oferecido em duas línguas, em português e em chinês. E por isso nós sabemos qual é o objetivo. Interessa-nos também que as nossas fronteiras na Universidade de Aveiro vão para lá, para que sejamos conhecidos, e também a nossa captação de talento. E quando nós somos conhecidos na China, nós podemos captar talento, tanto em termos de estudantes, mas também como investigadores, e para podermos nós continuar a desenvolver boa investigação e boa inovação.
1: Essa ligação cultural, e é interessante porque vieram os institutos Confúcio, falou-se muito da nova Rota da Seda, a China, no fundo, pelo lado cultural e económico, a expandir, digamos, os seus interesses, e depois uma espécie de força bruta americana que de vez em quando vai deixando os seus sinais. Hoje é mais fácil lidar, por exemplo, com o ensino superior chinês do que é com o americano, ou é a mesma coisa? Entradas, saídas, projetos...
0: Eu diria que, do meu ponto de vista, não sinto diferença, digamos assim. Agora, que talvez dos Estados Unidos... Há mais, digamos, os portugueses a quererem ir para os Estados Unidos do que os Estados Unidos a ver para Portugal, está bem? Porque nós temos, para além de, se nós criarmos um polo como estamos a fazer na China, nós vamos lecionar o nosso curso lá, para estudantes chineses, e eles estão na sua terra. Quando nós falamos no outro tipo de internacionalização, é nós irmos, não é? Os nossos estudantes, os nossos investigadores irem para esse país, ou esses estudantes virem para Portugal. E dos Estados Unidos não temos tido uma grande comunidade em Aveiro, que eu posso dizer. Enquanto que a ligação com a China já vem desde os anos 87, por aí, em que começámos a ter a ligação com universidades chinesas e com a população chinesa que tem. Por isso começou nos anos 87, por aí, como foi o professor Lopes Batista da Cerâmica, com a área dos materiais, e depois evoluiu um pouco para as línguas, com o Instituto Confúcio, etc., e agora estamos abertos. Mas por isso é que eu digo, eu acho que não sinto que haja uma digamos assim, uma relação diferente. Agora, quando temos presidentes diferentes com posições diferentes e com opiniões diferentes, pode arrefecer ou incrementar as relações que existem ao nível das universidades.
1: É, digamos assim, uma percepção, ou não corresponde a essa percepção de que, por exemplo, o mercado brasileiro está muito mais ativo na ligação a Portugal, há muito mais ligação...
0: Isso sempre foi, e eu acho que vai continuar a ser. Os países de língua oficial portuguesa, a relação é muito mais próxima, porque nós falamos a mesma língua, e por isso os principais polos que nós temos será o Brasil, será Angola, será Moçambique, sim, isso. Mas temos também estudantes de muitos outros países. Mas a maior população será do Brasil.
1: E já está a tirar o que queria tirar a Universidade de Aveiro, digamos assim, eu utilizo esta linguagem simplista, não é tirar de sugar, mas se já atingiram aí o máximo daquilo que é possível ambicionar, ou se ainda vão mal?
0: Não,
1: há ideias para muito mais.
0: Nós continuamos a querer alargar, a querer ter uma comunidade diferente, porque se pensarmos até que o número de estudantes de origem portuguesa será irá diminuir nos próximos anos, então nós temos que, se nós queremos manter a população estudantil que temos, e que queremos manter a investigação e a inovação que estamos a desenvolver, nós precisamos ter essas ligações. Mas também a colaboração que existe, não só ser só estudantes, mas também nós aprendermos com estas ligações. Ou seja, a colaboração, podemos pensar nos estudantes. Nós estamos a recrutar estudantes e os estudantes também vão para estes países. Mas também é a

0: colaboração. Termos outros desafios que nos são colocados nestas ligações com o Brasil, com a Angola, com a China, em termos dos projetos que nós podemos ter acesso.
1: E ao nível dos investigadores, houve uma altura em que, pelas tensões do mundo, muitos, por exemplo, do leste, vieram para universidades portuguesas, cientistas de renome, com prestígio. Hoje em dia, há muitos que, noutros países, como os Estados Unidos, dizem, nestes Estados Unidos não me está a apetecer muito viver, portanto, transitoriamente, se calhar, vou até outro país. E Portugal aparece sempre ali como um dos países que eles apreciam. A Universidade beneficiou aqui de alguma destas mudanças?
0: Até agora, não. Mas nós temos um handicap que se reflete, que é os salários que nós temos. Por isso, porque atualmente existe esta situação que se vive nos Estados Unidos e as tensões que existem, os investigadores dos Estados Unidos, muitos que estão a migrar para o Canadá, que é mesmo ali ao lado, alguns estão a migrar para a China, por isso têm outras condições económicas, não é só condições de trabalho, muitos também vêm pelas condições de trabalho, mas sim também pelas condições económicas que lhe podem oferecer. A União Europeia fez uma reunião logo a nível, foi quando, antes do verão, em Paris, para tentar fazer uma política de tentar atrair alguns desses investigadores,
1: incentivos
0: para os trazer. Em Aveiro ainda não senti isso. Sim.
1: Portanto, estas questões da competitividade continuam presentes em relação a essa dimensão internacional. E por dimensão internacional, os rankings são apresentados regularmente como sendo ali um barómetro do que se vai passando. Há um de agosto, um último, que fala ali numa ligeira quebra para a posição entre 500 e 600 no ranking internacional. Isto como é que é percebido na universidade? Quando está mais para cima, significa que está tudo bem? Quando está um bocadinho mais para baixo, o que é que muda de um ano para o outro para isso acontecer?
0: Nós não vivemos em função dos rankings, ou seja, os rankings devem ser interpretados e por isso devemos tirar as ilações daquilo que tem. Também existe um crescimento, temos de ter até esta noção, existe um crescimento muito grande das universidades asiáticas e por isso normalmente estes rankings têm um número X de universidades e por isso entrando universidades asiáticas mais para o topo significa que nós vamos diminuir. Mas temos de ter essa interpretação, ou seja, não viver em função dos rankings, fazer a nossa política, mas nesse próprio ranking, se analisarem com cuidado, nós somos a nível português, somos e a nível europeu estamos muito bem situados ao nível das citações que nós temos em termos de investigadores, das publicações per capita.
1: Sim, há aí termos concretos onde se posiciona a um nível superior.
0: E por isso nós temos que olhar para isso, para estas interpretar e tirar as ilações desses rankings. Agora, não é por nós diminuirmos os do grupo dos 500, dos 400 e 500 para 500 e 600 que isso nos vai condicionar. Não. Temos que olhar para isto, ver o que é que aconteceu e fazer estas leituras. Do que é que entrou, do que é que saiu, onde nós estamos bem, onde é que nós podemos olhar para aquilo e dizer, bom, realmente isto está aqui, nós temos que fazer algum melhoramento, mas outras vezes nós estamos no nosso caminho normal de desenvolvimento e vamos continuar a fazer.
1: Quanto ao universo de estudantes, estão na casa dos 17 mil, é possível continuar a crescer?
0: Sim, nós já há uns tempos estamos vindo mais ou menos estar aqui estáveis entre os 16 e 17 mil. E podemos pensar se nas formações mais curtas, e então até podemos ir aos dizer que temos 18 mil. E por isso pode ser aqui este balanço. Mas nós estamos em termos das infraestruturas, estão adequadas, mas estão já no limite. E por isso nós vamos precisar, se nós quisermos aumentar mais os estudantes, mas a universidade também tem um ponto em que deve parar e deve ser não quer dizer que já o pensamos e que já dissemos nós estamos no limite, mas há um limite porque, como tínhamos vindo a falar também há pouco tempo, o número de estudantes em Portugal não é ilimitado e por isso nós temos que olhar para as nossas infraestruturas, para os estudantes, o universo dos estudantes que nós temos de recrutamento, e eu acho que estamos num bom número para a universidade nesta altura.
1: E quanto à oferta de ensino, novos cursos, cursos que caem, hoje há uma noção já estável do tempo em que estamos, do que é que a universidade pode e deve fazer pela formação?
0: Nós também, nos últimos anos, estamos vindo a aumentar paulatinamente o número de cursos. São cursos bem definidos e, por isso, podemos referir os dois mais conhecidos, os mais recentes. Por isso, foi a Engenharia Aeroespacial e foi a Medicina. Este ano nós tivemos dois novos cursos, foi Matemática Aplicada e Computação e tivemos a Engenharia de Software Industrial, um do ensino universitário, outro do ensino politécnico. Mas por isso são criações cirúrgicas de cursos de licenciatura. E por isso nós nessas criações, não estou a dizer que estão fechados já estas licenciaturas, mas temos que ser muito criteriosos, porque no limite também que nós temos até agora, como devem saber, o número de estudantes não pode aumentar. Nos clausos máximos de estudantes que nós temos, e por isso, se nós criarmos um curso, nós temos que fazer a divisão das vagas que temos por esses cursos. Temos alguns cursos que estão agora com menor procura, mas também são cursos de transversais, de formação transversal, que continuamos a mantê-los, apesar da procura baixa que têm. Mas o que eu queria dizer, essencialmente, é, em termos de licenciaturas, se existir mais alguma, não estou a fechar a porta, terão que ser muito criteriosos as nossas criações. Já ao nível de mestrado, nós temos que ter, e vamos fazer esse estudo, também faz parte do plano, é vermos dentro das nossas formações se nós, os mestrados todos que temos, estão de acordo com a procura e se nós precisamos de criar alguns novos cursos para profissões emergentes, para desafios emergentes que serão. E nós temos de ter a noção de que um curso de mestrado pode existir durante X tempo e depois fechá-lo. Porque normalmente nós, os docentes universitários e a população em geral, quando se cria um curso, depois parece que fica com aquela necessidade daquele curso se manter para toda a vida. E nos cursos de formação de pós-graduada, digamos, dos mestrados, nós temos de fazer uma análise bastante afinada sobre se continuam alguns dos cursos que nós temos, se ainda continuam a ter a procura. Se as profissões, porque, como sabes, as alterações tecnológicas que existem atualmente têm que nos levar a pensar não só os cursos, mas também como os cursos são lecionados. Mas voltando atrás, nós temos que olhar para os nossos cursos de mestrado e dizer se alguns não terão que ser fechados e se não, não teremos que criar outros. E criar outros, ter essa noção de que pode existir durante um curso, durante alguns anos. E depois nós podemos dizer, saturou o mercado, já não interessa, e por isso fechá-lo, porque é o que, como disse há pouco, às vezes nós temos muita dificuldade em pensar fechar um curso.
1: No curto prazo, ou pelo menos nos tempos que correm, temos notícias sobre mudanças profundas na indústria automóvel, temos a indústria militar ou de guerra a aparecer aí com força e pelos vistos para algum tempo, pelo menos para algum tempo, isto entra nessas equações?
0: Sim, mas eu estou mais a pensar de que a inteligência artificial vai fazer com que algumas das profissões que existem vão deixar de existir, vão aparecer outras, algumas das profissões que tinham muita procura e agora a inteligência artificial possivelmente vai dar a resposta, e por isso nós temos que repensar que curso é que fazemos. E eu vou dar um curso, um exemplo, e as pessoas até podem interpretar mal, mas há bem pouco tempo a informática era um curso, era algo que era, tinha muita demanda, muita procura. Não sei se agora com a inteligência artificial se vai continuar a ter esta procura. E por isso há outras profissões que pode acontecer esta situação, de que a inteligência artificial vai dar respostas, ou nós temos aqui uma ferramenta que podemos usar para dar respostas, e por isso que nós temos que pensar em alternativas. Realmente a defesa, a indústria automóvel, a indústria automóvel, estou mais a pensar em baterias e algo similar, sim, serão desafios para nós
1: parte
0: avançarmos.
1: Parte de energia.
0: Exatamente.
1: Parte de energia. Há pouco, e foi aqui numa fase em que tivemos aqui um bug, estava a falar-me da ambição de criar novas instalações para a área da investigação, concentrando algumas competências, disse-me que é no Crasto. Estamos a falar de 4 edifícios.
0: Não, estamos a falar nós chamamos de um complexo, é um edifício de base que terá uma base comum, e depois saíram quatro torres. Este é o projeto que nós temos para implementar. Porque nós fomos crescendo em termos durante estes últimos anos, nós fizemos desafios à nossa comunidade de investigadores, e nestes, quando eu vou fazer esta nota para que os meus investigadores e docentes não se sintam, quando eu uso a palavra investigador, são docentes e investigadores, porque muitos dos docentes, muitos não, quase todos, ou toda a comunidade docente também tem que desenvolver a investigação, por isso a palavra investigador aqui não é só os investigadores que têm esse título, essa carreira, são todos os outros que fazem investigação na Universidade de Aveiro. Nós temos uma comunidade que respondeu positivamente a esses desafios. Nós temos projetos internacionais, Marie Curie, e aquilo que eu referi há bocadinho, que são umas bolsas bastante competitivas, são as do European Research Council, e que nós temos, nos últimos anos, temos algumas, temos 13, mais em número particular, e essas bolsas têm associadas um número de investigadores que se tem que contratar para desenvolver o projeto, porque o projeto é ambicioso, o projeto é competitivo, e nós começamos a ter dificuldades de acomodar esses novos projetos, porque os investigadores, nós continuamos a desafiá-los para eles irem à procura de financiamento, à procura de financiamento competitivo, temos que dar condições, e condições é condições de trabalho e infraestrutura neste caso. E esse edifício do complexo de investigação será no Crasto e terá esta lógica. Uma base comum e depois onde saem quatro torres. Mas como eu lhe tinha dito também há pouco, não é só de investigação que nós necessitamos. Em termos do ensino, nós também precisamos de mais espaço. Espaço para podermos fazer um ensino mais inovador, de aplicarmos inovação pedagógica, termos espaços que não sejam, digamos, para a comunidade, à moda antiga de ter carteiras e de ter um professor a falar. Nós temos de ter um espaço que seja flexível, para podermos ter um ensino flexível. E por isso nós também temos, por ambição, fazermos ou criarmos um edifício, construirmos um edifício para a parte do ensino. E o terceiro edifício que eu também referi na minha apresentação de defesa da posição de reitor é o Centro Académico Clínico. Nós precisamos de um centro académico clínico, de um edifício para o centro académico clínico, para desenvolver a investigação com os profissionais de saúde, e também para nós aumentarmos e colocarmos os nossos estudantes desta área. As pessoas normalmente na universidade às vezes estão logo a dizer só está a fazer ou está a pensar no centro académico clínico para os estudantes de medicina. Não, para todos da área da saúde, porque se nós tivermos lá condições para fazermos ensaios clínicos de todas as fases, para podermos fazer formações de profissionais de saúde, isso é bom para toda a comunidade e para todos os nossos alunos que nós temos na universidade.
1: O senhor funcionou aqui como uma espécie, eu disse no início, de pivô de tudo isto nas estratégias para a saúde, primeiro no ambiente universitário, mas nesta visão mais alargada de colaboração com as entidades parceiras do Centro Académico Clínico. Há grandes interrogações sobre os nossos caminhos da saúde na região. Desde logo, e no que toca à universidade, esta, digamos, discrepância entre aquilo que é o esforço de ampliação do hospital e o Centro Académico Clínico. Isto deveria ter sido ou não, digamos assim, colocado tudo dentro do mesmo saco para ser feito em simultâneo, ou faz sentido que seja cada um nos seus tempos e nos seus investimentos? E quanto à localização e ao espaço, também há uma grande discussão, agora relançada, com a demora toda, se calhar isto mais valia ter ido para um novo hospital de base universitário, em vez de andar aqui com ampliações que afinal não vão ser tão rápidas quanto se pensava na altura. A estratégia, se olharmos lá para trás, pode ter estado errada de ir pela ampliação?
0: Bom, eu acho que a proximidade da universidade ao hospital, como era na altura, e agora ao LIS, deve existir. E se nós queremos desenvolver investigação de conjunta, entenda-se, não é verdade? Nós temos que ter espaços comuns em que os investigadores e os profissionais de saúde almoçem em conjunto, tomem café em conjunto, e por isso ter a proximidade do hospital e da universidade é bom. Não queria entrar muito na discussão se é a ampliação, se é um novo hospital. Agora, que temos é que nos entendermos como é que nós construímos. E estamos e temos um entendimento. E sempre tivemos um entendimento em Aveiro. Mas existiu, numa determinada altura, o governo, ou um membro do governo, que decidiu, porque no início, quando começou a discussão, e o senhor engenheiro Ribal esteve muito nesse início, que ele era adepto de nós termos os dois em conjunto. Hospital e Centro Académico Clínico bem conjunto, bem próximos e sendo o mesmo projeto.
1: Aliás, na altura até queria que fosse a Câmara a liderar, digamos assim, as empreitadas.
0: E por isso. Mas depois houve uma decisão política que disse o Ministério da Saúde financiará a extensão do hospital e será depois o Ministério da Educação, o Ensino Superior e a Ciência que pensará no outro lado. E foi nessa altura que cada um de nós, a Universidade, pensou em procurar que tipo de edifício é que queria. Por isso nós fizemos muitas visitas ao nível europeu para nós termos um projeto idealizado para o Centro Académico Clínico único em Portugal, e o hospital tentou fazer a parte deles de fazer.
1: Mas estas equipas comunicam, digamos assim, para que o projeto global tenha essa integração?
0: Sempre. Quando iniciámos a discussão, mesmo para partirmos para projeto e idealizarmos os edifícios, fizemos uma reunião na reitoria da Universidade de Aveiro e depois fomos-nos mantendo. E éramos os três parceiros, ou seja, era o hospital, os conselhos de administração do hospital, era a reitoria que estava representada por mim e pelos nossos técnicos que estavam a ajudar, e era a Câmara Municipal. O engenheiro Ribal, por isso a Maria da França, Artur Silva e o engenheiro Ribal estiveram nesse processo sempre. E quando existiram os concursos para para a extensão do hospital, para o alargamento do hospital, nós também tivemos reuniões sempre estes três parceiros. Agora há uma ideia de retomarmos esta lógica de fazermos em conjunto e de propormos ao governo algo em conjunto, mas digamos, nós temos cada um o nosso projeto e agora nós entrelaçamos e vimos como é a forma mais eficiente de nós estarmos, aquilo que eu dizia há pouco, de os investigadores e os profissionais de saúde estarem juntos. Por isso aqui é mais juntos, porque têm instalações conjuntas próximas de sala de aulas ou de salas de simulação e salas de consultas. Isto tornará as coisas mais próximas. Estamos a construir nessa direção.
1: Portanto, posso depreender que continua fiel ao projeto original?
0: Sim.
1: A ampliação com a integração do Centro Académico Clínico é a melhor resposta para se chegar a digamos assim, a um avanço, a um upgrade naquilo que é a saúde na região.
0: Sim, posso dizer que a criação, isso eu tenho defendido e tenho dito publicamente, e a criação do curso de medicina e do Centro Académico Clínico seguramente que vai contribuir para nós termos uma melhor assistência na região. Porque nós vamos ter profissionais de saúde que vão querer vir para aqui, porque terão, se nós conseguirmos, o curso de medicina já está criado, já está em execução, mas se nós colocarmos ali um centro académico clínico a desenvolver investigação e a fazer formação como nós queremos fazer, que mais e melhores profissionais de saúde vão querer vir para a região e vão querer formar-se, porque muitos dos profissionais de saúde aqui também se nota que querem agora fazer formação, ou seja, fazer mestrado, fazer doutoramentos, terem em constante formação, e isso faz com que nós teremos seguramente melhor assistência à população.
1: Estando por dentro, consegue perceber este atraso todo na questão do hospital, da ampliação, dos concursos, das contestações jurídicas, digamos assim, de todos os imbróglios que no fundo estão a travar o processo?
0: Reconheço-os, não os consigo explicar, porque não estou suficientemente dentro do assunto para poder explicar, mas sei que a litigância que existe, nós também na Universidade os temos quando construímos os nossos edifícios, mas aqui na área da saúde, na área hospitalar, parece-me que há uma litigância maior.
1: Mais problemático, atendendo que há os montantes das empreitadas, há a dimensão.
0: Não sou competente, não tenho o conhecimento para
1: poder... E as pessoas têm razão para estar de pé atrás com tudo isto, preocupadas de que nem daqui a 10 anos vamos ter... Hospital ampliado?
0: tudo o que eu tenho feito é para nós respondermos positivamente, mesmo agora neste processo que estamos a tentar integrar rapidamente para podermos apresentar ao governo esta solução, é para nós responder o mais rapidamente possível e tentar ver se temos a parceria do nosso governo para olhar para a região de Aveiro, porque nós precisamos de um investimento na área da saúde.
1: Nas teias da medicina, foi curioso, não tenho agora com precisão a emissão de uma comunicação da Universidade, feliz porque havia uma ratificação do curso, digamos assim, a definitiva, chegou a temer. A Universidade vivia assustada com esta situação. Tinha passado lá atrás por um curso que foi lançado, que depois foi descontinuado, que caiu. Esta era a segunda tentativa.
0: Não. Vamos lá. Nós, um curso proposto por nós, como curso de 6 anos, foi a primeira vez que o fizemos, o outro tinha uma filosofia diferente, e na primeira vez que o candidatámos em 2022, ele foi não aprovado, ou foi chumbado, e nós reclamámos sobre todo o processo e sobre a forma como o tinha feito, e o que eu solicitei à 3AS é que nós tivéssemos um painel essencialmente de avaliadores internacionais, para não haver intrigas nacionais. E foi o que aconteceu, e o nosso curso teve uma boa classificação. E eu, na altura, disse na universidade, nós nem éramos o pior do mundo o ano passado, quando foi chumbado, nem somos o melhor do mundo, porque agora foi criado. É um curso que está bom, que está baseado numa nova forma, numa forma diferente de ensinar medicina. E, por isso, as condições que depois me puseram, eu sabia que eram relativamente fáceis de cumprir. Está bem? Ou seja, havia... Posso perceber como algumas delas foram colocadas. Noutras instituições, as distâncias que os estudantes têm, uma das condições tinha a ver com as distâncias, como é que nós íamos fazer ou organizar-nos para que os estudantes possam ir fazer as suas residências clínicas em Gaia, etc, etc. Por isso esta era uma das condições, quando nós estamos a falar em 60 km e há outros hospitais em que os estudantes fazem distâncias muito maiores, mas pronto, essa é uma das condições. Por isso eu sabia que nós tínhamos aquelas condições para satisfazer, mas que nós iríamos responder positivamente e que seria, não estava com medo de que não fosse aprovado.
1: Este é pelo menos o terceiro reitor com quem converso estas questões, e agora, ao falar dessa forma, digamos que me leva a concluir que nós vivemos, de facto, num país de intrigas. E que no campo da medicina, aliás, cheguei a ouvir um reitor dizer que nem que eu vá buscar a solução à Bélgica ou à Holanda, uma parceria, porque via que estava aqui amarrado, digamos assim, dentro do país. O que nos diz é que é um pouco isto. Que é avaliado dentro do país não é exatamente o que é avaliado por peritos internacionais.
0: Não, pode ser, pode ter essa leitura, não tentei dizer dessa maneira, porque a mesma coisa aconteceu na investigação. A investigação atualmente, as nossas unidades de investigação são avaliadas por painéis internacionais, está bem? Ou seja, porque é mais a lógica de que nós, para ter algo independente, não ter conflito de interesses, devem ser para pessoas internacionais, percebe? Porque aí estão livres, não têm. Porque estamos aqui na investigação, acontecia a mesma coisa nos primeiros anos, e havia as reclamações, porque nós conhecemos todos, porque é um país tão pequeno, e então o que se encontrou foi ir à procura de painéis internacionais, porque o conflito de interesses diminui, pelo menos, não posso dizer que são 0%, mas diminui fortemente e torna as avaliações mais independentes. Foi o que eu tentei dizer.
1: É como ir buscar árbitros para os jogos de futebol fora do país, quando há um Benfica-Porto, para ninguém se aborrecer. Professor, a este propósito e na questão da medicina, e ela é uma questão sempre interessante porque toca muito aqui nos cidadãos, já nos disse que a investigação pode representar aqui o grande atrativo para qualificar ao nível de recursos humanos. Daquilo que são os primeiros passos destes primeiros 2 anos e nessa construção, o que é que já mudou na percepção pública do curso, dos alunos, do eco que os alunos dão? É uma sensação positiva que está a ser criada?
0: Bom, eu vou regressar um bocadinho atrás, porque...
1: Ou um curso, por ser novo, nasce com um handicap?
0: Não. Mas eu ia um bocadinho para a investigação e a regressar. Quando nós tomamos posse nos mandatos de Paulo Jorge Ferreira, nós decidimos fazer uma determinada estratégia e foi criarmos o Centro Académico Clínico antes de avançarmos logo para o curso de medicina. E por isso só mais tarde é que nós fomos ao curso de medicina. E esse, qual foi essa forma de nós atuarmos? Foi, já existia colaboração e projetos de investigação entre o Hospital de Aveiro, o Hospital da Feira, o Hospital de Gaia e a Universidade. E os seis ACS, porque lembre-se que agora, naquela altura, nós agora temos as ULS, mas naquela altura existiam para além as ACS. E já existia investigação. Mas eu achava que naquela altura nós devíamos fortalecer mais essa investigação, esse conhecimento. E foi assim que nós começamos. No Centro Académico Clínico nós começámos a conhecer-nos melhor. Já tínhamos projetos, mas a fortalecer essa ligação. E por isso, quando... Alguns anos depois, nós sentimos que realmente a nossa relação está mais forte entre os profissionais de saúde destes, naquela altura eram 6 ACS e os 3 hospitais, e a universidade. E então foi quando nós avançamos para o curso de medicina. E foi interessante, porque eu conto sempre isto, é quando nós, em determinada altura, precisávamos de construir o corpo docente para o novo curso de medicina, nós tentámos fazer, digamos, calls para nós, tentarmos encontrar. Nós precisávamos de elementos doutorados do Sistema Nacional de Saúde. E nos cuidados primários em Aveiro, eu tive uma surpresa porque eu tinha muitos doutorados que eu não sabia. E por isso a resposta foi assim. E quando nós fizemos essas calls, nós tivemos mais candidatos do que é que nós estávamos à procura. E por isso significa que aqueles anos em que nós estivemos a trabalhar, a desenvolver mais investigação, mais conhecimento entre os profissionais de saúde e nós próprios, fortalecemos. E por isso significa que nós estávamos prontos para avançarmos para o curso de medicina, e foi dessa maneira que nós fomos. Agora, depois de criar, nós temos o curso. As pessoas, um curso de medicina é sempre atrativo. Muita gente quer ter um curso de medicina, mas um curso de medicina tem custos, tem a organização, tem os profissionais de saúde que vêm lecionar e que têm a sua atividade letiva, mas faz com que já nos centros hospitalares e nos centros de saúde em que os nossos estudantes já estão, porque os nossos estudantes, a partir da segunda ou terceira semana do primeiro ano, começam a ir para o centro de saúde e começam a ter este conhecimento. Já se sabe, a Universidade de Aveiro, em termos de investigação, é forte, é bem conhecida, agora ligou-se à saúde e também está a fazer investigação, mas está a querer fazer uma formação. E os próprios profissionais de saúde começam a ter esta ligação mais próxima com a universidade, porque já há muitos que agora são docentes da universidade, pode ser a 10%, a 5%, mas são docentes da universidade que vêm cá colaborar connosco. E outros querem também ter a possibilidade de participar. E como sabe, para ser docente dos nossos cursos, nós precisamos de membros doutorados. Então as pessoas estão a querer intervir, a formar-se mais, a estar envolvidos nos projetos, e a dinâmica que nós temos no Centro Académico Clínico, de nós fazer formação. Para nós temos uns bootcamps que fazemos em termos de formação, já este acho que vai ser o quinto que nós temos, e isto vai a passando a mensagem, e toda a gente quer estar envolvido, e eu acho que isto é bom para a região.
1: Quantos anos para meter este curso no topo nacional dos cursos de medicina?
0: Nós, por isso, começámos, em termos de vagas, começámos com 40, destes 3 anos, porque tínhamos ainda a condição até abril. Agora, no próximo ano, o número, temos um acordo com a 3ES, como houve aqui 2 anos, que o objetivo era aumentar 10 por ano, até chegarmos a 100. E como houve aqui estes 2 anos em que nós podemos aumentar, no próximo ano damos um salto não de 10, mas de 20, para termos para 60. E eu espero que esta construção, quando nós tivermos alunos no 6º ano, será a altura em que nós podemos dizer o curso está estabilizado, está, porque já teremos docentes para todos os anos, não é? Porque nós agora o que nós fizemos, nós montámos o primeiro ano, montámos o segundo, agora estamos a montar o terceiro e vamos assim. Eu diria que em termos de estabilização será quando nós temos alunos no 6º ano. Agora que posso lhe dizer que nós temos uma comissão de acompanhamento de que tem 2 docentes nacionais, mas tem muitos internacionais, da Irlanda, do Canadá, etc. E a opinião que eles me têm transmitido, que nós temos regularmente, duas vezes por ano, fazemos, eles às vezes é online, é uma vez online, outra vez é presencial, e eles vêm e só tenho recebido comentários positivos. E ainda posso dizer mais, acrescentar mais, é que o nosso parceiro, que foi desde o início, foi a Universidade do Trek. Nós temos dois parceiros, um nacional que era a Universidade do Minho e outro internacional que era a Universidade do Trek. E a Universidade do Trek, sempre, quando nós lhe apresentámos o projeto, disse logo: nós queremos estar com vocês nesse projeto. E nós não temos tido que pagar nada para eles serem nossos parceiros. Eles estão nossos parceiros porque querem estar na parceria. E agora estão a dar formação aos nossos docentes e estamos envolvidos nesta criação conjunta. E agora é interessante porque eles vieram ver o que nós estamos a fazer, porque estão a alterar o curso deles e querem ver o que é que nós estamos a fazer só nestes 2-3 anos, para conhecer alguma coisa que estamos a fazer.
1: Exatamente. Ganham todos. Isto em tom irónico, quase apetece dizer, é mais fácil criar, é mais difícil criar um curso de medicina que novas universidades. Este verão Portugal está-se a revelar aí ao mundo. Qual é a sua opinião sobre isto?
0: Bom, a minha opinião é que eu acho que devíamos ter feito, senhor ministro, se ouvir isto vai ficar zangado comigo, mas que devíamos ter feito uma análise de todo o ecossistema. Porque nós o que temos vindo a fazer é pontualmente. Por isso foi primeiro que foi criada a Universidade de Leiria do Oeste, depois foi criada, depois houve as 13 universidades politécnicas foram criadas de uma vez só, agora foi o senhor primeiro-ministro anunciou a Universidade de Bragança e do Norte, acho que é assim. E por isso eu acho que devia ter sido, pelo menos na visão que eu tenho, devia ter sido visto na sua globalidade. E depois tomarmos decisão e não, parece-me, pelo menos parece, pode ter sido bem estruturado, bem, mas pelo menos para mim parece que não foi tido na sua globalidade. E o que eu espero é que esta conversão de institutos politécnicos em universidades politécnicas e em universidades, como a de Leiria e a de Bragança, que não haja uma perda de ligação às regiões. Porque os estudos politécnicos, para além da sua formação mais prática, da formação dos alunos mais prática, tinha muita ligação à região. E eu espero que esta ligação às regiões não se perca. É só o que eu posso comentar.
1: Fica vincada também essa posição, seguramente, como um dos temas que mais apelam à sua resposta por estes tempos, deduzo eu, seja a questão do alojamento, da habitação. Tinham obras em curso, devem estar por aí a terminar muitas delas, obras PRR. Quantas camas mais vai ter a Universidade de Aveiro no curto prazo?
0: Bom, nós tínhamos, antes de iniciar este processo do PRR, cerca de 1.100 camas. O nosso objetivo com o PRR é acrescentar 440 camas, ou seja, para passarmos para cerca de 1.500. Como disse e referiu bem, nós estamos a fechar os processos. Houve atrasos devido às intempéries, devido aos empresários, aos construtores que precisavam de ir acudir às intempéries e houve atrasos, mas nós, até ao final do ano, nós iremos concluir seguramente todas as residências. Não estão concluídas nesta altura todas as residências.
1: As cerca de 400 camas.
0: 440 camas que teremos a acrescentar.
1: Isto no rácio entre número de alunos, disponibilidade de camas ainda está aquém daquilo que precisam e querem?
0: Sim, eu acho que nós ainda precisamos de mais. Como eu pus na minha candidatura, nós iremos tentar também fazer algumas relações com a região.
1: Com as autarquias.
0: E não só, mesmo com particulares. Com particulares. Alguém que esteja viva sozinho pode querer ter...
1: Nessa filosofia. Estava a ligar à questão das parcerias público-privadas.
0: Sim, também
1: para empreiteiros poderem ter, sim, construção também deste tipo de residências.
0: Sim, podemos ir, mas aqui essencialmente também isto. Nós, a ligação com a sociedade, com pessoas que vivem sozinhas, com famílias que possam querer ter mais um estudante, um jovem dentro da sua casa, e para estudarmos isto mais para podermos ter oferta, porque também é um fator de competitividade nós termos oferta de mais residências.
1: E a mobilidade na região ajuda? Sempre ouvimos aqui da Associação Académica também essas referências, estar em Águeda é uma coisa, Oliveira das Meias é outra. Se um aluno for morar para Vagos ou para Oliveira do Bairro, como é que se mexe neste ecossistema que, sendo, como diz, de área reduzida comparado com outras cidades europeias, onde se calhar é mais difícil ir de um lado ao outro da cidade, mas com melhores acessibilidades do que na região para fazer 10 km, 5, 12.
0: Sim, eu acho que o que se nota, e se nota para os estudantes e nota-se mesmo para os investidores que nós também convidamos e que vêm cá de outros países, é que a linha do Norte é muito bem servida. E por isso que a CIA, que a banca, que etc., começam os nossos colaboradores da universidade e colaboradores, eu meto estudantes e outros investidores.
1: Ou é, se formos mais para Sul.
0: Mas sim, mas a linha do Norte é o comboio, ter um comboio de meia e meia hora em que você chega à estação.
1: É um metro de superfície.
0: Exatamente, é que se não apanha este, apanha o seguinte, e para outros sítios o Flexibus também já funciona.
1: Tal como muitos alunos hoje do Porto ou da Aveiro vão para o Porto, também vão e vêm.
0: Isso, é isso. Mas porque nós, porque com o alojamento local houve uma perda de alguns quartos e a residência e os quartos estão um pouco caros em Aveiro, porque se não fosse, eu acho que alguns desses estudantes que vão para Gaia e para o Porto que não iriam, porque é um tempo sempre complicado de se fazer de manhã e à noite todos os dias para ir e vir. E por isso eu sinto que às vezes o campo está mais vazio porque os estudantes terminam as suas aulas e vão para a sua casa porque não vivem na cidade a ver.
1: E as autarquias, o que é que têm dito sobre isto? Aqui aquelas que estão mais próximas e que têm cidade universitária no fundo, Ilhavo, Águeda, Oliveira das Meias.
0: Vamos continuar a falar para nos ajudarmos mutuamente, para nós termos mais oferta de residências nas nossas cidades universitárias.
1: A Universidade de Aveiro, que celebrou há não muito tempo os seus 50 anos, o presente reitor é o homem para que ciclo de vida desta universidade?
0: Para já, o mandato de 4 anos foi aquele que eu me candidatei, que o Conselho Geral...
1: Que propósito, no fundo? Dar-lhe um salto de... qualidade, de sim. Quantidade...
0: Não, foi o que eu disse, foi que nós nos últimos... Eu fiz parte de uma equipa durante 8 anos que fez um excelente trabalho, mas que perante o novo desafio, que eu acho que nós podemos fazer um salto de qualidade ainda na universidade. E é isso que se pretende. Qualidade nas suas vertentes todas. Na qualidade na investigação, na qualidade na formação, na qualidade na interação com a sociedade. É isto, dá mais um salto. Nós já demos vários e agora termos ainda, podemos dar mais um.
1: Que competências tem o antigo vice-reitor, atual reitor, humanas para saber lidar com, entre outros, 11 autarcas? Entre outros, e nós ouvimos-lhe dizer isto publicamente, o antigo presidente da Câmara de Ilha Vida Aveiro, Ribal Esteves, o meu interlocutor chama-se Artur Silva. Como é que o senhor se viu, eu vou utilizar aquela expressão da música de chutes e pontapés, neste circo de feras, ao longo destes anos? Que é um negociador, um diplomata, um...
0: Nós temos que saber... respeitar a outra pessoa que é o nosso interlocutor. E pode ser, e eu costumo dizer isto, e alguns dirão ele é muito duro noutras negociações, mas nós temos que respeitar a outra pessoa. Pode ser um presidente da Câmara, pode ser um presidente da República, pode ser o primeiro-ministro, pode ser o meu jardineiro. O meu, direi, jardineiro da universidade. E ou

0: relações, nós temos projetos em conjunto e aí temos que nos respeitar e chegar a um acordo.
1: E foi fácil consegui-lo?
0: Sim, mas foi dentro desta temos divergências, mas eu próprio mesmo no meu discurso na academia eu tenho dito, nós não vamos estar sempre de acordo, o reitor e alguns das pessoas não vão estar de acordo sempre, mas é da divergência também que saem novas opiniões, novos projetos, novos desafios. E por isso, como sabe, logo que eu cheguei, que tomei posse, eu decidi também fazer reuniões e uns almoços junto com isso, e um deles foi com todos os autarcas da região. E por isso, para demonstrar, nós estamos abertos para colaborar convosco, para ver, e vice-versa, para ter os vossos desafios que nos permitem desafiar em termos de formação, em termos de investigação. Eu acho que é isso, é nós defendermos a nossa posição, posição da universidade, e respeitar os outros, mas não significa que estaremos sempre de acordo. Não.
1: A pergunta não era curiosidade mórbida, é exatamente até uma relação direta com esta mudança de ciclo, porque foi uma mudança de ciclo autárquico, muitos autarcas terminaram os seus mandatos, mudança na reitoria, portanto, temos um ecossistema, podemos dizer que o conta-quilómetro já é colocado a zero nessas relações, no sentido de que algo pudesse não ser tão fluido, possa agora partir para uma vida nova, ou estas novidades todas que nos aparecem na reitoria, nas câmaras municipais, podem exigir aqui um tempo de ajustamento, de aprendizagem e de transição?
0: Bom, eu posso revelar, não é segredo, e por isso eu ainda esta semana fui convidado para participar na reunião da CIRA, ou seja, estive lá a discutir alguns dos tópicos que são interessantes para a CIRA e para a Universidade. E por isso eu sinto que existe muita expectativa nesta nossa relação, e por isso, por esta abertura que nós sempre tivemos, mas que agora talvez seja mais visível, por eu ter chamado os autarcas todos para fazermos essa primeira reunião e por estar disponível, mas eu diria que a presença de gente nova, como é lógico, tem desafios, nós nos conhecemos mutuamente, termos personalidades diferentes, diversas daquelas que somos, mas eu acho que as relações entre a região e a universidade sempre existiram, mais vincadas de um lado as posições ou menos vincadas do outro, mas sempre existiram, e nós continuamos a trabalhar, e por isso nós tivemos e continuamos a ter projetos muito bons para a região, muito bons para a cidade de Aveiro, e que resultaram da colaboração entre a Câmara e a Universidade. Podia referir a Escola Ciência Viva, podia referir toda a ligação da Fábrica Ciência Viva com a autarquia que há financiamento bem envolvido para nós continuarmos a fazer determinadas ações nas escolas, etc. Por isso, há muitos projetos que, apesar de sermos posições diversas em algumas decisões que nós tomamos, mas noutras nós colaboramos diariamente para que a região, a universidade e a população seja bem servida em termos daquilo que nós fazemos.
1: Ilha teve aqui há pouco tempo a questão da Ponta Vista Alegre, que é um desses exemplos de quem perita e apresenta soluções, tem muito a ver com esse ecossistema e é um elemento da reitoria também. Estamos a terminar. Há um clássico destas coisas que é o subfinanciamento. Esta expressão, isto já mora nas universidades há muitos anos e no discurso. A Universidade de Aveiro, entre as receitas que têm adstritas do Estado, aquilo que vem do mundo, das empresas, dos projetos, do financiamento europeu, como há pouco disse, que agora aparece aqui também com montantes relevantes, pelo menos quando se joga nessa divisão mais alta, tem a sua vida no curto, médio, curto prazo assegurado? Ou isto é uma luta diária?
0: Sim, é uma luta diária, porque nós já referi na nossa conversa aqui que nós precisamos de novo espaço para ensino e investigação e para esta questão do centro académico clínico, mas nós também precisamos de reabilitar os edifícios. E por isso nós estamos, como referiu também há pouco, nós fazemos 50 anos e os edifícios vão ficando mais idosos e precisam de reabilitação, e por isso nós precisamos de financiamento. E sim, têm sido atribuídas às universidades algumas, à legislação que sai, e as consequências são para a universidade. E por isso, se não tenho acompanhado os orçamentos das universidades e da Universidade de Aveiro, não tenho acompanhado as responsabilidades que nos têm sido atribuídas. E por isso nós

0: Esperamos que o ministro e o governo analise com mais cuidado estas situações em que legislam e depois as responsabilidades financeiras e as consequências ficam para o lado das universidades.
1: Essa é uma dimensão, também a dimensão, diria, administrativa, vai apanhar aqui uma mudança de regime de eleição de reitor no futuro, portanto os universos mudam, os sistemas eleitorais mudam. Isto é uma coisa que é fácil de absorver no mundo das universidades?
0: Vamos lá. Nós temos que nos adaptar e, por isso, se voltando à minha longevidade na universidade, que em cá chegou em 82, nós já tivemos eleições. A primeira eleição do professor Renato Araújo como reitor foi sufrágio direto. Aí foi direto. Não agora, o que nós estamos a pensar no futuro será algo ponderado, mas na altura foi direto, e por isso nós fomos nos adaptando, as universidades vão se adaptando, como os países vão se adaptando às formas de eleger aos seus partidos, e por isso aqui é. Agora, se é fácil ou difícil, a comunidade, houve uma discussão e optou-se por, dentro dessa discussão, com a intervenção do governo e também dos, quando os reitores foram chamados a opinar e a comunidade, agora uma nova proposta de eleição do reitor. Eu acho que as universidades vão se adaptar. A forma de o fazer é, a forma de votar é diferente, mas o que interessa é nós termos equipas que se disponibilizem para se candidatar, para depois gerir as universidades. Conforme existe nas nossas autarquias, no nosso governo, etc., nas universidades também é preciso que hajam membros da comunidade que se disponibilizem para fazê-lo. E eu acho que é uma forma diferente, mas que eu acho salutar, de se eleger o reitor.
1: Portanto, a única questão pode ter a ver é com a tal ponderação, se estes têm X votos ou aqueles grupos Y.
0: Isso.
1: Tem mais a ver com isso.
0: As percentagens, ainda existe alguma flexibilidade, há já uns números propostos, base, e por isso existe alguma flexibilidade que agora depois os conselhos gerais terão que discutir.
1: Mas o mundo académico está ali refletido, essa é a certeza. Ou falta lá alguém?
0: Não, estão lá os estudantes, estão lá os docentes, os antigos alunos. Os antigos alunos serão também interpretados lá como a sociedade, porque são antigos alunos, mas que estão já na sociedade
1: civil.
0: E por isso será a sociedade civil também ali a intervir. Há desafios para essas eleições, ou seja, nós teremos que, as universidades terão que encontrar uma forma de que possam todos os estudantes votarem. Porque senão, se nós, ou seja, o que eu quero dizer é, a votação, por exemplo, para os antigos alunos tem que ser uma votação que permita que os nossos estudantes ou ex-estudantes, antigos estudantes do Brasil ou dos Estados Unidos ou da
1: que estejam ligados.
0: E que possam votar. Ninguém se vai deslocar a Aveiro para votar na eleição do reitor.
1: Ou seja, precisam de adaptar os estatutos a novos sistemas de votação.
0: E os sistemas de votação para que permitir...
1: Portanto,
0: que
1: votos seja... eletrónicos, ou de correspondência.
0: Exatamente. Não podemos permitir que só 100 ou 200 pessoas que vivem para Aveiro vão votar. Nós queremos que toda a gente vá votar.
1: Isso agora levava-nos já para a questão da pirataria, que em agosto sinalizaram que foram atacados, informaticamente atacacados, não é? Isto há novas preocupações sempre a aparecer.
0: Se foi em julho que isso aconteceu, e por isso sim, eu acho que nós pensámos todos que as portas estão todas bem trancadas, como nós nas nossas casas, e os sistemas informáticos às vezes têm, nós temos as firewalls todas bem protegidas, mas depois temos uma brincadeira que eu costumo dizer, temos uma gateira lá atrás em que as pessoas conseguem entrar pela gateira e depois fazer estas maldades.
1: Estamos a falar de um ataque à propriedade intelectual ou a outros valores no seio da universidade?
0: Estes ataques são por maldade e por isso querem obter informação que depois poderão solicitar resgate e ou vender a informação.
1: Foram confrontados com isso? Algum pedido de resgate?
0: Diretamente não, mas o objetivo é sempre esse.
1: E até hoje há alguma conclusão sobre isto, das investigações?
0: Não, nós entregámos, como é lógico, estamos a acompanhar, o processo continuará, temos que satisfazer as nossas responsabilidades em termos de informar a Comissão Nacional de Proteção de Dados do que é que está a acontecer, do que vai acontecendo, mas entregamos o processo à PJ e ao CIS, e que agora é nessa ligação que nós e eles, logicamente nós temos margem de intervenção muito, muito limitada, mas eles não, eles têm uma margem de intervenção mais forte e por isso está nas mãos deles agora continuarmos com este processo.
1: Estamos no tempo em que a ciência, digamos, atinge o, eu diria quase aqui o domínio das nossas vidas, e lia hoje ou ontem a propósito até da medicina, que é exatamente isto, nunca soube tanto e nunca as pessoas estão tão sós nos hospitais. Na ciência, as universidades de facto lideram, comandam. Como é que é o ambiente humano, como é que são as preocupações com o bem-estar das pessoas, como é que é o mundo académico lá dentro para quem lá entra e faz esse percurso? Existe esta preocupação? Estamos a falar de espaços humanizados, humanistas, prontos para estar de olho naquilo que é, no fundo, importante para além das descobertas?
0: O meu primeiro eixo de ação é o bem-estar, por isso mesmo. E o bem-estar no seu lado senso, para toda a gente. Para os estudantes, e depois para os trabalhadores da universidade. E bem-estar pode começar por tópicos que nós abordamos, de nós tentarmos encontrar melhores soluções para alojamento em Aveiro, e por isso os estudantes não estarem tão estressados à procura do seu quarto, e por isso estamos a contribuir para o seu bem-estar. Como podemos estar a pensar em termos umas instalações desportivas mais abertas à nossa população, para que as pessoas possam desenvolver a sua atividade desportiva no campus. Podemos repensar ter ou estar a investir em termos de estruturas para no nosso sistema académico, do nosso sistema financeiro, etc, etc, para haver menos retrabalho, e nós ao evitarmos que haja este retrabalho, significa que estamos a simplificar a vida das pessoas, não estamos a, elas não são sob stress e podemos ter às vezes mais tempo para pensar. E por isso, esta é a questão do bem-estar, não só do bem-estar da infraestrutura, mas há todas estas pequenas contribuições que nós podemos ir neste sentido, e tudo elas contribuem para o bem-estar de nós todos na nossa comunidade.
1: E no fundo, esta ideia de que melhores cientistas vão também corresponder a melhores pessoas, no fundo é isto.
0: Sim, mas nós, para eles serem melhores cientistas, temos que lhes proporcionar que eles tenham as condições de infraestruturas e de bem-estar em termos de poder desenvolver a sua atividade de investigativa, ou também a sua atividade de lazer na universidade, para eles estarem com a sua cabeça disponível para pensar melhor nos seus projetos, e eu sou um desses também.
1: Sim. À frente da Câmara de Aveiro está um professor, um investigador também da universidade. Estiveram juntos em Salerno, creio que é isto, cidade italiana onde decorreram os europeus. Propuseram-se ou foram estudar para ver se candidatam a Aveiro 2032, alguns por aí. É uma ideia que está a ganhar consolidação. Falava dessa questão da modernização de equipamentos, da abertura de equipamentos, e tem aí um caderno de encargos seguramente alargado para tudo o que é necessário. Este horizonte de 6 anos vai transformar essa visão do desporto?
0: A nossa proposta de nos candidatarmos também é já sobre aquilo que nós já fizemos. Ou seja, a Universidade de Aveiro tem construído, tem apostado muito no desporto.
1: E já organiza só competições.
0: Sim, competições, mas termos a nova nave, termos ao nível desportivo, termos por ano à volta de 6 a 7 mil estudantes imóveis em atividades desportivas, as nossas participações internacionais e nós sermos competitivos, mas já temos esta aposta também de ter mais residências, também isto permite nós termos competitivos nesse concurso. Sim, nós iremos apostar fortemente nessa candidatura. Também já estamos a interacionar com o governo, porque a candidatura tem que ser agora nos próximos meses, estamos a trabalhar nela e a submeter, e sim, e depois existirá um legado. Nós teremos que aproveitar a organização desses jogos para a universidade e para a região nós termos melhores infraestruturas em termos de desporto, e também a Câmara também está a apostar no pavilhão oficina, que também contribuirá seguramente, se estiver construído nessa altura, e que nós esperamos que sim, para nós termos a organização toda aqui. E nós estamos a pensar que nós podemos organizar estes jogos quase como uma aldeia olímpica. Ou seja, se nós tivermos, nós agora estamos a pensar em ter, como lhe disse há pouco, cerca de 1500 camas. Se nós conseguirmos ter à volta de 1700 camas, porque os estudantes que participam nestes jogos são à volta de 4000, mas o pico que se atinge é à volta de 1700 estudantes. Por isso nós podemos tê-los quase todos no campus, termos várias cantinas em que nós podemos pôr 2000 pessoas a comer ali, e depois termos as infraestruturas que nós temos na universidade e mais as das cidades aqui vizinhas. Nós podemos ter aqui em poucos quilómetros, ter aqui quase uma aldeia olímpica para organizar estes jogos, porque uma das coisas que nós fomos ver também a Itália foi como estava a ser organizado, e algumas competições eram muito distantes,
1: uma escala diferente.
0: Era uma escala diferente, mas aqui podíamos ter quase uma aldeia olímpica aqui na universidade.
1: Não podemos esticar mais, esta será a primeira de algumas que vamos ter ao longo do seu mandato, mas no final não resisto, e estávamos a falar de desporto. No início eu disse que tínhamos aqui um duriense de Alpendurada. Isto quando for Beira-Mar, Alpendurada ou Alpendurada Beira-Mar, por onde é que pende?
0: Pelo desporto, eu não sei se sabe, mas eu ainda continuo a fazer aquele desporto que eu gosto, que é jogar futebol ao domingo de manhã no campo do Crasto, duas horinhas, e por isso eu gosto de ver bom desporto, bom futebol. Tenho um clube da minha eleição, e logicamente que a Alpendurada diz muito, mas eu nesse dia eu gostarei de ver e que ganho melhor.
1: Fica a resposta de diplomacia do reitor da Universidade de Aveiro, Artur Silva, convidado neste regresso do programa Conversas, que a partir de agora, de forma mais ou menos regular, semanalmente, às quartas, com reposição ao domingo, à uma da tarde, aqui vai estar em antena, e depois com publicação em terranova.pt. A todos os votos de uma boa semana.

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1: A educação portuguesa enfrenta hoje um duplo desafio: os resultados decepcionantes do PISA em matemática, leitura e ciências, e um investimento público que parece cada vez mais escasso. Mas serão estas apenas falhas técnicas ou escondem uma questão mais funda de ética, de valores, do lugar que damos às novas gerações? Neste episódio da Integridade Mais, trazemos um olhar que cruza a psicologia, a política e a filosofia para pensar estas perguntas. É nossa convidada Cristina Sá Carvalho, psicóloga, investigadora e docente universitária, doutorada em Ciência Política e Relações Internacionais. Cristina Sá Carvalho, bem-vinda à Integridade Mais, muito obrigado por ter aceitado o nosso convite. Os resultados do PISA colocaram os alunos portugueses num cenário preocupante, sobretudo a matemática e leitura. Estará o Estado a falhar na educação das novas gerações?
2: Bem, essa questão é uma questão que pomos recorrentemente. Os fatores que o PISA trabalha são apenas um conjunto de disciplinas e de competências. Portanto, não vamos dizer que está tudo a falhar, porque nós em Portugal temos

0: muitas necessidades apontadas à escola. Às vezes a escola tem demasiadas tarefas e, portanto, depois não consegue cumprir os objetivos de aprendizagem. Depois também há um fator internacional, não é? Pronto, este fenómeno é um fenómeno absolutamente expectável depois da pandemia. Isso não é uma desculpa, é uma observação da realidade. A pandemia afetou-nos imenso, não apenas durante aquele tempo, mas de modo permanente. Todos nós fomos transformados pela pandemia e, portanto, os alunos hoje têm muito mais dificuldades. Depois há uma coisa que para mim me parece, já há muitos anos, talvez há décadas, um grande problema que não foi acautelado e que agora está a ser acautelado apenas de uma forma muito tímida, a meu ver, que é a ilusão que foi criada com a escola digital e que os alunos precisavam mais das máquinas do que das pessoas. Eu tenho ao longo da minha vida visitado inúmeras escolas no país inteiro, e aqueles recreios eram dó de alma. E os miúdos todos agarrados aos telemóveis, enfim, a todos os outros gadgets dos jogos, etc. Portanto, temos que compreender melhor aquilo que as pessoas precisam, os seres humanos. Depois temos que compreender o que é que as crianças e os jovens precisam no contexto daquilo que é a sociedade portuguesa. E queria chamar a atenção para uma coisa muito interessante que mostra que efetivamente a pandemia e os gadgets tiveram aqui um papel importantíssimo, é que os resultados pioraram muito mais nas classes altas, economicamente afluentes, do que nas famílias mais desfavorecidas. E, portanto, de facto, atribuir isso à escola parece-me, ou apenas à escola, parece-me um grande erro. De qualquer maneira, também os objetivos que digamos assim, que as organizações internacionais e as orientações que têm dado nestas últimas décadas talvez não sejam os melhores, e penso que quem está na escola, os professores principalmente, nunca estiveram de acordo, mas obviamente têm que seguir minimamente as orientações políticas.
1: O pouco investimento e a pouca atenção dados às políticas educativas revelam, no fundo, uma postura eticamente desajustada do Estado?
0: Não, a questão não é só o Estado, é Portugal, é Europa, é o mundo mais afluente. Até os próprios investigadores, pessoas como eu, que estudam políticas de educação, são sempre relegados para assim a parte de trás da sala onde se discute políticas públicas. Portanto, as sociedades habituaram-se facilmente à qualidade dos seus sistemas, não os protegem. Hoje os pais também despendem pouco tempo, têm poucas oportunidades para estar com os filhos e oferecer uma educação. E esta escola digital também criou uma burocracia enorme à volta dos professores, e o que acontece é que eles têm muito menos tempo para interagir com os alunos, portanto, para educar, para acompanhar, para individualizar, do que tinham antigamente. Portanto, no fundo, apesar de se considerar que isto é um grande cataclismo, bem, simpático não é e é sempre preocupante, mas há mais escola para além do PISA, há mais humanidade para além da sala de aula e, portanto, todas as dimensões da pessoa, e eu acho nesse aspecto, apesar das nossas dificuldades e enfim, da grande faixa de pobreza que há em Portugal, não, acho que não regredimos, como estes dados, sugerem.
1: Na sua tese de doutoramento, a Cristina desenvolve o conceito de misericórdia como categoria política. De que é que se trata, afinal? E qual é a ligação, se é que existe, entre este conceito e a justiça social?
0: Mãe, é uma intimidade absoluta. Ou seja, o Papa Francisco que nos propõe são três critérios para a experiência do Evangelho, que é a experiência da justiça social levada às últimas consequências, para aquilo que é a condição do ser humano e das sociedades de hoje. Portanto, aquilo que ele chamou a transição epocal e que é, de facto, um momento da história muito difícil sobre muitos pontos de vista. Pronto, e organiza-se, enfim, compreende-se a partir de três critérios. O primeiro é o critério de decisão, aquilo que é o papel de cada pessoa como entidade política. Depois, o critério que é simultaneamente teológico e político é a misericórdia tem subjacente a ideia que nós encontramos na parábola do pai misericordioso e do filho pródigo, de que nunca ninguém nem nada está perdido. E finalmente é um critério de liderança. A misericórdia é um critério de liderança. E portanto a justiça social não mais que é do que dar espaço à dignidade do outro e em cada um de nós este sentido do outro que é também a base estrutural, da concepção do bem comum. Portanto, no fundo, a misericórdia é a tradução política do Evangelho.
1: Como especialista na fronteira entre psicologia e política, como explica de um ponto de vista psicológico a crescente desconfiança dos portugueses nas instituições democráticas?
0: Bem, a confiança é um bem fundamental. Em qualquer tipo de relação, não é? Com os nossos amigos, os nossos envolvimentos amorosos, com os nossos filhos, com os nossos pais, e portanto também é fundamental nas relações sociais mais amplas, não é? Sem confiança, vamos pôr as coisas assim de uma forma muito direta. As pessoas mentem-nos continuamente, não é? E portanto, do ponto de vista da liderança, o que acontece é que nunca podemos tomar boas decisões porque a informação que nos chega está sempre adulterada. As organizações, as instituições políticas, os políticos em si, cada um deles, deveria assumir como parte fundamental da sua tarefa, a construção dessa confiança. As pessoas hoje sentem que as campanhas eleitorais são apenas uma troca de galhardetes entre os políticos, que os debates são uma berraria, sem nexo, do qual os problemas concretos das pessoas que se avolumam continuamente, porque as sociedades hoje também são muito complexas e que, portanto, precisávamos de políticos que realmente estivessem por dentro das realidades, lá está, a serem testemunhas, além de terem a formação técnica e a formação política. Portanto, hoje um bom político é alguém que tem que ter um perfil muito complicado, muito difícil de adquirir e que não me, eles próprios também não mentissem, não escondessem, não comunicassem através de agências de comunicação e o dissessem, quer dizer, mostrassem aquilo que pensam e aquilo que sentem, com liberdade.
1: E essa desconfiança agrava-se com os casos de corrupção que têm marcado a atualidade?
0: Obviamente. A questão é que estas pequenas falhas, que digamos assim, ou estas falhas menores, que não são pequenas, que acabei de descrever, já são em si formas de corrupção que, de alguma forma, estão socialmente aceites. Mas vão-se acumulando, não é? E nas instituições políticas, às vezes, não é uma circunstância ou uma pessoa, é a soma, é aquela nuvem negra que paira. Não é? Por exemplo, dou um exemplo que eu acho que é muito doloroso, que é a lentidão da nossa justiça. A justiça não tem os meios necessários para trabalhar rapidamente e temos sempre a sensação que o crime compensa. E, portanto, depois é assim uma espécie de pescadinha de rabo na boca, quer dizer que todos vamos sendo inquiridos não pela verdade, não pelo desejo de bem, mas por este relaxamento de aceitar, ah, deixa lá, foi só aquela vez e tal, ou, pronto, aquilo é o estilo dele, mas no fundo, depois o nosso coração não está lá, não é? A nossa mente racionaliza, o nosso coração não está lá. E portanto, a confiança é uma emoção, não é? Que vem, obviamente, de sermos expostos ou a circunstâncias consideradas positivas ou a circunstâncias consideradas negativas. E, portanto, depois fazemos esse balanço e não acreditamos mais.
1: A Cristina conhece de perto o projeto Rede Escolas da All for Integrity. Que relevância pedagógica lhe reconhece?
0: Ai, reconheço muitíssima. Eu, graças a Deus, acompanho desde o princípio, e tive fase em que pude participar mais ativamente e, portanto, chegar a compreender bem o que está em causa. É assim, eu sou uma fã, da educação moral, não é? Agora estamos aqui a falar de política. O que é um ente político? É um ente capaz de moralidade, não é? Como dizia Aristóteles, não tivemos pensamento moral desenvolvido, razoável, não somos capazes de identificar entre o bem e o mal. E portanto, ao longo da minha vida como docente universitária e, enfim, para os meus alunos, e noutras circunstâncias da minha vida, procurei sempre projetos educativos em que a educação moral se fizesse realmente uma forma profunda. E não é por nós acenarmos com a bandeirinha do bem. Efetivamente, as crianças, os adolescentes têm que fazer experiências por si mesmos, têm que experimentar. Como eu disse há pouco, têm que testemunhar. E é isso que este programa tão bem propõe, é testemunharem a corrupção, e os mecanismos para resolver essa corrupção e fazê-los compreender de uma forma que os transforma ao nível da formação da sua personalidade. E por isso, de facto, é um programa ao qual eu aderi desde a primeira hora e que eu promovo tanto quanto possível.
1: Entre os números do PISA e o conceito de misericórdia, fica claro que educar também é um ato político. Termina aqui este episódio da Integridade Mais. Foi nossa convidada, a psicóloga Cristina Sá Carvalho. Eu sou Jorge Cravo e convido-vos a seguir o dia-a-dia da All for Integrity nas redes sociais e através do site allforintegrity.org.

0: Nova Bom Dia, são 6 horas.
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6: Olá, bem-vindos a mais um episódio do podcast A Descomplica. Esta semana falamos do contributo da UA para as agendas PRR. E para falarmos deste tema, connosco temos João Afonso Correia.
7: Temos dois convidados: Ana Teresa Pinto, coordenadora das equipas da equipa das agendas PRR na Universidade de Aveiro, e António Valente, gestor de projetos de ciência e tecnologia na reitoria da Universidade.
6: Muito bem, bem-vindos. Obrigada por terem aceitado estar aqui hoje. Uhum. Começaria por perguntar, afirmando também, a UA foi a instituição portuguesa de ensino superior que contribuiu para um maior número de agendas PRR, mais precisamente 21. O que terá motivado este empenho e também esta procura pelo envolvimento da instituição?
8: Eu acho que a UA já colabora há muitos anos com empresas, portanto já é muito conhecida em vários setores e já com um trabalho grande de cooperação e de investigação e desenvolvimento com empresas. Portanto, o setor empresarial já nos conhece bem, e houve de facto um empenho grande por parte da reitoria na altura, mais em concreto pela Vice-Reitoria da Área da Cooperação, para aproveitarmos bem esta oportunidade das agendas PRR. E, portanto, houve um empenho grande em divulgar estas oportunidades, em mobilizar as equipas de investigação para esta colaboração, estender isto o mais possível a toda a universidade. O ACOPER e o António Valente também estivemos muito envolvidos na preparação das candidaturas, isso foi um empenho muito grande, e vemos que isto era uma grande oportunidade que vinha aí e que tínhamos que aproveitar bem e mobilizar recursos para irmos ao maior número de candidaturas possível e aproveitar as oportunidades. Uhum. Que aí vinham.
6: E que envolveu várias empresas da região.
9: Sim, neste conjunto de agendas é que a UA esteve envolvida. Eu não sei o número exato de quantas empresas é que nós

0: tivemos em Copa Moção, mas...
1: Muitas empresas da região e também empresas e fora da região, portanto, a nível nacional. Isto foi realmente um programa nacional muito grande, envolveu muitas entidades empresariais, do sistema científico, associações empresariais também envolvidas e todo o país. Portanto, isto foi muito...
2: Algumas agendas envolveram, aliás, a maior parte das agendas, dezenas de entidades, não é? Entre empresas.
1: Dezenas, sim. São os consórcios foram muito grandes, 30 entidades, 40, 50... A mais pequenina que eu me lembro em que nós participámos, a Moving to Neutrality, liderada pela Galp, tinha cerca só 12. Portanto, uma agenda mesmo muito... uma operação assim. E mais, houve agendas com um número maior de participantes.
0: Sim, nós. Há uma agenda que tem 120 participantes, que é talvez a agenda com maior número de parceiros e com maior número de produtos que propuseram desenvolver. Portanto, como veem... As agendas vão desde pequenas parcerias até parcerias muito, muito alargadas.
3: Sim. Essa que refere é em que área?
0: É na área da produção industrial, chama-se Produtec. Uhum.
1: Em que nós não participamos.
0: Nessa agenda.
2: Este foi um esforço inédito, não é? A nível nacional, não só para a universidade, mas no caso da universidade. Não terá sido fácil criar aqui uma estrutura para acompanhar eficazmente todo este esforço, não é? Como é que...
1: Ora, eu acho que aqui o grande segredo disto foi a preparação atempada. Portanto, com o tempo, e eu há querendo participar ativamente e bem nestes projetos, começou-se a ver, bem, isto realmente vai ser uma coisa grande, vamos ter aqui muitas entidades, muitas unidades e departamentos envolvidos, nós temos mesmo que nos organizar bem para isto. E, portanto, com algum tempo... começou-se a delinear a fase de pós-aprovação e dizer como é que vamos gerir isto. E, portanto, isto já no início de 2022, quando, na altura da segunda fase de candidaturas às agendas, e tendo já a noção do número de candidaturas que seriam aprovadas e a dimensão, então começou-se a pensar, bem, temos mesmo que constituir aqui uma equipa de pessoas, de gestores de projeto, para apoiarem esta gestão, uma vez que os projetos vão ser muito grandes, diversificados, envolvendo muitas equipas diferentes da UA.
3: Portanto, uma equipa multidisciplinar, não é? Com conhecimentos distintos.
1: Ora bem, nós, a equipa foi formada uma equipa de gestão de projeto, não é? Que vinham, sobretudo, apoiar os investigadores na gestão dos seus projetos, na execução. Portanto, apoiar na aquisição de bens e serviços, no recrutamento de pessoal, na gestão administrativa e financeira destes projetos, controlo financeiro, não é? Porque realmente era necessário, dada a dimensão dos projetos que estávamos a perspectivar.
3: Tem ideia de quantas pessoas é que integraram esta equipa?
1: Sim, foram cerca de, em média, 12, 13 pessoas. Pronto, foi variando um bocadinho ao longo do tempo, mas foram 12, 13 pessoas. Não entraram logo todas ao mesmo tempo, no início, porque também as agendas foram sendo aprovadas, não foram todas aprovadas ao mesmo tempo, foi ao longo de uns 6 meses foram sendo aprovadas e nós também depois íamos chamando as pessoas em função das confirmações de aprovação que íamos recebendo.
0: Sim, um dos objetivos também era libertar os investigadores da UA para eles se concentrarem sobretudo no desenvolvimento e na investigação que estavam a fazer. E a equipa dar o apoio, portanto, libertá-los desta componente mais de gestão administrativa, de gestão da execução dos projetos, os pedidos de pagamento, dos editais, das contratações, das aquisições.
1: Essa parte aqui é muito pesada, é uma instituição pública, não é? Como a nossa, que é realmente exigente, tem muitas regras para cumprir, muitos prazos, portanto, isto tudo demora bastante tempo e precisávamos de ser muito céleres a contratar. Uhum. Pessoas para as equipas de investigação, precisávamos ser céleres a adquirir os bens e serviços necessários para a execução dos projetos e realmente tinha que haver um reforço de capacidade da universidade para fazer isso, porque as estruturas que estavam disponíveis na altura não iriam ter capacidade para dar resposta a este aumento enorme de trabalho, de volume de trabalho que se ia ter. E portanto, e acho que foi muito bem, foi o professor João Veloso, o vice-reitor na altura, portanto, começou a planear essa constituição dessa equipa. E portanto, já conseguimos planear. Isso foi a grande, eu acho que foi aqui a grande. Conseguimos planear com o tempo como é que íamos montar isto, prever os recursos que íamos necessitar, colocar esses recursos nas candidaturas. E isso foi a grande diferença. Em vez de começarmos a tratar disso quando as candidaturas já estavam, os projetos já tinham que avançar e ser executados.
3: Uma das agendas que podemos destacar é a agenda iLiance, liderada pela Bosch Termotecnologia, que terá sido uma das que deu mais frutos e mais visíveis. Convém lembrar que houve mais duas grandes parcerias também envolvendo a Universidade e a Bosch, a Smart Green Homes e a Humanity. Certo, António. O que é que nos
0: Elsa,
3: pode
0: disse
3: dizer?
0: Disse aí foi que deu mais frutos. Eu não sei se deu mais frutos, foram mais
3: talvez
0: maduros,
3: mais visíveis, não
0: ou
3: é?
0: Mais com... verdes, ou mais. Sim, todas as agendas tiveram resultados,
3: claro.
0: Cujo, digamos assim, que nós falamos de TRL, o estado de desenvolvimento ou maturidade tecnológica, varia muito. Temos projetos com produtos que já estão no mercado, já estão a ser comercializados, e temos projetos que têm ainda produtos em desenvolvimento, em prototipagem, ou em piloto, ou ainda em fase de industrialização. Portanto, temos aqui um espectro relativamente largo de produtos em desenvolvimento ou já comercializados. No caso da Agenda iLiance, nós tínhamos contratualizado 9 grandes famílias de produtos, que nós chamamos de PPS.
1: Produtos, processos e serviços.
0: Pronto, 9 grandes famílias. A UA participou em 7 destas grandes famílias. E nós, nestas 9 famílias, temos até agora registados mais de 88 produtos desenvolvidos, produtos ou serviços, desenvolvidos na agenda pelos parceiros que participaram. Nós temos nesta agenda iLiance 32 projetos, temos 29 parceiros, a UA participou em 16 projetos da agenda iLiance. A Bosch foi o promotor líder, teve um papel fundamental, é o parceiro com o maior investimento. Mas, e a UA é o parceiro científico estratégico.
1: Foi o co-líder também, porque a UA também assumiu um papel importante junto da Bosch na gestão da agenda, não é?
0: Exatamente.
1: Nós também contratámos uma pessoa, isto foi um acordo com a Bosch, contratámos uma pessoa para apoiar PMO, designado PMO, nesta linguagem da gestão de projetos, Project Manager Officer, para apoiar a gestão geral da agenda. Portanto, e aí essa responsabilidade ficou do lado da UA. Foi a Ana Fonseca que esteve no início com isso, depois saiu para funções na Coopera, e entretanto depois ficou também o António, que já tinha
2: um historial
1: conhecimento, tipo. E aliás esteve muito envolvido na fase de candidatura do iLiance, sim. Conhecia muito, muito bem o projeto. Portanto, a UA também teve aí um papel muito importante junto à Bosch, de co-liderança e de co-gestão da agenda, juntamente depois com uma consultora contratada pela Bosch para a parte mais financeira. Portanto,
2: também houve aqui um número muito significativo de patentes, não houve, António?
0: Sim, alguns números. Nós tínhamos como objetivo na agenda, só para dar alguns números, a contratação de 408 novos postos de trabalho. Nós neste momento temos mais de 500 postos de trabalho criados pelos parceiros na agenda. A UA, só para a agenda iLiance, contratou até agora 166 pessoas, entre bolseiros, investigadores, TAGs.
1: Técnicos de administração e gestão?
0: Nós, na agenda, temos registadas mais de 300 publicações científicas. Só da UA são mais de 200 publicações científicas na agenda iLiance. Nós temos em curso 15 processos de registro de patente ou modelo, portanto, para a proteção de propriedade intelectual. A UA está envolvida, Ana.
1: Eu acho que neste momento já estão registados entre patentes e modelos de desenho ou modelo cerca de 6 ou 7 pedidos de patente ou de registro de modelo feitos. E estão outros em curso, em preparação. Pronto, porque isto também, a atividade de investigação só terminou mesmo em 30 de junho. E, portanto, ainda estamos aqui numa fase um bocado de rescaldo, e também as equipas a ver o que é que pode ser protegido, o que é que não pode, as empresas a ver o que é que vão efetivamente comercializar, como vão comercializar, e, portanto, isto ainda são números provisórios, não é? Ainda há aqui muito. Ainda há aqui outros registros que irão acontecer, de certeza.
0: Sim, de certeza, até ao final da agenda, não é? Que será o target até 2027. Portanto, estes indicadores de execução e de realização tem como alvo até 2027. E esta é a situação agora.
3: Até ao final de 2027?
1: Não a execução, mas o reporte dos indicadores, o ano que vão, o financiador vai para o qual vai olhar e vai pedir, 2027.
0: Até lá, certamente que estes números ainda vão
1: crescer, sim.
0: Mas já são muito significativos. Nós ultrapassámos todos os indicadores de realização que nos propusemos com a entidade financiadora no início da agenda, não é? incluindo a concretização dos 9 PPS que contratualizamos.
3: Portanto, nós estamos a falar de uma agenda.
0: Só da agenda Highlines.
3: Exato, porque no geral podemos então apontar números...
1: Bastante mais elevados em termos, em termos de registro. A agenda Alliance é que vai mais à frente em termos de registro de pedidos de patente neste momento, mas há outros processos em curso noutras agendas. Pronto, mas não com um número tão elevado, tão expressivo como a agenda Alliance. Pronto, que também tem parceiros e com quais eu já participou, que já estão muito habituados a este tipo de trabalho, de registro de propriedade intelectual e têm as coisas já muito bem oleadas nesse aspecto. Pronto, e portanto são os que vão à frente neste momento, mas há aí outros em preparação, sim.
2: Uhum. Já agora, vale a pena distinguir neste conjunto das agendas PRR as agendas mobilizadoras, não é? Porque as agendas mobilizadoras são aquelas que tiveram assim, maior número de parceiros, talvez.
1: Mas bom, acho que são todas, acho que não há assim grande distinção, são todas, é tudo agendas. Acabou, havia as verdes, agendas verdes e as mobilizadoras. Mas no final acabou por não haver grande distinção.
0: Do ponto de vista prático.
1: Era exatamente o mesmo. Elas
3: importância é igual, portanto.
1: Sim, as regras de funcionamento, de financiamento, tudo exatamente igual. É tudo agendas. Mobilizadoras, pronto.
3: E mais haveria, não é? Mais projetos haveria para avançar, não é? Se todas tivessem sido aprovadas. A maioria foi,
1: sim,
3: a maioria.
1: Sim, sim. Houve outras candidaturas que não chegaram a ser à fase final aprovadas, mas sim, participámos em mais candidaturas, para além das 21, sim.
3: Uhum. Conseguem apontar um número a nível de financiamento PRR para este conjunto de agendas que foram trabalhadas?
1: Não, mas na UA?
3: Sim.
1: O total, o investimento total aprovado, cerca de 52 milhões de euros. 52,4 milhões de euros. 52,4, sim.
3: E o que é que destacam? Se destacam, especialmente, não estou a dizer alguma agenda, mas da experiência, de tudo o que foi alcançado com esta oportunidade?
0: Olha, eu acho que há duas palavras muito importantes. É a cooperação que tivemos com as empresas. Praticamente, se não todos os projetos que foram desenvolvidos foram em parcerias com empresas. A cooperação, a confiança que as empresas depositaram nos investigadores da UA e na equipa da UA para desenvolverem os seus projetos, creio que esses dois aspectos são fundamentais, não é? E permitiu, foi uma oportunidade, creio que tão cedo não se irá repetir, de realizar muitos investimentos para... Sim. Os recursos e para os laboratórios, sim, da UA e para as,
1: sim,
0: equipas de investigação.
1: Foi uma oportunidade também de reequiparmos muitos laboratórios, portanto adquirirmos, uhum, novos equipamentos para a execução dos projetos e que depois ficam aqui, não é? Mais uns anos. Oportunidade de formar muita gente também, muitos bolseiros, uhum. E com o trabalho que eu acho que sobretudo, e que eu falo com alguns investigadores, eles também, os investigadores responsáveis, portanto, as pessoas que estiveram a liderar os projetos, que eles, para eles também foi muito bom, porque como foi bastante duradouro, em comparação com outros tipos de financiamentos, 3 anos, bem financiado, foi possível fazer um trabalho profundo, longo, conseguiram ter as pessoas, jovens investigadores com eles durante bastante tempo e com isso desenvolver trabalho, que é o que dá mais satisfação, não é? Fazer um trabalho... com alguma profundidade com resultados e portanto acho que foi aqui realmente uma boa oportunidade para se fazer investigação com algum horizonte temporal e com uma boa dotação orçamental. Portanto, e estava a falar dos recursos humanos, contratámos muitos bolseiros, portanto, são pessoas que ainda estão em fase também de formação, não é? E para eles foi excelente estar em contacto com empresas, fazerem trabalhos em alguns casos mais aplicados, possibilidade de irem a congresso apresentar os seus trabalhos lá fora, para eles experiência ótima, não é? Que vem de financiamento, tudo isso foi possível. E portanto, acho que foram realmente aqui oportunidades muito boas, não só para o reequipamento também da universidade, alguns laboratórios, e também dar oportunidades de formação alargadas, boas, a muitos jovens investigadores. Outros que já tinham doutoramento, mas estavam jovens, ainda a começar a sua carreira, e portanto também tiveram a oportunidade aqui de desenvolver a sua experiência, desenvolver o seu conhecimento, ter contacto com muitas entidades diferentes, desenvolver esta capacidade de cooperação. Não é que isto é tudo são práticas que se adquirem, são competências que se adquirem, de colaborar com diferentes interlocutores, de perceber as suas
2: com objetivos diferentes, com tempos diferentes.
1: Tempos diferentes, as suas necessidades, os seus ritmos, as suas preocupações. E isto é tudo um conhecimento que se adquire, não é? E que eu já tinha, em algumas equipas,
3: sim,
1: já há muitos anos que faço projetos e dei em colaboração, mas que agora foi muito alargado. Muitos departamentos, quase todos estiveram envolvidos, quase todos. Só um ou dois é que eu estou a ver que não estiveram assim tão, não participaram tanto, mas de resto foi
0: um envolvimento muito grande, das unidades de investigação,
1: dos departamentos,
0: das equipas,
1: química,
0: de gestão, não só, mas a gestão financeira
1: também, os colegas
0: dos serviços centrais que deram apoio imprescindível.
1: Sim, também fizeram grandes
0: para a execução financeira dos projetos, não é? Nós temos uma taxa de financiamento elevadíssima e uma taxa de execução financeira.
1: Sim, aí a execução também estava muito centrada na equipa de gestão, não é? Uhum. Mas colaborámos muito com os colegas dos serviços centrais, nomeadamente na parte do grupo que faz a prestação de contas, portanto o MPP, Núcleo de Programas e Projetos, na prestação de contas ao financiador. Com os colegas dos recursos humanos, portanto, nós assegurávamos grande parte desse processo de recrutamento, mas sempre em ligação com os colegas dos recursos humanos, e mesmo os serviços centrais financeiros, pronto, que é uma gestão geral, mas a equipa esteve com um centro de responsabilidade a fazer toda a parte de contabilidade. Pronto, os famosos cabimentos, processamento de despesas, etc. Toda essa parte esteve ali centralizada em nós, precisamente para não ir sobrecarregar os serviços centrais, mas a colaboração teve que existir e houve um acréscimo de trabalho para todos.
2: Já agora, se calhar vale a pena aqui falar um pouco no conjunto das agendas e nas temáticas, porque foram temáticas também estratégicas, não é? Este caso da Alliance tinha a ver com novas tecnologias e a casa do futuro, né? O habitat do futuro também,
0: sim,
2: não é?
0: Sim, a Alliance, como está enquadrada no setor do habitat, enfim, na classificação que o IAPME deu ao conjunto das agendas. Que o objetivo da Alliance é exatamente tornar os edifícios mais inteligentes, mais confortáveis, mais eficientes, que promovam o bem-estar das pessoas. E a partir daí desenvolvemos várias soluções de climatização, de construção, de utilização, com coisas muito inovadoras com as empresas. E, portanto, mas as agendas não se encaram e temos agendas na área da eletrónica,
1: da agenda da área do setor das duas rodas, das bicicletas, a M2R, também uma das agendas grandes e em que nós participámos também, departamentos envolvidos, também tivemos um investimento significativo, anexos, liderada pela administração do Porto de Sines e Algarve, que também ligado, tudo muito ligado às tudo que tem a ver com o setor portuário, portanto, diversos projetos na área digital, de logística, de gestão de dados, etc. Portanto, é que os projetos eram tão grandes que tocavam em todas as áreas de cada setor em que a agenda estava.
0: Até, entre aspas, tivemos uma agenda do turismo.
1: Do turismo,
0: desenvolvimento
1: também
0: de soluções inovadoras para o setor do turismo.
1: Exatamente.
0: Portanto, como vem é um leque enorme de áreas.
2: Também falou há pouco naquela da industrialização, portanto.
0: Do tech, sim.
2: Industrialização do futuro, não é? Digamos assim.
0: É? Esse, mas centrada, nós não intervimos. Essa agenda esteve centrada nos processos industriais, não é? Com muitos parceiros, que já é uma tradição desse setor, não é? Mas nós temos agendas muito diversificadas.
1: Sim, mas uma outra ligação. Focada no calçado, no setor do calçado. Portanto, obviamente, novos materiais para o calçado, obviamente, novas máquinas. É um setor e depois muitos projetos diferentes focados em questões diferentes de cada setor.
3: Muita tecnologia, inovação e sustentabilidade.
1: Também, muita preocupação com isso, sim. Sim. É sempre a sua preocupação. Formação. Em algumas agendas também houve essa questão. Desenvolvimento de formação para o setor. Portanto, Por exemplo, do Nexus, do projeto Nexus, que foi desenvolvido à Academia Nexus, em que eu acho que esteve muito envolvida, éramos nós e o Instituto Politécnico de Setúbal, desenvolver-se essa academia, portanto foi identificar um trabalho profundo, feito de identificação das necessidades de formação das empresas ligadas a esse setor aeroportuário, definir essas formações e depois oferecê-las, montá-las e oferecê-las, e durante uns anos ainda se ofereceram, portanto é um site próprio, onde as pessoas podem ir e ver essa oferta e as formações que vão sendo dadas. E a ideia é que isto continue para o futuro. Portanto, que essa Academia Nexus se mantenha. no setor da cerâmica, a gente é Ecocerâmica, Ecocerâmica e Cristalaria de Portugal, também fizeram o mesmo, também desenvolveram um plano de formação grande na área do setor da cerâmica e da cristalaria. Pronto, e eu penso que a ideia depois é que isto continue. Portanto,
0: resultaram várias ideias, projetos, e vários projetos que vão concretizar agora em continuidade da colaboração e da cooperação que a Universidade tem tido com as empresas, não é isso que pretendemos? É continuar a incrementar, a consolidar, a identificar novas oportunidades de colaboração. Exato. Entre os investigadores da UA, a equipa da UA e as empresas para
1: e
0: a sua área
1: de graça,
0: e outras instituições naturalmente, não é?
1: Sim. Isto foi um esforço grande do país. Tiveram muitos milhares de pessoas envolvidas nisto. Muitos, muitos, muitos. Um esforço grande de executar o melhor possível no pouco tempo que havia, dado o investimento que se tinha de fazer, não é? E o trabalho que se tinha que fazer. E acho que foi um esforço notável de todas as entidades envolvidas de procurar, portanto, e um esforço de cooperação muito grande, um grande esforço de organização, não é? De, consórcios destes têm que ser bem. Tem que haver uma boa gestão, tem que haver um consórcio. Claro. Uma boa coordenação entre todos. E acho que esse esforço. Acho que acabou por ser bem sucedido. É a ideia que eu tenho. Nós estamos em 21 agendas, portanto conseguimos ter uma ideia de vermos como é que.
3: Foram recebendo também algum feedback, não é? De outros parceiros, de outras de empresas.
0: Sim,
3: essa ideia.
1: Sim.
0: Assim, do modo geral, as agendas correram com maior ou menor dificuldade,
1: sim,
0: com maior ou menor desafio.
1: Sim, houve algumas dificuldades em alguns casos.
0: Há uma agenda, uma que foi descontinuada, um caso pontual em 52, creio que até em 52 agendas, haver apenas uma que foi descontinuada.
2: Quando falam em 52, são 52 agendas
0: nacionais.
1: Nacionais.
0: Houve uma que foi descontinuada. Até neste ponto de vista, parece-me que os resultados vão ser bons e vão. Digamos, o compromisso que o governo tinha e tem com a União Europeia, creio que vai ser confirmado em termos de execução, de boa execução das agendas, não é?
2: Ponto final nesta emissão do podcast Doados Complica, desta vez dedicado ao contributo da Universidade de Aveiro para as agendas PRR, com dois convidados, Ana Teresa Pinto e António Valente. Obrigado aos dois. Até à próxima.
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0: Bom dia com a Terra Nova, são 6:30.
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0: São agora 7, são 6 nos Açores. Olá, Sérgio Costa.
1: Bom dia.
0: Muito bom dia. Manhã de terça-feira, 7 horas. O que é que marca a atualidade?
1: Esta hora entra em vigor a restrição à circulação de pesados de mercadorias na VCI do Porto. Terá sido resolvida a situação de 500 alunos sem escola em Lisboa. No ensino especial, há uma ação inédita para garantir colocação.
0: Olá, João Fonseca, bom dia.
2: Olá, Ana, bom dia.
0: Então, e no desporto?
2: Futebol Clube Porto acelera a recuperação para o clássico de domingo. Benfica foca-se quarta-feira em Milão.
0: Hoje as temperaturas vão descer um bocadinho. Estão agora 18 graus em Lisboa, 17 no Porto, em Faro 21. Contamos-lhe as notícias que marcam esta terça-feira, à edição de Sérgio Costa.
1: O objetivo é retirar mais de 4 mil caminhões da cidade. A partir desta hora, os veículos pesados, alguns veículos pesados deixam de poder usar a VCI no Porto. A exceção são os caminhões que façam cargas ou descargas na cidade. Essas viaturas terão de estar registadas numa plataforma para que possam circular todos os dias entre as 7 da manhã e as 9 da noite. A fiscalização cabe à PSP. Na VCI está a esta hora o jornalista Jaime Dantas, na zona de Bonjoia. Bom dia, Jaime. Há caminhões a circular, é visível a PSP na estrada para fiscalizar?
3: A PSP não é visível, Sérgio, mas também os pesados que vi passar nos últimos 15 minutos são em menor número do que aquilo que é habitual para esta hora. Bem sabemos que nos últimos 15 minutos esta restrição aos pesados na VCI não estava em vigor. Ela começou há cerca de um minuto, mas como dizia, em 15 minutos só vi passar dois veículos pesados. Como dizia, a fiscalização nem vê-la aqui neste local, também ainda é cedo para o apurar. De resto, a esta hora o trânsito faz-se com muita facilidade, ainda são poucos os veículos na estrada, a maioria deles ligeiros aqui no acesso à ponte do Freixo. O trânsito não tem alterações de maior em relação a um dia normal, seja.
1: Obrigado, Jaime. Vamos verificar a situação ao longo do dia. Neste dia em que arranca a restrição de circulação de pesados de mercadorias na VCI, o presidente da Câmara do Porto assume estar confiante de que a fiscalização vai trazer os resultados esperados. Pedro Duarte diz que o controlo irá ser feito através da detecção de matrículas que não estão inscritas na plataforma forma para as exceções autorizadas.
4: A polícia poderá com facilidade, através das matrículas, haver um controle, digamos assim, daquilo que são os caminhões que têm autorização para circular na VCI. Eu fiz esse apelo, não é, ao Ministro da Administração Interna, para que neste início houvesse um reforço daquilo que já existe hoje em dia, que é de facto haver um acompanhamento do que acontece na VCI por parte da PSP. Sou confiante, digamos assim, não é?
1: Pedro Duarte, em declarações à Renascença, dentro de minutos, depois das 7:30, vamos explicar tudo sobre esta restrição de circulação de pesados de mercadorias na VCI. Ao contrário do PS, o Fernando Medina diz não ser possível reduzir o IVA dos combustíveis. No programa Conversa de Eleição da Renascença, o ex-ministro socialista das Finanças propõe como alternativa a descida do ISP, o imposto sobre os produtos petrolíferos.
5: A redução do IVA, propriamente dito,

0: como imposto em si, não é possível, por imperativo comunitário. O que é possível, sim, é fazer uma redução do ISP em valor equivalente ao valor do IVA. Isso, precisamente, já foi feito em 2022, quando houve um surto inflacionista depois da pandemia e onde os combustíveis subiram significativamente. Este é um assunto que o governo tem que monitorizar e tomar medidas com celeridade.
1: O ex-ministro das Finanças antecipa ainda uma crise de inflação que irá chegar a diversas áreas da economia. A boleia do aumento do preço dos combustíveis. A esta hora, o preço do petróleo volta a subir. O barril Brent, referência para a Europa, negocia cerca de 108 dólares. A noite foi de trabalho intenso para os mais de 800 bombeiros que combatem dois incêndios que lavram no concelho da Proença à Nova. João Lobo, autarca local, revela que a expectativa é que, apesar das temperaturas elevadas e do vento, ao final da manhã, as chamas possam ser consolidadas.
2: As coisas estão mais calmas. Não está nada ainda resolvido, porque o dia agora vai começar, vai aquecer, vamos ter um dia muito quente. Também sabemos que o vento se levantará a partir das 10h30, 11h, e, portanto, complicará essa circunstância, mas a nossa expectativa e o esforço que foi feito também pelo comando é durante esta noite e agora a princípio da manhã, ver se consegue de facto consolidar. Esse trabalho que está a ser feito, vamos ver se conseguimos.
1: O presidente da Câmara de Proença Nova, em declarações a João Cunha. Com o clássico à vista, Frohold e Petuzevski treinam em dia de folga, João Fonseca.
3: É verdade, os dois jogadores estiveram ontem no Olival e pode serem convocados para o jogo de domingo no Dragão com o Benfica, não está posta de parte. O dinamarquês e o polaco não participaram no jogo particular com a Académica domingo passado, portistas que depois da folga voltam ao trabalho esta manhã. Ontem, Diogo Costa, Kivior e Gabri Veiga venceram os prémios de melhor guarda-redes defesa em médio do mês de agosto. Quanto às Águias, primeiro há a estreia para fazer na Liga Europa e com a difícil deslocação a Milão para o confronto com a equipa de Ruben Amorim, Gonçalo Ramos e Diego Moreira esta quarta-feira. O treino é daqui a pouco às 10h30 no Seixal. O voo para a Itália está marcado para o início da tarde. Concluída a sexta jornada da Primeira Liga ontem à noite, 3-3 no Rio Ave, Estrela da Amadora. O Moreirense venceu por 2-1 o Marítimo e o Braga bateu o Estoril por 1-0.
4: João Fonseca com o Desporto na Renascença e Sérgio, vamos falar de educação. Sim. Porque já terão sido resolvidos os 500 casos de alunos sem escola em Lisboa.
1: A solução terá sido encontrada numa reunião presencial de 7 horas entre o governo e diretores de escolas. Já segundo o Jornal Público, as escolas vão alargar o número de alunos por turma para garantir vaga a todos os estudantes. No entanto, haverá problemas noutros concelhos, como Sintra, que ainda vão ter de ser solucionados.
4: E na educação especial diz há pouco que há uma solução especial, há alunos sem vagas também.
1: Sim, hoje pode até ser um ponto de viragem para colocar nas escolas alunos com necessidades educativas específicas que ainda não sabem onde vão ter aulas. Esta manhã vai ser conhecido o resultado e uma ação judicial inédita que pede a colocação rápida de um aluno numa escola pública. A audiência marcada para esta manhã no Tribunal Administrativo e Fiscal de Almada, Lourenço Santos, fundador do Movimento Inclusão Efetiva, acredita que o Estado vai ser condenado.
5: Aquilo que se exige é o que está na Constituição. Direitos iguais para todos, direito à educação, portanto, a colocação da criança numa das escolas escolhidas pelos pais, não é? Portanto, aquilo que se espera é que o Ministério da Educação seja condenado nesta situação e coloque a criança o mais depressa possível. A correr tudo como é suposto e como é expectável, e vai criar aqui jurisprudência para futuros casos em que não estejam a ser respeitadas os direitos das crianças. Portanto, é um caso que pode querer ter aqui um impacto muito significativo.
1: Lourenço Santos, em declarações a Fátima Casanova, uma ação inédita para garantir vaga a alunos com necessidades educativas específicas. Um assunto também em destaque esta manhã. E a fechar, a notícia de que estes senhores, mais uma vez, estão de regresso.
4: Mais uma vez.
1: Mais
4: eu tenho
1: uma.
4: A sensação que há pouquíssimo tempo falávamos
1: pois foi,
4: disso.
1: Pois sim, foi em 2025 e eles regressam agora numa divisão de 38 datas.
4: Mas é muito complicado comprar bilhete.
1: Pois é preciso uma inscrição até quinta-feira às 11 da manhã.
4: Sim.
1: Só estarão disponíveis a essa hora. É preciso uma inscrição inicial nas plataformas habituais para os concertos. 38 datas, Estados Unidos, Reino Unido, muitos pontos na Europa, incluindo Espanha, mas não em Portugal.
6: Mas é muito difícil. Já ontem foram postos à venda alguns bilhetes para a digressão do Harry Styles.
4: E é preciso ter muitos estudos para conseguir comprar bilhetes para um concerto hoje em dia.
1: Isto dá um excelente debate. A forma como é difícil.
4: Está cada vez menos democrático.
1: Cada vez menos democrático. Garantir um bilhete para um concerto, não é? Enfim, mas os Oasis estão aí.
4: Estou contra que ninguém vá. É verdade. Boicotem os Oasis, os concertos completos. Caramba.
1: Exatamente. Boicotem a forma difícil de angariar bilhetes, não é? De comprar bilhetes, isso sim.
4: E os preços também.
1: São
4: pelas nuvens. Até já, até Sérgio, já. Mas pronto, os Oasis mexem. Isso é que é a notícia.
1: Sem dúvida.
4: Também.
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a Terra Nova, bom dia, são 7:30. 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

Bom dia, edição de notícias às 7h30, primeira na manhã desta terça-feira, dia 15 de setembro. Bem-vindos a mais uma edição de notícias. As buscas para encontrar o homem desaparecido nas águas da Praia da Costa Nova são retomadas esta manhã. A Autoridade Marítima Nacional procura um homem com cerca de 40 anos que terá desaparecido a meio da tarde, depois de alegadamente ter entrado em dificuldades na água enquanto estava a banhos na Praia da Costa Nova. Na sequência de alerta recebido às 16h05, foram mobilizados meios para o local, com tripulantes da Estação Salva-Vidas de Aveiro, elementos do Comando Local da Polícia Marítima do Projeto Sea-Watch, bombeiros de Ilhavo e Serviços de Proteção Civil de Ilhavo e Vagos. Foi mobilizada também uma aeronave, um helicóptero da Força Aérea Portuguesa, que acabou por recolher, devido à chegada do nevoeiro, visibilidade reduzida. A aeronave e meios náuticos suspenderam as buscas por volta das 18 horas. As operações são retomadas esta manhã. Poucas horas depois de ter terminado oficialmente a época balnear e logo no primeiro dia em que as praias já não dispunham de nadadores salvadores, este incidente que acaba por acontecer já fora do período de vigilância. Ao longo dos últimos 3 meses, esse dispositivo de salvamento atuou 61 vezes nas praias do Conselho de Ilhavo e terminou a época oficial sem registro de vítimas mortais. Agora, este incidente que acaba por ensombrar um período já fora da época balnear, mas ainda com muito público, com muita adesão às praias, muita presença de cidadãos nas praias, salientando-se que esse regresso dos nadadores salvadores será ou poderá acontecer aos fins de semana, já neste período fora de época balnear oficial. Ilhavo, em dia de reunião privada de Câmara, que vota o relatório final com a lista de atribuição definitiva do concurso de habitação pública de 6 casas na Rua Padre Manuel Bernardes, na Gafanha da Nazaré. Este é o momento em que se prepara o final da empreitada. O Executivo vai também decidir a abertura de concurso para bolsas de estudo do ensino superior. Na agenda, o lançamento do programa Solidão Zero, que vai ser apresentado amanhã. Vão ser aprovadas normas de funcionamento e participação. Tempo também para a 5ª edição do concurso de curtas-metragens na área da maioridade e envelhecimento ativo. Os trabalhos decorrem à porta fechada a partir das 17h30 e decorrem nas instalações da autarquia. Aveiro, em dia de sessão de esclarecimento sobre a linha de alta velocidade, é hoje às 18h30 no Centro de Congressos de Aveiro, com a presença da concessionária responsável pelo transporte OIE da linha de alta velocidade e com a presença de técnicos que estão ligados a esta empreitada e que vão esclarecer as populações das freguesias abrangidas pelo traçado, as freguesias de Eixo, Airol e Requeixo, Nossa Senhora de Fátima e Nariz, desafiadas, convidadas para marcar presença neste encontro que serve de esclarecimento sobre o projeto, sobre as expropriações, sobre o traçado, o impacto local do projeto e dar a conhecer mecanismos de apoio disponíveis para os cidadãos potencialmente afetados. São temas em cima da mesa para o encontro desta tarde a partir das 18h30. A nota final vai para a Quercus Aveiro, anuncia para sábado uma caminhada de protesto contra os incêndios. É uma iniciativa conjunta com o Movimento Florestas do Futuro e a Associação de Desenvolvimento e Proteção Local. Sábado, dia 19, a partir das 9h30 da manhã, em Valongo do Voga, uma caminhada de 6 quilómetros, um almoço partilhado e uma ação de sensibilização. A organização apela às famílias e cidadãos que queiram demonstrar descontentamento contra os incêndios e perceber de que forma vários moradores e proprietários locais trabalham já para transformar o território neste movimento que procura o controlo das monoculturas, o cumprimento de medidas de proteção das populações contra os incêndios, o mote para uma caminhada agendada para o fim de semana.

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2: Música nova, bonitas recordações, estamos juntos, muito bom dia com a Terra Nova. 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

0: Bom dia, conta a Renova, são 8 horas.
1: São agora 8 da manhã, são 7 nos Açores. Muito bom dia. Sérgio Costa, terça-feira, 8 horas. O que é que marca a atualidade?
2: Objetivo, melhorar o trânsito. Já entrou em vigor a restrição à circulação de pesados na VCI no Porto. Terão sido resolvidos os 500 casos de alunos sem escola em Lisboa.
1: No desporto, João Fonseca.
3: Marco Silva gera plantel para os próximos dois jogos do Benfica, a doer Milão e Porto.
1: Estão agora 19 graus em Lisboa, 17 no Porto. Em Faro já estão 21 graus. São as notícias que lhe contamos aqui na Renascença, a edição de Sérgio Costa.
2: Já está em vigor só caminhões que têm origem ou destino na cidade e que podem circular na VCI no Porto. Os veículos pesados estão proibidos na via de cintura interna entre as 7 da manhã e as 9 da noite. O objetivo é retirar mais de 4 mil caminhões da cidade. Na VCI está esta manhã o jornalista Jaime Dantas. Jaime, mais uma vez bom dia. Já são visíveis a esta hora os efeitos desta restrição? Há menos trânsito do que o habitual?
4: Menos trânsito depende do sentido, Sérgio. No sentido de Paranhos para o Estádio do Dragão, sem dúvida, o trânsito faz-se com muita facilidade. No sentido contrário, de Bonjoia para Paranhos, percurso que percorri na última hora, o trânsito faz-se realmente de forma bastante lenta. Isto apesar de ser notório uma menor presença de veículos pesados na VCI, uma medida que, como sabemos, pretende diminuir o trânsito na cidade, nesta via, mas que não está, pelo menos até agora, a ter grande efeito neste percurso Bonjoia-Paranhos. A fiscalização do terreno ainda não se vê, pelo menos neste percurso que fiz, mas fica essa nota, há menos pesados na VCI do que aquilo que é habitual para esta hora num dia normal.
2: Nota a reter esta manhã, obrigado Jaime Dantas, é visível já uma menor circulação de veículos pesados na VCI. O Presidente da Câmara do Porto diz que este é um ponto de viragem no trânsito da cidade, mas nem todos os problemas ficam resolvidos. Pedro Duarte revela que em breve vão ser assinados protocolos para alternativas à circulação na VCI.
5: Nós vamos, no curto prazo, com a IP, celebrar um conjunto de protocolos que visam encontrar alternativas à VCI. É muito importante que no nosso país toda a gente possa circular entre o Sul e o Norte, e o Norte e o Sul, até para a economia e para o bem-estar das pessoas, mas não tem que ser através de uma autoestrada que corta a cidade do Porto.
2: Pedro Duarte, o Presidente da Câmara do Porto. Terão sido resolvidos os 500 casos de alunos sem escola em Lisboa. A Renascença apurou que a solução foi encontrada numa longa reunião de presencial de 7 horas entre o Governo e os diretores de escolas. Já o Jornal Público diz que as escolas vão alargar o número de alunos por turma para garantir vagas a todos os estudantes. Permanecem, no entanto, problemas noutros concelhos, como é o caso de Sintra. E hoje pode ser um ponto de viragem para colocar nas escolas alunos com necessidades educativas específicas, mas que ainda não sabem onde vão ter aulas. Esta manhã vai ser conhecido o resultado de uma ação judicial inédita que pede a colocação rápida de um aluno numa escola pública. A audiência está agendada para as 10:30 da manhã no Tribunal Administrativo e Fiscal de Almada. Lourenço Santos, fundador do movimento Inclusão Efetiva, acredita que o Estado vai ser condenado.
6: Portanto, aquilo que se espera é que o Ministério da Educação seja condenado nesta situação e coloque a criança o mais depressa possível. A correr tudo como é suposto e como é expectável, e vai criar aqui jurisprudência para futuros casos em que não estejam a ser respeitadas os direitos das crianças. Portanto, é um caso que pode querer ter aqui um impacto muito significativo.
2: Lourenço Santos, do Movimento Inclusão Efetiva, em declarações a Fátima Casanova. Mais de 800 bombeiros continuam a combater dois incêndios que lavram no concelho de Proença Nova, depois de uma noite de trabalho intenso. A autarquia local espera que ao final da manhã as chamas possam ser consolidadas. Dados dos clientes não terão sido comprometidos. A MEO confirma ter sido alvo de um ciberataque que causou constrangimentos nos seus serviços esta segunda-feira. A operadora garante, no entanto, ter controlado rapidamente a situação e que não houve dano para os dados, nem houve

0: acesso aos dados dos clientes. Marco Silva decide hoje se Alexander Bá é convocado para Milão. João Fonseca.
1: É para as 3 da tarde que está marcado o voo para a cidade italiana. Há 10 dias que o dinamarquês está parado depois da lesão no ombro no jogo da Madeira com o Marítimo. Banjaki tem sido o titular, mas com o Dragão à vista, o treinador encarnado terá de fazer gestão do grupo, que pode promover também outros jogadores à titularidade. Esta manhã treino no Seixal, 10h30, à mesma hora em Milanello. Ruben Amorim prepara a sua equipa para o embate de amanhã na Liga Europa. No Futebol Clube do Porto, Francesco Farioli volta a juntar o plantel esta manhã, após a folga, objetivo começar a preparar a recepção de domingo ao Benfica. Ontem, Froholt e Pietuszewski não pararam, tentar recuperar rápido e com a possibilidade de ir em jogo com as Águias. Ainda de ontem, Diogo Costa, Kivior e Gabri Veira venceram os prémios de melhor guarda-redes defesa em médio do mês de agosto. 6ª jornada fechada na Primeira Liga, 3-3 no Rio Ave, Estrela da Amadora. O Moreirense ganhou por 2-1 ao Marítimo e o Braga bateu o Estoril por 1-0.
2: O desporto com João Fonseca e Sérgio. Se para muitos portugueses fazer uma ecografia ou um raio-x não implica um grande esforço, há quem tenha de fazer 4 horas de viagem para fazer esses exames. E este é o tema de reportagem da Renascença.
0: Fomos até ao Alentejo, em Barrancos. Há cerca de 1.400 pessoas que, para fazer um exame de diagnóstico, têm de fazer mais de 100 quilómetros. Reportagem de João Carlos Malta.
3: São 110 quilómetros, mas cheios de dificuldades. Para conseguir chegar ao primeiro hospital e fazer uma ecografia ou um TAC, os moradores de Barrancos têm de passar por uma estrada cheia de lombas e buracos, quase crateras. Ir e vir são 4 horas de caminho, mas pode demorar mais se o doente for emergente, como descreve o subcomandante dos bombeiros locais, Manuel Cortegano.
4: A estrada não está no primeiro 30 km, só vamos para Évora ou para Beja, não conseguimos passar numa velocidade de 40 a 50 km por hora se vamos com um doente idoso.
3: Uma situação que revolta o jovem Marcos, de 24 anos, sente que naquela Vila Reiana, o que devia ser normal, está a uma distância muito longa.
5: Às vezes uma pessoa precisa de alguma coisa séria, como seu motivo de saúde, sobretudo, e tem que tirar quase um dia de férias para ir fazer qualquer coisa que devia estar ao acesso de todos.
3: Mas não é só a distância que forma uma barreira no acesso às unidades de saúde. A falta de meios para lá chegar é também uma dificuldade, como afirma o autarca local, Emílio Domingos.
6: Barrancos não tem transportes públicos regulados, portanto, por isso é que eu estou a fazer tanta referência à questão das ambulâncias e aos bombeiros, porque realmente é a forma mais rápida que as pessoas têm de chegar aos hospitais.
3: Problemas que, segundo Dalila Lopes, de 53 anos, leva muito já a adiar exames que podiam evitar a progressão de doenças.
7: Vão deixando arrastar por causa disso, pela distância, pelo tempo.
8: E às vezes que se agravam.
7: Por como ir e há doenças às vezes que se agravam por causa dessa situação.
3: No mês passado, um relatório da Entidade Reguladora da Saúde apontava esta vila alentejana junto à fronteira, com 1.400 habitantes, como um município em que os utentes mais tempo demoram a chegar à primeira resposta de um serviço de radiologia.
0: Excerto de uma reportagem de João Carlos Malta, O País Real, para ver em rr.pt e ouvir na íntegra depois das 11 da noite.
2: Sim, senhora, lá estaremos para ouvir. Até já, Sérgio, 8 horas 7 minutos. Bom dia.
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E praia não nos falta, não é? Para seguir aqui o conselho de Silva e Ludmila neste pôr do sol, assim, para nos deixar melhor. Vamos lá fazer desta terça-feira o melhor dia possível. 15 de setembro começa assim cinzentita, mas traz pela frente um rico dia de sol, é o que diz quem entende o assunto. O IPMA, o Instituto Português do Mar e da Atmosfera, vento forte na faixa costeira e nas terras altas, desce a temperatura máxima, 23 graus hoje. A máxima esperada para Aveiro, Ilhavo e Estarreja, 25 para Águeda e Albergaria, e deixa cá ver, 28 para Castelo de Paiva.

a recordar aqui Nelly Furtado. Daqui a pouco vamos conferir e atualizar pela segunda vez nesta manhã as notícias que marcam a atualidade na nossa região. À hora certa, já sabe, Portugal e o mundo, com a Renascença. Os pesados sem destino ao Porto ou a Gaia estão proibidos na VC a partir desta terça-feira, entre as 7 da manhã e as 9 da noite dos dias úteis, e a fiscalização vai ser feita pela PSP e pela GNR. Em Ilhavo, a autarquia está a preparar a entrega de casas na Gafanha da Nazaré. Daqui a pouco estas e outras em revisão com Carlos Teixeira.

0: pico de medo, um bocadinho, para manter aquele instinto de sobrevivência. Terça-feira, meio do mês, 15 de setembro, bom dia, cinzentita amanhã. Durante a manhã, cinzentinho o dia, queria eu dizer-lhe, durante a manhã, mais soalheiro à tarde, com um vento forte e descida da temperatura máxima. 25 graus máxima hoje para Oliveira do Bairro, Albergaria e Águeda, 24 para Oliveira das Meias, Mortosa, Espinho e Ovar, e 23 graus máxima hoje para Ilhavo, Aveiro e Estarreja.
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2: As notícias com Carlos Teixeira, é a segunda edição nesta manhã de terça-feira. Carlos, bom dia.
3: Bem-vindos a mais uma edição de notícias. As buscas para encontrar o homem desaparecido nas águas da Praia da Costa Nova são retomadas esta manhã. A Autoridade Marítima Nacional procura um homem com cerca de 40 anos que terá desaparecido a meio da tarde, depois de alegadamente ter entrado em dificuldades na água enquanto estava a banhos na Praia da Costa Nova. Na sequência de alerta recebido às 16:05, foram mobilizados meios para o local, com tripulantes da Estação Salva-Vidas de Aveiro, elementos do Comando Local da Polícia Marítima do Projeto Sea-Watch, bombeiros de Ilhavo e Serviços de Proteção Civil de Ilhavo e Vagos. Foi mobilizada também uma aeronave, um helicóptero da Força Aérea Portuguesa, que acabou por recolher, devido à chegada do nevoeiro, visibilidade reduzida. A aeronave e meios náuticos suspenderam as buscas por volta das 18 horas. As operações são retomadas esta manhã. Poucas horas depois de ter terminado oficialmente a época balnear e logo no primeiro dia em que as praias já não dispunham de nadadores salvadores, este incidente que acaba por acontecer já fora do período de vigilância. Ao longo dos últimos 3 meses, esse dispositivo de salvamento atuou 61 vezes nas praias do Conselho de Ilhavo e terminou a época oficial sem registro de vítimas mortais. Agora, este incidente que acaba por ensombrar um período já fora da época balnear, mas ainda com muito público, com muita adesão às praias, muita presença de cidadãos nas praias, salientando-se que esse regresso dos nadadores salvadores será ou poderá acontecer aos fins de semana, já neste período fora de época balnear oficial. Ilhavo, em dia de reunião privada de Câmara, que vota o relatório final com a lista de atribuição definitiva do concurso de habitação pública de 6 casas na Rua Padre Manuel Bernardes, na Gafanha da Nazaré. Este é o momento em que se prepara o final da empreitada. O Executivo vai também decidir a abertura de concurso para bolsas de estudo do ensino superior. Na agenda, o lançamento do programa Solidão Zero, que vai ser apresentado amanhã. Vão ser aprovadas normas de funcionamento e participação. Tempo também para a 5ª edição do concurso de curtas-metragens na área da maioridade e envelhecimento ativo. Os trabalhos decorrem à porta fechada a partir das 17:30 e decorrem nas instalações da autarquia. Aveiro, em dia de sessão de esclarecimento sobre a linha de alta velocidade, é hoje às 18:30 no Centro de Congressos da Aveiro, com a presença da concessionária responsável pelo transporte OIE da linha de alta velocidade e com a presença de técnicos que estão ligados a esta empreitada e que vão esclarecer as populações das freguesias abrangidas pelo traçado, as freguesias de Eixo, Airol e Requeixo, Nossa Senhora de Fátima e Nariz, desafiadas, convidadas para marcar presença neste encontro que serve de esclarecimento sobre o projeto, sobre as expropriações, sobre o traçado, o impacto local do projeto e dar a conhecer mecanismos de apoio disponíveis para os cidadãos potencialmente afetados. São temas em cima da mesa para o encontro desta tarde a partir das 18:30. A nota final vai para a Quercus Aveiro, anuncia para sábado uma caminhada de protesto contra os incêndios. É uma iniciativa conjunta com o Movimento Florestas do Futuro e a Associação de Desenvolvimento e Proteção Local. Sábado, dia 19, a partir das 9:30 da manhã, em Valongo do Voga, uma caminhada de 6 quilómetros, um almoço partilhado e uma ação de sensibilização. A organização apela às famílias e cidadãos que queiram demonstrar descontentamento contra os incêndios e perceber de que forma vários moradores e proprietários locais trabalham já para transformar o território neste movimento que procura o controlo das monoculturas, o cumprimento de medidas de proteção das populações contra os incêndios, o mote para uma caminhada agendada para o fim de semana.
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2: E assim ficamos a 24 minutos das 9 da manhã.
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15 minutinhos para as 9 da manhã, aqui a espreitar o site da Câmara Municipal de Aveiro e a ficar a saber que Aveiro e Goiânia vão mesmo avançar para a formalização da geminação, que é, como quem diz, a cooperação nas áreas culturais, científicas, económicas, tecnológicas e institucionais.

0: acertando a direção, a rota. Cá dentro, em modo manso, de preferência, para aproveitar esta terça-feira bonita, 15 de setembro, 4 minutos para as 9 da manhã.
1: Eu

0: saiba porquê nesta edição.
1: E João Fonseca no desporto.
2: Marco Silva decide hoje se Alexander Bá vai a Milão. O UEFA escolhe estádios para as finais das competições europeias de clubes em 2028-2029.
1: 20 graus em Lisboa, 17 no Porto e agora estão 23 em Faro. Contamos-lhe as notícias desta manhã na Renascença, a edição de Sérgio Costa.
0: Alargamento de turmas em Lisboa será esta a solução para integrar cerca de 500 alunos que ainda não tinham vaga nas escolas do concelho. Terá sido a forma encontrada para resolver a situação numa extensa reunião entre o Ministério da Educação e diretores de escolas. Uma informação avançada esta manhã pelo Jornal Público. A Renascença procura, nesta altura, esclarecimentos adicionais do Ministério da Educação, mas o alargamento de turmas terá sido a forma encontrada para resolver a falta de vagas de centenas de alunos em Lisboa. Reforço de meios no combate aos incêndios de Proença Nova. São já 9 os meios aéreos mobilizados para os 2 incêndios que continuam por dominar em Proença Nova. Mais de 800 operacionais continuam a combater as chamas que o autarca espera estarem consolidadas ao final da manhã. É residual a circulação de caminhões na VCI no Porto. Os únicos veículos pesados a circular na via de cintura interna estão registados na plataforma que autoriza as exceções. Balanço da PSP, 2 horas depois da entrada em vigor da proibição de caminhões na VCI. A exceção são os caminhões que carregam ou descarregam na cidade. O intendente Marco Almeida, da PSP, diz que ainda não foram detectadas infrações.
3: Houve aqui um movimento de adaptação. Os pesados sujeitos a este regime estão a circular pela crepe. É aquilo que sentimos. E o trânsito de pesados aqui na VCI é residual. Aqueles que circulam, pudemos verificar até o momento, todos estão inseridos na plataforma.
0: A proibição de circulação de caminhões na via de cintura interna entre as 7 da manhã e as 9 da noite, nos dias úteis, entrou hoje em vigor. A exceção são os caminhões que carregam ou descarregam. Para tal, têm de estar inscritos numa plataforma. O presidente da Câmara do Porto, Pedro Duarte, diz que este é um ponto de viragem no trânsito da cidade.
4: É importante que todos tenhamos noção de que os problemas de trânsito na VCI não vão terminar. É um problema muito mais complexo e exige respostas muito mais estruturais. Agora, nós, passo a passo, vamos começar a melhorar aquilo que é o trânsito na VCI. E vamos principalmente inverter uma tendência que dura há décadas de haver uma degradação, eu diria, daquilo que são as capacidades de mobilidade dentro da cidade do Porto. Eu diria que é um ponto de viragem.
0: Não? Pedro Duarte, o presidente da Câmara Municipal do Porto. É preciso uma lei que defina claramente o papel do Estado no setor do voluntariado em Portugal. Desconhece o número de voluntários e o tema será debatido no Parlamento esta terça-feira. O secretário-geral da Confederação Portuguesa do Voluntariado promove um encontro na Assembleia da República. Alfredo Abreu diz situação de estar desfasada da realidade atual, pede por isso uma lei mais clara.
5: Como a lei não fala deste papel do governo e da sua responsabilidade, o Instituto Nacional de Estatística não faz estatísticas sobre o voluntariado. Ninguém sabe muito bem o que é isto do voluntariado em Portugal. Não temos estatísticas razoáveis e nós queremos que isso esteja consignado na lei para que passe a acontecer.
6: Daí que me fale entre 1 milhão a 2 milhões de pessoas que fazem voluntariado, é isso?
5: Há essa incerteza. É quase impossível estimar.
0: O secretário-geral da Confederação Portuguesa do Voluntariado, Alfredo Abreu, em declarações à jornalista Ângela Roque. O Parlamento Europeu debate hoje a resposta coordenada a crises como a que aconteceu em Ceuta, em julho, quando mais de 70 mil migrantes entraram na cidade. A discussão vai passar pela proteção das fronteiras externas da União contra ataques híbridos e a instrumentalização da migração. A UEFA decide esta manhã estádios das finais europeias de clubes para 2028 e 2029.
2: Sim, Sérgio, é em Salónica, na Grécia, que está reunido o Comitê Executivo. As decisões deverão ser anunciadas ainda esta manhã, mas em nenhum dos torneios, Liga dos Campeões, Liga Europa ou Liga Conferência, está a votos no estádio português. Liga Europa, onde o Benfica e o Torriense preparam para hoje e amanhã as suas estreias, as Águias, hoje com o último treino às 10h30 no Seixal. Dúvida sobre a convocatória de Alexander Bá para Milão. O voo das Águias é às 3 da tarde. Pandjaki tem assumido a titularidade, mas o aumento de jogos e sem tanto tempo para descansar pode motivar mais alterações no 11 de Marco Silva. Já o Torriense só parte para a Noruega amanhã. A equipa do Oeste joga quinta-feira frente ao Lillestrøm em estreia nas competições europeias. Por cá, o Porto acelera na recuperação de Frauolde e Piatuszewski para o clássico domingo. Francesco Farioli retoma esta terça-feira a preparação da equipa de folga. Está o Sporting, que sábado recebe em Alvalade o Arouca.
1: O Desporto com João Fonseca. E Sérgio, há mais uma polémica em Israel. O ministro israelita da Cultura quer revogar cidadania dos realizadores de NASA.

0: que é um documentário que descreve o que os autores descrevem como massacre de civis palestinianos.
1: É verdade, um filme que teve a sua estreia mundial na competição principal no Festival Internacional de Cinema de Veneza e onde recebeu uma ovação de mais de 24 minutos. É um recorde. O documentário mostra ex-funcionários israelitas a retratar uma alegada máquina de morte, como conta o realizador Yuval Abraham em declarações ao canal APT News. O realizador Yuval Abraham a dizer que o documentário tem informações muito claras sobre uma máquina de morte implementada pelas autoridades e o exército israelita que, dizem os autores, destrói famílias de forma quase aleatória. O filme mereceu, contudo, ainda uma crítica violenta do ministro da Cultura, Miki Zohar, anunciou esta segunda-feira na rede social X que tomará medidas para revogar a cidadania de Yuval Abraham, que ouvimos agora, e Rachel Zohar, que são os autores do filme.
0: Mas isso vai mesmo acontecer? Vai ser retirada a cidadania?
1: Será muito difícil, como nos conta o correspondente da Renascença, Henry Galski, que falou com um dos maiores especialistas israelitas em direito.
2: Após a ameaça de Miki Zohar, ministro da Cultura e do Desporto, de trabalhar para revogar a cidadania de Yuval Abraham e Rachel Zohar, os dois cineastas israelitas responsáveis pelo documentário NASA, exibido no Festival de Veneza, a Renascença conversou com Yuval Shani, um dos maiores especialistas em direito de Israel da Universidade Hebraica de Jerusalém. Segundo ele, esta é quase certamente uma ameaça vazia, isso porque, de acordo com a Lei de Cidadania de Israel, há um longo caminho para a revogação e que necessita de apoio da Procuradoria-Geral, de um tribunal administrativo e que ainda precisa contar com a aprovação da Suprema Corte. Segundo ele explica, existe jurisprudência de 2022 da Suprema Corte de Israel a determinar que a revogação de cidadania só pode ser invocada em casos extremos.
1: O que não será o caso, informações de Henry Galski, correspondente da Renascença no Médio Oriente, apesar da frase do ministro da Cultura de Israel, será difícil revogar a cidadania dos autores do documentário NASA, segundo os próprios realizadores, descreve o que será uma máquina de israelita que promove violência e ataca de forma aleatória cidadãos palestinianos.
0: Já agora estava aqui a ver onde é que se podia ver o
1: estreou agora em Veneza, eventualmente proximamente há de chegar às plataformas habituais.
0: Até já, Sérgio. Uhum. Há mais notícias no site da Renascença.
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6: E estamos de volta, início de mais uma hora de música e informação aqui na Terra Nova, 10 minutinhos depois das 9. Atualizamos a informação com a Renascença, as notícias voltam à antena às 9:30 da manhã, de Cariz Regional, com Carlos Teixeira.
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Sara Correia, tão bom. Vem aí a Semana Europeia da Mobilidade. A Aveiro junta-se também à Semana Europeia, com uma semana de atividades que arranca amanhã, atividades em vários pontos da cidade, que culmina com o Dia Europeu Sem Carros, no próximo dia 22.

Então, Rick, é a música em Portugal, desta feita, Ana Moura, com uma Ásia. 27 minutinhos depois das 9 da manhã, daqui a pouco há notícias regionais e nova atualização com Carlos Teixeira. A programação da sala, estúdio, cinema, ali pertinho do Centro de Religiosidade Marítima, vai apresentar filmes de 15 em 15 dias, quintas-feiras, ciclos temáticos ao longo do ano. No próximo dia 24 de setembro é a vez de vermos... Dia 24, onde é que está aqui? Ah, na Companhia das Estrelas. Estas e outras também no site da Câmara Municipal de Ilhavo, em cm-ilhavo.pt.

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Nova Bom Dia, são 9:30. 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

0: Terça-feira, 15 de setembro, é a segunda edição informativa regional nesta manhã, na verdade a terceira, nesta manhã de terça. Carlos Teixeira, bom dia.
1: Bom dia outra vez, Maria João, ouvintes de Terra Nova. As buscas para encontrar o homem desaparecido nas águas da Praia da Costa Nova são retomadas esta manhã. A Autoridade Marítima Nacional procura um homem com cerca de 40 anos, desaparecido ontem à tarde, após alegadamente ter entrado em dificuldades na água, enquanto estava a banhos numa praia a sul da Costa Nova, praia habitualmente não concessionada, mas isto numa altura em que as praias já deixaram de ter vigilância, precisamente ontem, depois do alerta dado às 16h05, a ativação de meios por terra, por mar, também pelo ar, com uma aeronave, um helicóptero da Força Aérea Portuguesa, que pouco depois teve de abandonar devido à presença de nevoeiro, visibilidade reduzida. A aeronave e meios náuticos suspenderam as buscas por volta das 18h03. A ocorrência surge horas depois do final formal da época balnear, depois de 3 meses sem vítimas mortais, uma ocorrência agora fora da época de assistência, mas ainda com milhares de pessoas nas praias, uma ocorrência que relança o debate sobre os períodos oficiais de vigilância. Esta segunda-feira, as praias com a presença ainda de banhistas e uma presença expressiva, o dispositivo poderá retomar as operações de vigilância aos fins de semana, de acordo com o clima. Ilhavo, em dia de reunião privada de Câmara, vota o relatório final com a lista de atribuição definitiva de habitação pública de Seis Fogos, na Gafanha da Nazaré. É o momento que assinala também o final da empreitada, em que se aproxima esse final da empreitada financiada por fundos do Plano de Recuperação e Resiliência. O Executivo reúne a partir das 17h30 nas instalações da autarquia à porta fechada. Aveiro, em dia de sessão de esclarecimento sobre a linha de alta velocidade, convoca os fregueses de Eixo, Airol, Requeixo, Nossa Senhora de Fátima e Nariz. São territórios atravessados pelo percurso da alta velocidade e para tirar dúvidas, para conhecer a fundo o traçado, os processos de expropriação, as condições, também as questões relacionadas com indemnizações e conhecer os mecanismos de apoio disponíveis, os fregueses chamados a este encontro com a entidade concessionária, a AVAN, concessionária responsável pelo transporte OIAN, da linha de alta velocidade. É um encontro para esclarecimentos técnicos a partir das 18h30 no Centro de Congressos de Aveiro. E a nota final para o luto do PSD pelo falecimento de Álvaro Ramos, nota da Comissão Política Conselhia de Ilhavo do PSD, manifesta profundo pesar pelo desaparecimento de um dos militantes marcantes no último quartel do século XX, início do século XXI, o homem conhecido pela fundamentação técnica dos debates políticos em torno de relatórios de contas e orçamentos na Assembleia Municipal de Ilhavo, faleceu aos 83 anos, foi também dirigente associativo, foi provedor da Santa Casa da Misericórdia de Ilhavo. O funeral decorre às 11h30 a partir da mortuária de Ilhavo.
0: Carlos, muito obrigada. Até daqui a uma hora.
1: Até já, Maria João.

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Isso só agora se juntou a nós. Muito bom dia, seja bem-vindo. Terça-feira, meio do mês, 15 de setembro. Mais farrusquita de manhã, mais soalheira à tarde. Máximas de 26 graus para Anadia, 25 para Albergaria e Águeda, 24 para Oliveira das Meias e 23 para Aveiro e Ilhavo.

Aqui anda a juventude toda com a coreografia deste Let Me Be. A Confederação Portuguesa do Voluntariado promove esta terça-feira um encontro na sala do Senado da Assembleia da República, isto no âmbito das comemorações do Ano Internacional dos Voluntários 2026. E em Portugal não se sabe quantos voluntários existem. Essa é a verdade. 2:30 para as 10 da manhã, estas e outras notícias. Em nova edição informativa daqui a pouco, no simultâneo com a Renascença.

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1: De vagas para alunos em Lisboa, resolvida com alargamento de turmas. Vento intenso pode complicar combate aos incêndios de Proença Nova.
2: Para esta terça-feira tem uma pequena descida da temperatura máxima, no entanto continua o calor. Porto com máximas de 25 graus, Lisboa 28, Faro 35, Ponta Delgada 27 e Funchal chega aos 30 graus.
3: Começa agora a edição das 10.
1: Alargamento de turmas em Lisboa será esta a solução para integrar cerca de...
2: Porto com de 20 graus...

0: de escola para estudar, já tem uma turma onde será colocada pelo diretor, e portanto a partir do dia 2 do dia de amanhã, estes alunos, mais de 500, de acordo com as palavras do Ministro da Educação, de, na verdade já podem estudar.
1: Esse alinhamento de turmas, isso significa o quê? Mais 2, 3 alunos por turma nas escolas?
0: Poderá ser. Exatamente, sim. Poderá ser de acrescentar mais alunos às turmas que já estão constituídas e, portanto, poderão ter mais alunos daquilo que, do que a lei prevê. Só que essas turmas, entretanto, são as turmas que depois são sujeitas à aprovação do Conselho Pedagógico, que é um órgão de todos os agrupamentos, e irá aprovar este tipo de situação. Isto acontece até durante o ano.
1: É excepcional, portanto, porque contraria todas as indicações quanto ao número de alunos por turma.
0: Sim, é uma solução excepcional, mas é uma solução que existe há largos anos e portanto, durante o ano letivo, todos, não digo todos os dias, mas semanalmente recebemos alunos, por exemplo, vindos do estrangeiro e que têm que, de facto, estudar, têm que ir para uma turma e nós colocamos, são alunos, digamos, supranumerários, estão para além do número limite de acordo com a lei dessas turmas, mas é uma solução que nós encontramos, não parece que haja outra.
1: Isto é um problema, era um problema exclusivo de Lisboa ou haverá outros concelhos onde também há problemas de colocação de alunos?
0: Poderá haver outros conselhos, mas contudo o epicentro da situação, do problema era na verdade a capital. Era em Lisboa que estava o grande problema. Mas poderá haver outros conselhos. E eu acho que se houver outros conselhos, a tutela tem que ajudar, como fez em Lisboa, e como está a fazer, penso que eu noutros conselhos, terá que ajudar os diretores a resolverem este problema. Sobretudo
1: mas estão
0: conselhos de grande dimensão.
1: Estão identificados esses conselhos? Em que posse?
0: Nós desconhecemos. Nós desconhecemos. Nós sabíamos que Lisboa, de facto, era um caso periclitante.
1: Para que se perceba por que razão é que este é um problema que afeta sobretudo Lisboa. Porquê? Porquê é que isto acontece?
0: Eu enquanto eu poderia encontrar uma explicação que é muito minha, e este ano foi um ano de facto sui generis. Todos os anos isto sucede, com menor impacto, mas talvez alunos que tenham saído do privado para o público, tendo em conta a carestia de vida, pode ser uma explicação, tendo em conta os pais quererem que, na verdade, os filhos estudem na escola pública, a escola pública portuguesa tem muita qualidade, poderá haver essa explicação, entre outras. Mas eu encontro como principal explicação, salvo melhor opinião, encontro aquela que eu acabo de dar.
1: E está dada essa explicação. Agradeço, Flinto Lima, é o Presidente da Associação de Diretores de Agrupamentos e Escolas Públicas, alargamento de turmas em Lisboa para resolver a falta de colocação de cerca de 500 alunos. Aumento da intensidade dos ventos e das temperaturas ao final da manhã pode complicar o combate às chamas nos incêndios de Proença Nova, preocupação admitida pelo Presidente da Câmara, que diz esperar, mesmo assim, seja possível consolidar a área de fogo nas próximas horas. O único controle, o travão de que a inteligência artificial precisa de um presidente forte e inteligente que os Estados Unidos já têm. Esta é a resposta de Donald Trump aos mais recentes alertas dos responsáveis das empresas de inteligência artificial sobre os riscos desta tecnologia. Nas redes sociais, Donald Trump escreve que os avisos são uma farsa e compara-os aos alertas sobre o aquecimento global. São palavras, Zé e Azizé, do presidente dos Estados Unidos.
2: Agora deste-me uma ideia, vou perguntar ao ChatGPT o que é que ele acha sobre os perigos da inteligência artificial. Pois já falamos.
1: Muito bem, vou ficar a ouvir.
3: E pergunta também os perigos sobre Donald Trump ser presidente dos Estados Unidos.
1: Tá bem, vou falar das respostas. Um exercício muito interessante.
2: Foi a edição das 10 com o Sérgio Costa. Daqui a pouco, Katy Perry.
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7: O CEPAC, Centro de Estudos e Peritagem em Auditoria e Contabilidade, é um centro sediado no Instituto Superior de Contabilidade e Administração da Universidade de Aveiro. Vocacionado para responder a solicitações de entidades públicas e privadas, o CEPAC presta serviços de consultoria.

0: consultoria e peritagens nas áreas da contabilidade, auditoria e fiscalidade, designadamente através da realização de perícias judiciais mediante designação pelo Tribunal ou pelas partes em litígio e do aconselhamento e elaboração de pareceres técnicos sobre questões práticas de relevo contabilístico, financeiro ou fiscal. 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

Bom dia, está na Terra Nova, manhã informativa de terça-feira. Avançamos com informação e música até ao meio-dia. Primeiro com a Maria João Azevedo, na redação de informação está o Carlos Teixeira. Eu sou o Fernando Martins, seguimos com música agora, abrindo caminho para o Jornal Regional, quarta edição da manhã, marcada para as 10h30. A fechar a hora anterior, ouvi a Maria João a passar isto. Não foi até ao fim? Vamos ouvir agora até ao fim. Eu vinha no carro todo divertido a ouvir Maria João. Esta é para ti, para mim e para quem nos ouve.

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4: Um dia outra vez, a Autoridade Marítima confirma que o desaparecido no mar da Costa Nova é um cidadão de 36 anos. As buscas foram retomadas esta manhã. Incidente ocorreu ontem à tarde, primeiro dia já fora da época oficial de vigilância, em área não concessionada. O homem estaria a banho, terá entrado em dificuldades na água, deixou de ser visto. A ocorrência surge horas depois do final formal da época balnear, depois de 3 meses sem vítimas mortais, uma ocorrência já fora da época de assistência, mas ainda com milhares de pessoas na praia, uma ocorrência que relança o debate sobre os períodos oficiais de vigilância e os calendários definidos para esse tipo de apoio. Ilha vem dia de reunião privada. O Executivo Municipal vai votar o relatório final com a lista de atribuição definitiva do concurso de habitação pública. São 6 fogos na Rua Padre Manuel Bernardes, na Gafanha da Nazaré, uma das empreitadas PRR dedicadas à habitação. O Executivo vai também decidir a abertura de concurso para as bolsas de estudo do ensino superior. Na agenda, temas como o programa Solidão Zero, que vai aprovar as normas de funcionamento e participação deste novo programa, cujo lançamento está agendado para esta semana. Os trabalhos à porta fechada arrancam às 17:30 nas instalações da autarquia. O Partido Social Democrata de Ilhavo de luto pelo falecimento de Álvaro Ramos. Nota da Comissão Política Conselhia de Ilhavo do PSD manifesta pesar pelo desaparecimento de um dos seus militantes marcantes no último quartel do século XX, início do século XXI, o homem que ficou conhecido pela fundamentação dos debates políticos em torno de relatórios de contas e orçamentos na Assembleia Municipal de Ilhavo, faleceu aos 83 anos, foi provedor da Misericórdia de Ilhavo entre 2015 e 2018. O PSD fala em exemplo de dedicação à causa pública. O funeral decorre a partir das 11:30 na mortuária de Ilhavo esta manhã de terça-feira. E uma nota também para o pesar manifestado pela Universidade de Aveiro em torno da morte de Helena Afonso, filha de José Afonso, uma das fundadoras da Associação José Afonso. Helena Afonso, que manteve ao longo dos anos uma relação próxima com a Academia Aveirense, contribuindo para estreitar a ligação da instituição à memória e ao legado de Zeca Afonso, natural de Aveiro. Foi por iniciativa de Helena Afonso que a Universidade acolheu a placa evocativa do Prémio Memorial Liber Press, atribuído postumamente a José Afonso em 2009 na Catalunha, pelo seu contributo para a liberdade da cultura e a solidariedade humana.
3: Estas e outras notícias disponíveis para consulta em terranova.pt. Este foi o Jornal das 10:30.
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3: Agora faltam 25 minutos para as 11 horas. 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

0: 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Bom dia, são 11 horas.
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0: turma para integrar estudantes sem colocação, solução em para integrar cerca de 500 alunos que ainda não tinham vaga nas escolas do Conselho de Lisboa. Fórmula encontrada numa extensa reunião entre o Ministério da Educação e diretores de escolas, confirma o presidente da Associação de Diretores, Filinto Lima.
1: O Ministério da Educação juntou à volta de uma mesa os diretores de Lisboa, Lisboa Conselho, é onde o epicentro da situação está a gerar problemas, ou gerava problemas, e solucionou. Ou seja, hoje, cada aluno que não tinha, portanto, escola para estudar, já tem uma turma onde será colocada pelo diretor, e, portanto, a partir do dia 2 do dia de amanhã, estes alunos, mais de 500, de acordo com as palavras do Ministro da Educação, na verdade, já podem estudar.
0: Na Renascença, Filinto Lima admite que o problema se terá agravado este ano com o possível aumento de alunos a mudar do ensino privado para o público.
1: Eu poderia encontrar uma explicação que é muito minha. Mais de 500, de acordo com as palavras do Ministro da Educação, na verdade, já podem estudar.

0: leitura e compra de livros, segundo os dados avançados pela Associação Portuguesa de Leitores e Livreiros. Os jovens estão a ler mais, mas um em cada cinco leitores não compra livros. O presidente da APEL, Miguel Pauzeiro, fala do custo da pirataria e exige uma resposta contra as infrações.
1: A pirataria preocupa-nos pelo seu impacto na remuneração e na valorização do trabalho de autores, tradutores, editores e de todos os profissionais da cadeia do livro. A resposta tem de ser ampla e concertada. Começa pela sensibilização para o valor do livro e pelo respeito pelos direitos de quem o cria. Passa também pela adaptação do setor às novas formas de consumo, com ofertas digitais acessíveis, convenientes, competitivas e seguras. Mas exige igualmente mecanismos eficazes de identificação das infrações, remoção de conteúdos disponibilizados ilegalmente e responsabilização de quem viola os direitos dos titulares.
0: O estudo revela ainda que a leitura e a compra continuam a ser marcados por desigualdades territoriais. O grupo etário entre os 15 e os 34 anos está a ler mais. O único controle ou travão de que a inteligência artificial precisa é de um presidente forte e inteligente, que os Estados Unidos já têm. É a resposta de Donald Trump aos mais recentes alertas dos responsáveis das empresas de inteligência artificial sobre os riscos da tecnologia. Nas redes sociais, o presidente norte-americano escreve que os avisos são uma farsa, compara-os aos alertas sobre o aquecimento global. De novo por cá, as más condições atmosféricas previstas para o final da manhã podem complicar o combate às chamas nos incêndios de Proença Nova. É o que avança à Renascença o presidente da Câmara, João Lobo.
2: De acordo com os dados atmosféricos, vamos ter vento novamente, portanto, e a temperatura também vai aumentar durante o dia, potenciando reincendimentos.
0: João Lobo espera ainda assim que seja possível dominar os fogos nas próximas horas. O autarca antecipa um trabalho ainda complicado. Proibição de pesados na VCI. A PSP tem registro de 6 infrações nas primeiras horas deste primeiro dia de proibição de veículos pesados sem destino às cidades do Porto ou Gaia na via de cintura interna, um dado avançado pelo Comando Metropolitano do Porto. A UEFA acaba de anunciar que a final da Liga dos Campeões em 2028 vai jogar-se na Arena de Munique. Em 2029, em Barcelona, no Camp Nou. Este ano, a final joga-se no estádio do Atlético de Madrid. Zé Azizé, não sei se querem olhar para os calendários das vossas equipas e reservar já um bilhete.
3: Liga dos Campeões.
0: A 2028 e 2029.
3: Está bem.
0: Olhar para a frente.
3: Espero que seja o Benfica nessas finais todas.
4: E eu o Porto.
0: Estão muito divididos.
3: Estamos bastante divididos. Até já. 10 horas e 4 minutos.
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6: Toda a informação essencial atualizada agora no Jornal à Hora Certa. Em cadeia nacional com a Rádio Renascença, claro. Está na Terra Nova, agora que passam 5 minutos das 11 horas, emissão do programa da manhã de terça-feira, dia 15 de setembro.

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2: Ledo Ivo, poeta, romancista, cornista, contista, ensaísta e jornalista brasileiro. 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
3: Soneto dos 20 anos. Que o tempo passe, vendo-me ficar no lugar em que estou, sentido a vida nascer em mim, sempre desconhecida de mim, que a procurei sem a encontrar. Passem rios, estrelas, que o passar é ficar sempre, mesmo se é esquecida a dor de ao vento vê-los na descida para a morte, sem fim, que os quer tragar. Que eu mesmo, sendo humano, também passe, mas que não morra nunca este momento em que eu me fiz de amor e de ventura. Fez-me a vida, talvez, para que amasse, e eu a fiz entre o sonho e o pensamento, trazendo a aurora para a noite escura.
2: Soneto puro. Fico o amor onde está, se o movimento nas equações marítimas se inspire, para que, feito o mar, não se retire de verdes áreas de seu vão lamento. Seja o amor como a vaga ao vago intento de ser colhido em mãos, nela se mire e, fiel ao seu fulcro, não admire as enganosas rotações do vento. Como o centro de tudo, não se afasta a razão de si mesmo e se contenta em luzir para o lume que o ensolara. Seja o amor como o tempo, não se gaste, e, se o vento, como se

0: dissimulada e torna a voltar comigo, colada ao cair da tarde. Quem é esta clandestina que de mim não desembarca? Sou seu trem, ou sou seu navio, seu barco, ou seu avião? E a voz me responde: és meu berço e meu jazigo. Antes mesmo de nasceres, eu já estava contigo, e sempre estarei em ti até o fim da viagem.
1: Soneto da porta. Quem bate à minha porta não me busca. Procura sempre aquele que não sou. E, volto imóvel atrás de qualquer muro, é meu sósio, o meu clone, em meu oculto. Que saiba quem me busca e não me encontra. Sou aquele que está além de mim. Sombra que bebe o sol. Angra e laguna unidos na quimera do horizonte. Sempre andei-me buscando e não me achei. E ao pôr do sol, enquanto espero a vinda da luz perdida de uma estrela morta, sinto saudades do que nunca fui, do que deixei de ser, do que sonhei e se escondeu de mim atrás da porta.
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A Autoridade Marítima confirma que o homem desaparecido no mar da Costa Nova, ontem à tarde, é um cidadão com 36 anos. As buscas foram hoje de manhã retomadas. Nas operações de busca, coordenadas pelo capitão do Porto e comandante local da Polícia Marítima de Aveiro, estão empenhados por mar tripulantes da Estação Salva-Vidas de Aveiro, elementos do Comando Local da Polícia Marítima de Aveiro, do projeto Sea-Watch, bem como dos Serviços Municipais de Proteção Civil de Ilhavo e de Vagos. Admite-se também o recurso, outra vez desde ontem, a uma aeronave da Força Aérea Portuguesa. O incidente aconteceu ontem, exatamente no primeiro dia, já fora da época oficial de vigilância, numa área não concessionada. O homem estaria a nadar a cerca de 50 metros do areal e terá entrado em dificuldades na água e deixou de ser visto. A ocorrência surge horas depois do final formal da época balnear. Depois de 3 meses sem vítimas mortais, uma ocorrência já fora da época de assistência, mas ainda com milhares de pessoas nas praias. Uma ocorrência que relança o debate sobre os períodos oficiais de vigilância. A notícia pode ser lida com mais pormenor em terranova.pt. Aveiro, em dia de sessão de esclarecimento sobre a linha de alta velocidade, a Câmara organiza esta terça-feira, a partir das 6:30 da tarde, no Centro de Congressos da cidade, uma sessão pública de esclarecimento sobre a linha de alta velocidade, dirigida às populações das freguesias abrangidas pelo traçado, nomeadamente as freguesias de Eixo e Airol, Requeixo, Nossa Senhora de Fátima e Nariz. Ilhavo, em dia de reunião privada de Câmara, que vai votar o relatório final com a lista de atribuição definitiva do concurso de habitação pública de 6 Fogos, na rua Padre Manuel Bernardes, na Gafanha de Nazaré, no momento em que se prepara o final da empreitada. O Executivo decide a abertura do concurso para as bolsas de estudo do ensino superior. Na agenda estão temas também como o programa Solidão Zero, para aprovar as normas de funcionamento e participação, a 5ª edição do concurso de curtas-metragens deste ano, na área da maioridade e envelhecimento ativo. Os trabalhos decorrem, como disse, à porta fechada, começarão às 5:30 da tarde, nas instalações da Câmara Municipal de Ilhavo. No desporto, o Grupo Desportivo da Gafanha venceu a equipa B da Sanjoanense no jogo que serviu de apresentação da equipa aos sócios. Frente a uma equipa de um escalão inferior, a equipa da Gafanha de Nazaré apresentou as caras novas, deixou uma imagem do que pode valer o conjunto assente na equipa da época passada, reforçado agora com valores identificados com a formação do Grupo Desportivo da Gafanha, mas com experiência em campeonatos superiores. O jogo disputou-se no passado fim de semana, quando ainda falta um mês para o começo oficial da 1ª Divisão Distrital da Associação de Futebol de Aveiro. O treinador Rui Neves estruturou a equipa em torno da base que foi campeã da 2ª Divisão Distrital de Aveiro. O clube procurou garantir elementos com experiência nos diferentes setores e incorporou uma dezena de reforços, maioritariamente de atletas que já tinham passado pelo Grupo Desportivo da Gafanha, como Mateus Vilarinho, Rafael Pleja e Guilherme Salvador, entre outros. A tarde de convívio inclui uma foto de família com os escalões de formação do Grupo Desportivo da Gafanha. A notícia também merecerá atualização em terranova.pt. A Quercus Aveiro anuncia para o próximo fim de semana, para sábado, uma caminhada de protesto contra os incêndios. A iniciativa, em parceria com o Movimento Florestas do Futuro e a Associação de Desenvolvimento e Proteção Local, a iniciativa, dizia, está marcada para sábado, a partir das 9:30 da manhã, em Valongo do Voga, no Conselho de Águeda. Pormenores também em terranova.pt, relativamente a esta ação desenvolvida pela Quercus Aveiro. A informação regional mantém-se sempre atualizada no site da Terra Nova. O próximo bloco de notícias é à 1:30 da tarde. Até já.

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1: Ora viva! Bem-vindos a mais um Fora da Área. Hoje temos connosco Jaco Onofre, que se tornou campeão distrital de ténis por equipas em 2014. Mais tarde tornou-se federado de pádel e recentemente tirou uma formação de árbitro de ténis. Hoje vamos conhecer um pouco mais destes dois desportos. Boa tarde, Jaco.
2: Boa tarde. Antes de mais, obrigado pelo convite.
1: Para começar, como é que explicas o ténis e o pádel como desportos para quem nunca praticou?
2: Olha, o ténis é um desporto que requer mais técnica. Enquanto o pádel é um desporto mais simples, digamos assim, mais fácil de aprender, onde tu só necessitas de saber executar três pancadas, e é mais social.
1: Qual é que é a diferença nestes dois desportos, no campo, nas raquetes, e se há alguma diferença nas bolas?
2: Olha, para começar, as raquetes, tu, para quem vê, vê-se logo no tamanho delas. É completamente distinto. Em relação ao campo, também é ligeiramente mais pequeno, pouco, mas ligeiramente mais pequeno, com a inclusão do vidro à volta do campo.
1: Qual é que é a função desse vidro?
2: Como é que eu te vou explicar isto? Imagina, tu estás a jogar, No pádel a bola pode bater no chão, ir ao vidro e tu devolveres e o ponto continuar. Mas basicamente é semelhante ao ténis, em que se não bater no chão e bater no vidro é considerado fora.
1: Como é que funcionam as pontuações do ténis e do pádel? E em casos de tie-break também, gostava que nos explicasses o que é um tie-break.
2: Olha, as pontuações são muito semelhantes no ténis e no pádel. Dependendo do regulamento de cada torneio, podes jogar ao sistema de a melhor 3 sets ou a melhor 5 sets. Cada torneio define o que quer, e cada set geralmente acaba aos 6, se for um set completo. Se for um short set, acaba aos 4, mas isso vê-se mais nos escolas mais jovens. Pronto, como estava a dizer, um set acaba aos 6. Quando chega aos 4-4, tem que haver uma diferença de 2 que prefaz os 6. Se o jogo ficar 5-5, tem que existir na mesma uma diferença de 2 até aos 7. Se continuar empatado aos 6-6, tem que ir a um tie-break, que é cada bola, cada ponto, até aos 7 pontos. Com uma diferença de 2 também. Imagina que no tie-break está a 6-6 também, tem que ficar 8-6. Ou está 7-7, tem que ficar 9-7. Ou está 8-8, tem que ficar 10-8. Até alguém ganhar esse tie-break por uma diferença de 2 e consecutivamente ganhar o 7.
1: Como é que funcionam as arbitragens hoje em dia nestes desportos e o que é que a tecnologia veio revolucionar nisso?
2: As arbitragens são muito semelhantes nos dois desportos. E em relação à tecnologia, pá, houve uma evolução significativa. Antigamente tínhamos juízes de linha em muitos torneios, como às vezes podíamos ver na televisão, nos torneios internacionais. Hoje em dia o video review veio de modo gradual substituir os juízes de linha. Pá, dizem que é para facilitar as decisões dos árbitros de cadeira. Pá, às vezes ajuda, outras vezes não ajuda, como já tivemos alguns exemplos, mas com certeza que será para ajudar, não é?
1: A tecnologia nem sempre é certa. Hoje em dia temos vários casos disso.
2: Exato, há sempre erros. Isso,
1: como tudo, se fosse um humano também ia errar.
2: Exato, faz parte.
1: Agora vou-te fazer aqui umas perguntinhas para termos um termo de comparação entre estes dois desportos. Qual destes é que exige mais fisicamente?
2: Eu acho, na minha opinião, eu acho que o pádel exige mais, porque como o campo é mais pequeno, como tens a agravante do vidro, tens que correr mais, tens que avançar, tens que recuar.
1: Qual é mais fácil para um iniciante?
2: O pádel, sem dúvida alguma. O pádel é muito, muito mais fácil de, como disse anteriormente, o pádel é muito mais fácil de aprender, é muito menos complexo e consegues jogar um bom pádel, digamos assim, com menos tempo de treino do que ténis.
1: Qual é que é o mais divertido para jogar com o pessoal amigo?
2: O pádel. É muito, muito mais divertido. O ténis também é divertido, dependendo dos amigos, mas o pádel, sem dúvida, é mais divertido.
1: Sim, aqueles que não mandam a raquete.
2: Exato. Exato.
1: Qual é que exige mais técnica?
2: Mais técnica, o ténis, sem dúvida. Tu tens muitos pormenores que tu tens que conseguir conjugar numa pancada de ténis. Seja de esquerda, seja de direita, seja ao serviço. Enquanto tu no pádel consegues fazer um vôlei de esquerda, um vôlei de direita, que é o que geralmente se faz num jogo de pádel, com muito mais facilidade.
1: Há coisas que aprendeste no ténis que te ajudam no pádel e vice-versa?
2: Olha, no pádel, o que me ajuda no ténis que aprendi no pádel foi o jogo de rede. Acho que desde que comecei a jogar pádel para agora, melhorei um bocado o meu jogo de rede no ténis. Consigo fazer uns vôleis melhores. Epá, do ténis para o pádel, não vejo assim nada.
1: E para quem está a começar nestes desportos, qual é que é o erro que mais se executa e qual é que é o conselho que tu dás a essas pessoas?
2: Olha, eu acho que o que se vê mais é a malta que está a começar, quer logo, no ténis, por exemplo, quer logo bater uma direita à Federer. E as coisas não são assim. Pá, tu tens que tentar fazer o movimento bem, movimento de pés, movimento de anca, movimento de braço. Tens que tentar fazer as coisas bem, mesmo que a bola vá fora, que bata na rede, pronto, seja o que for. Tu primeiro tens que tentar introduzir um movimento dentro de ti e só depois, com o tempo, as coisas é que vão fluindo e vão ficando melhores.
1: Quanto tempo de treino é que tiveste antes de te tornares federado?
2: Olha, eu já jogava antes de entrar para o ténis, já jogava a nível familiar. E comecei a entrar no... Entrei para o clube de ténis de Aveiro com 15, 16 anos, por aí. Comecei a treinar com os meus colegas, começámos a falar em torneios. E pronto, e quase logo comecei a entrar em torneios sub-18, depois em séniores. Pronto, e basicamente foi por aí. Não tive um tempo determinado. Foi entrar e foi a jogar, basicamente.
1: E sentias que já nessa altura se praticava um bom ténis nesses torneios? Ou é mais algo de aprendizagem?
2: Olha, que eu acho que agora que voltei ao ténis, passado de 6 anos, acho que o nível agora está mais alto, sinceramente, do que tenho visto. Acho que está mais alto. Já se praticava muito bom ténis, mas agora tens mais praticantes, pelo menos do que eu vejo nos sites e nos rankings. Tens mais praticantes e tens mais malta a jogar forte e feio.
1: E com vontade. Falando a nível estratégico, o que é que muda entre o pádel e o ténis?
2: Olha, primeiro, o que já falámos um bocado anteriormente, que é o pádel ser um desporto de pares e o ténis, geralmente, para quem joga, ser um desporto individual. Só aí já te muda a estratégia de jogares com o teu par ou sem o teu par. E depois depende muito do adversário. Tens que tentar entrar no jogo do teu adversário, a nível estratégico.
1: Quais é que são os estilos de estratégia que existem? Claro que é adaptado ao adversário, mas... Se há algum padrão?
2: Não.
1: É totalmente não. Dependendo do adversário que se vai enfrentar.
2: Sim. Pá, cada jogador tem um estilo de jogo, mas quando se calhar se vê em dificuldade, tenta sempre, no caso de dar, não é? Há adversários que não te dão hipótese, mas no caso de dar, tenta sempre ajustar-se ao jogo do adversário.
1: Em que estilo de jogo é que tu te enquadras?
2: Olha, sinceramente, agora é nenhum. Estou muito lento, mas gosto muito de... Agora nem tanto, mas gostava muito de atacar. Agora estou mais defensivo, também por ter voltado, ter estado parado e estar mais pesado, não me mexer tão bem. Mas quando era federado, gostava muito de atacar, de jogar na ofensiva, sem dúvida alguma.
1: Quão importante é a parte mental dos jogadores?
2: É muito importante. No ténis é muito importante. Se a tua parte mental estiver em baixo, acredita que não vai correr bem. geralmente não corre bem.
1: E isso nota-se em quê?
2: Em tudo, nas tuas pancadas. A parte mental e a parte física, para mim, são as partes mais importantes do ténis. Mesmo que tu saibas jogar bem, bater bem na bola, se tu estiveres mal fisicamente e mentalmente, até podes ganhar, mas há ali uma lacuna muito grande.
1: O que é que muda para vocês lá dentro que para uma pessoa cá fora não se vê?
2: Olha, eu acho que as pessoas que, e eu também já estive cá fora e vejo na televisão, e eu acho que as pessoas, quando olham para o jogo de ténis, pensam que aquilo é só mandar a bola para o outro lado, digamos assim. E não é bem assim. Quem joga sabe que não é bem assim, que é mais complexo que isso. Voltamos a falar do que falámos antes. É saber executar bem a pancada, é saber te mexer bem, é saber ler o jogo do adversário, é teres a capacidade de conseguir contrariar o jogo dele. São muitos pormenores.
1: Eu sei que já referiste isto há pouco, mas notas algum crescimento no número de praticantes atualmente? E se achas que os bons resultados dos portugueses lá fora influenciam nisso? No incentivo à prática?
2: Opa, eu acho que sim, eu acho que no fundo acaba por influenciar, seja no ténis, seja no futebol, seja no handball. Eu acho que quem gosta do desporto, e mesmo quem não gosta, acaba por se calhar até ligar mais ou querer jogar por ver que o Nuno Borges está a dar que falar, o Jaime Farias está a dar que falar, e se calhar até que já gostavam de ténis, mas agora ficaram com aquele bichinho dentro deles para praticarem. Pá, em relação ao número de praticantes, como disse, eu acho que tem vindo a crescer, pelo menos do que vejo, e é bom. É uma pena porque o ténis em Portugal não tem muito apoio. Portugal é só futebol e Cristiano Ronaldo e pronto, por aí fora. Não há apoio para o resto das modalidades. E eu acho que, falando do ténis, acho que temos pessoas competentes para levar o nome de Portugal a outro rumo. Se calhar se tivessem mais apoio, se tivessem academias em condições para treinar, se dessem oportunidades a mais jovens, que temos muitos jovens bons em Portugal. Só que lá está, faltou dinheiro. E muitos pais não conseguem suportar isso. Consegues em 50 jogadores bons, conseguem 2 ou 3 sobressair porque os pais investiram neles. O caso do Nuno Borges, que teve nos Estados Unidos muitos anos, o João Sousa na altura em Barcelona. É por aí, é o investimento e é o apoio.
1: Existe aqui uma curiosidade, que há pouco tempo entre aspas, tivemos o Jaime Faria a fazer um torneio em Aveiro.
2: Sim, já vai há uns anos, tinha 5, 6 anos, penso eu. Jogou o torneio Salinas, que se realizou este fim de semana. Ele jogou a edição, não estou certo, mas 2020, 2021, acho eu.
1: E hoje em dia está no maior palco.
2: Está no maior palco, exatamente.
1: Agora preparei aqui um joguinho de resposta rápida para responderes com a tua preferência. Vamos?
2: Bora.
1: Ténis ou pádel?
2: Para mim, ténis. Pádel a nível social só, mas ténis.
1: Singulares ou pares?
2: Singulares.
1: Terra batida ou piso rápido?
2: Ambos.
1: Ganhar 6-0 ou ganhar um jogo no tie-break?
2: Ganhar um jogo no tie-break disputado. Um jogo com emoção.
1: Qual é que é o teu jogador favorito?
2: Olha, o meu jogador favorito sempre já não joga. Já se formou, mas é o Roger Federer. Atualmente, gosto do Alcaraz, gostava muito do Tsitsipas, mas aquela cabeça não acompanhou. Do Zverev também.
1: E o teu favorito português?
2: Não tenho um favorito, sabes que tipo, imagina, eu sou da altura do Gil, do Rui Machado, do Gastão Elias, do João Sousa, do Pedro Sousa, e não tenho assim um favorito. Se calhar o que me puxou mais na altura a ver pelo que fazia era o Frederico Gil, mas acho que são todos jogadores muito bons. Não tenho favorito.
1: E foi isto. Muito obrigado, Jaco, pela tua presença.
2: Obrigado eu, mais uma vez, pelo convite.
1: E obrigado a todos os nossos ouvintes.
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1: Os incêndios florestais não destroem apenas árvores e paisagens. Depois do fogo surge um impacto muitas vezes invisível, a degradação dos corpos de água. Quando chove após um incêndio, as cinzas e o sol degradados são arrastados para os rios, ribeiras e albufeiras. Este material aumenta a turbidez da água, reduz a penetração de luz, compromete a fotossíntese das plantas aquáticas e desequilibra os ecossistemas. Além disso, transporta nutrientes em excesso, favorecendo a eutrofização, que reduz o oxigênio dissolvido na água e ameaça peixes e outros organismos aquáticos. As cinzas podem ainda transportar substâncias tóxicas, degradando a qualidade da água e comprometendo a biodiversidade, bem como o abastecimento público e a atividade agrícola. Os impactos dos incêndios prolongam-se muito para além das chamas, podendo persistir durante meses ou até anos, sobretudo em áreas onde o solo permanece mais vulnerável à erosão. Recuperar a vegetação, proteger as margens das linhas de água e promover uma gestão sustentável do território são medidas essenciais para preservar os recursos hídricos, a biodiversidade e o nosso futuro.
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3: A educação portuguesa enfrenta hoje um duplo desafio: os resultados decepcionantes do PISA em matemática, leitura e ciências, e um investimento público que parece cada vez mais escasso. Mas serão estas apenas falhas técnicas ou escondem uma questão mais funda de ética, de valores, do lugar que damos às novas gerações? Neste episódio da Integridade Mais, trazemos um olhar que cruza a psicologia, a política e a filosofia para pensar estas perguntas. É nossa convidada Cristina Sá Carvalho, psicóloga, investigadora e docente universitária, doutorada em Ciência Política e Relações Internacionais. Cristina Sá Carvalho, bem-vinda à Integridade Mais, muito obrigado por ter aceitado o nosso convite. Os resultados do PISA colocaram os alunos portugueses num cenário preocupante, sobretudo a matemática e leitura. Estará o Estado a falhar na educação das novas gerações?
4: Bem, essa questão é uma questão que pomos recorrentemente. Os fatores que o PISA trabalha são apenas um conjunto de disciplinas e de competências. Portanto, não vamos dizer que está tudo a falhar, porque nós em Portugal temos muitas necessidades apontadas à escola. Às vezes a escola tem demasiadas tarefas e, portanto, depois não consegue cumprir os objetivos de aprendizagem. Depois também há um fator internacional, não é? Pronto, este fenómeno é um fenómeno absolutamente expectável depois da pandemia. Isso não é uma desculpa, é uma observação de objetivos de aprendizagem. Depois também

0: precisavam mais das máquinas do que das pessoas. Eu tenho, ao longo da minha vida, visitado inúmeras escolas no país inteiro, e aqueles recreios eram dó de alma. E os miúdos todos agarrados aos telemóveis, enfim, a todos os outros gadgets dos jogos, etc. Portanto, temos que compreender melhor aquilo que as pessoas precisam, os seres humanos. Depois temos que compreender o que é que as crianças e os jovens precisam no contexto daquilo que é a sociedade portuguesa. E queria chamar a atenção para uma coisa muito interessante que mostra que efetivamente a pandemia e os gadgets tiveram aqui um papel importantíssimo, é que os resultados pioraram muito mais nas classes altas, economicamente afluentes, do que nas famílias mais desfavorecidas. E, portanto, de facto, atribuir isso à escola parece-me, ou apenas à escola, parece-me um grande erro. De qualquer maneira, também os objetivos que digamos assim, que as organizações internacionais e as orientações que têm dado nestas últimas décadas talvez não sejam as melhores, e penso que quem está na escola, os professores principalmente, nunca estiveram de acordo, mas obviamente têm que seguir minimamente as orientações políticas.
1: O pouco investimento e a pouca atenção dados às políticas educativas revelam, no fundo, uma postura eticamente desajustada do Estado.
0: Não, a questão não é só o Estado, é Portugal, é Europa, é o mundo mais afluente. Até os próprios investigadores, pessoas como eu, que estudam políticas de educação, são sempre relegados para assim a parte de trás da sala onde se discute políticas públicas. Portanto, as sociedades habituaram-se facilmente à qualidade dos seus sistemas, não os protegem. Hoje os pais também despendem pouco tempo, têm poucas oportunidades para estar com os filhos e oferecer uma educação. E esta escola digital também criou uma burocracia enorme à volta dos professores, e o que acontece é que eles têm muito menos tempo para interagir com os alunos, portanto, para educar, para acompanhar, para individualizar, do que tinham antigamente. Portanto, no fundo, apesar de se considerar que isto é um grande cataclismo, bem, simpático não é, e é sempre preocupante, mas há mais escola para além do PISA, há mais humanidade para além da sala de aula e, portanto, todas as dimensões da pessoa, e eu acho nesse aspecto, apesar das nossas dificuldades e enfim, da grande faixa de pobreza que há em Portugal, não, acho que não regredimos, como estes dados, sugerem.
1: Na sua tese de doutoramento, a Cristina desenvolve o conceito de misericórdia como categoria política. De que é que se trata, afinal? E qual é a ligação, se é que existe, entre este conceito e a justiça social?
0: Mãe, é uma intimidade absoluta. Ou seja, o Papa Francisco que nos propõe são três critérios para a experiência do Evangelho, que é a experiência da justiça social levada às últimas consequências, para aquilo que é a condição do ser humano e das sociedades de hoje. Portanto, aquilo que ele chamou a transição epocal, e que é de facto um momento da história muito difícil sobre muitos pontos de vista. Pronto, e organiza-se, enfim, compreende-se a partir de três critérios. O primeiro é o critério de decisão, aquilo que é o papel de cada pessoa como entidade política. Depois, o critério que é simultaneamente teológico e político é a misericórdia tem subjacente a ideia que nós encontramos na parábola do pai misericordioso e do filho pródigo, de que nunca ninguém nem nada está perdido. E finalmente é um critério de liderança. A misericórdia é um critério de liderança. E portanto a justiça social não mais que é do que dar espaço à dignidade do outro e em cada um de nós este sentido do outro que é também a base estrutural da concepção do bem comum. Portanto, no fundo, a misericórdia é a tradução política do Evangelho.
1: como especialista na fronteira

0: entre psicologia e política. Como explica, de um ponto de vista psicológico, a crescente desconfiança dos portugueses nas instituições democráticas?
1: Bem, a confiança é um bem fundamental em qualquer tipo de relação, não é? Com os nossos amigos, os nossos envolvimentos amorosos, com os nossos filhos, com os nossos pais, e portanto também é fundamental nas relações sociais mais amplas, não é? Sem confiança, vamos pôr as coisas assim de uma forma muito direta, as pessoas mentem-nos continuamente, não é? E portanto, do ponto de vista da liderança, o que acontece é que nunca podemos tomar boas decisões porque a informação que nos chega está sempre adulterada. As organizações, as instituições políticas, os políticos em si, cada um deles, deveria assumir como parte fundamental da sua tarefa, a construção dessa confiança. As pessoas hoje sentem que as campanhas eleitorais são apenas uma troca de galhardetes entre os políticos, que os debates são uma berraria, sem nexo, do qual os problemas concretos das pessoas que se avolumam continuamente, porque as sociedades hoje também são muito complexas e que, portanto, precisávamos de políticos que realmente estivessem por dentro das realidades, lá está, serem testemunhas, além de terem a formação técnica e a formação política. Portanto, hoje um bom político é alguém que tem que ter um perfil muito complicado, muito difícil de adquirir, e que não, eles próprios também não mentissem, não escondessem, não comunicassem através de agências de comunicação e o dissessem, quer dizer, se mostrassem aquilo que pensam e aquilo que sentem com liberdade.
0: E essa desconfiança agrava-se com os casos de corrupção que têm marcado a atualidade?
1: Obviamente. A questão é que estas pequenas falhas, que digamos assim, ou estas falhas menores, que não são pequenas, que acabei de descrever, já são em si formas de corrupção, que de alguma forma estão socialmente aceites, mas vão-se acumulando, não é? E nas instituições políticas, às vezes não é uma circunstância ou uma pessoa, é a soma, é aquela nuvem negra que paira. Não é? Por exemplo, dou um exemplo que eu acho que é muito doloroso, que é a lentidão da nossa justiça. A justiça não tem os meios necessários para trabalhar rapidamente e temos sempre a sensação que o crime compensa. E, portanto, depois é assim uma espécie de pescadinha de rabo na boca, quer dizer que todos vamos sendo inquiridos, não pela verdade, não pelo desejo de bem, mas por este relaxamento de aceitar, ah, deixa lá, foi só aquela vez e tal, ou, pronto, aquilo é o estilo dele, mas no fundo, pois, o nosso coração não está lá, não é? A nossa mente racionaliza, o nosso coração não está lá. E, portanto, a confiança é uma emoção, não é? Que vem, obviamente, de sermos expostos ou a circunstâncias consideradas positivas ou a circunstâncias consideradas negativas. E, portanto, depois fazemos esse balanço e não acreditamos mais.
0: A Cristina conhece de perto o projeto Rede Escolas da All for Integrity. Que relevância pedagógica lhe reconhece?
1: Ai, reconheço muitíssima. Eu, graças a Deus, acompanho desde o princípio. E tive fase em que pude participar mais ativamente e, portanto, chegar a compreender bem o que está em causa. É assim, eu sou uma fã da educação moral, não é? Agora estamos aqui a falar de política. O que é um ente político? É um ente capaz de moralidade, não é? Como dizia Aristóteles, não tivemos pensamento moral desenvolvido, razoável, não somos capazes de identificar entre o bem e o mal. E portanto, ao longo da minha vida como docente universitária e, enfim, para os meus alunos, e noutras circunstâncias da minha vida, procurei sempre projetos educativos em que a educação moral se fizesse realmente uma forma profunda. E não é por nós acenarmos com a bandeirinha do bem. Efetivamente, as crianças, os adolescentes têm que fazer experiências por si mesmos, têm que experimentar. Como eu disse há pouco, têm que testemunhar. E é isso que este programa tão bem propõe, é testemunharem a corrupção, e os mecanismos para resolver essa corrupção e fazê-los compreender de uma forma que os transforma ao nível da formação da sua personalidade. E por isso, de facto, é um programa ao qual eu aderi desde a primeira hora e que eu promovo tanto quanto possível.
0: Entre os números do PISA e o conceito de misericórdia, fica claro que educar também é um ato político. Termina aqui este episódio da Integridade Mais. Foi nossa convidada, a psicóloga Cristina Sá Carvalho. Eu sou Jorge Cravo e convido-vos a seguir o dia a dia da All for Integrity nas redes sociais e através do site allforintegrity.org.

0: 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É 1:30. 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
1: Boa tarde, este é o Jornal Regional na Terra Nova. A Autoridade Marítima confirma que o homem desaparecido no mar da Costa Nova, ontem à tarde, é um cidadão com 36 anos. As buscas foram hoje de manhã retomadas. Nas operações de busca, coordenadas pelo capitão do Porto e comandante local da Polícia Marítima de Aveiro, estão empenhados por mar tripulantes da Estação Salva-Vidas de Aveiro, elementos do comando local da Polícia Marítima de Aveiro, do projeto Sea-Watch, bem como dos serviços municipais de proteção civil de Ilhavo e de Vagos. Admite-se também o recurso, outra vez, desde ontem, a uma aeronave da Força Aérea Portuguesa. O incidente aconteceu ontem, exatamente no primeiro dia, já fora da época oficial de vigilância, numa área não concessionada. O homem estaria a nadar a cerca de 50 metros do areal e terá entrado em dificuldades na água e deixou de ser visto. A ocorrência surge horas depois do final formal da época balnear. Depois de 3 meses sem vítimas mortais, uma ocorrência já fora da época de assistência, mas ainda com milhares de pessoas nas praias. Uma ocorrência que relança o debate sobre os períodos oficiais de vigilância. A notícia pode ser lida com mais pormenor em terranova.pt. Aveiro, em dia de sessão de esclarecimento sobre a linha de alta velocidade, a Câmara organiza esta terça-feira, a partir das 6:30 PM, no Centro de Congressos da cidade, uma sessão pública de esclarecimento sobre a linha de alta velocidade, dirigida às populações das freguesias abrangidas pelo traçado, nomeadamente as freguesias de Eixo, Vieirol, Requeixo, Nossa Senhora de Fátima e Nariz. Ilhavo, em dia de reunião privada de Câmara, que vai votar o relatório final com a lista de atribuição definitiva do concurso de habitação pública de 6 Fogos, na rua Padre Manuel Bernardes, na Gafanha de Nazaré, no momento em que se prepara o final da empreitada. O Executivo decide a abertura do concurso para as bolsas de estudo do ensino superior. Na agenda estão temas também como o programa Solidão Zero, para aprovar as normas de funcionamento e participação, a 5ª edição do concurso de curtas-metragens deste ano, na área da maioridade e envelhecimento ativo. Os trabalhos decorrem, como disse, à porta fechada, começarão às 5:30 PM, nas instalações da Câmara Municipal de Ilhavo. No desporto, o grupo desportivo da Gafanha venceu a equipa B da Sanjuanense no jogo que serviu de apresentação da equipa aos sócios. Frente a uma equipa de um escalão inferior, a equipa da Gafanha de Nazaré apresentou as caras novas, deixou uma imagem do que pode valer o conjunto assente na equipa da época passada, reforçado agora com valores identificados com a formação do grupo desportivo da Gafanha, mas com experiência em campeonatos superiores. O jogo disputou-se no passado fim de semana, quando ainda falta um mês para o começo oficial da primeira divisão distrital da Associação de Futebol de Aveiro. O treinador Rui Neves estruturou a equipa em torno da base que foi campeã da segunda divisão distrital de Aveiro. O clube procurou garantir elementos com experiência nos diferentes setores e incorporou uma dezena de reforços, maioritariamente de atletas que já tinham passado pelo grupo desportivo da Gafanha, como Mateus Vilarinho, Rafael Peleja e Guilherme Salvador, entre outros. A Quercus Aveiro anuncia para o próximo fim de semana, para sábado, uma caminhada de protesto contra os incêndios. A iniciativa, em parceria com o Movimento Florestas do Futuro e a Associação de Desenvolvimento e Proteção Local, a iniciativa, dizia, está marcada para sábado, a partir das 9:30 AM, em Valongo do Voga, no Conselho de Águeda. Pormenores também em terranova.pt, relativamente a esta ação desenvolvida pela Quercus Aveiro. A informação regional mantém-se sempre atualizada no site da Terra Nova. Até já.

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0: Boa tarde, são 2:30.
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2: Boa tarde, este é o Jornal Regional na Terra Nova. A Autoridade Marítima confirma que o homem desaparecido no mar da Costa Nova, ontem à tarde, é um cidadão com 36 anos. As buscas foram hoje de manhã retomadas. Nas operações de busca, coordenadas pelo capitão do Porto e comandante local da Polícia Marítima de Aveiro, estão empenhados por mar tripulantes da Estação Salva-Vidas de Aveiro, elementos do comando local da Polícia Marítima de Aveiro, do projeto Sea-Watch, bem como dos serviços municipais de proteção civil de Ilhavo e de Vagos. Admite-se também o recurso, outra vez, desde ontem, a uma aeronave da Força Aérea Portuguesa. O incidente aconteceu ontem, exatamente no primeiro dia, já fora da época oficial de vigilância, numa área não concessionada. O homem estaria a nadar a cerca de 50 metros do areal e terá entrado em dificuldades na água e deixou de ser visto. A ocorrência surge horas depois do final formal da época balnear. Depois de 3 meses sem vítimas mortais, uma ocorrência já fora da época de assistência, mas ainda com milhares de pessoas nas praias. Uma ocorrência que relança o debate sobre os períodos oficiais de vigilância. A notícia pode ser lida com mais pormenor em terranova.pt. Aveiro, em dia de sessão de esclarecimento sobre a linha de alta velocidade, a Câmara organiza esta terça-feira, a partir das 6:30 da tarde, no Centro de Congressos da cidade, uma sessão pública de esclarecimento sobre a linha de alta velocidade, dirigida às populações das freguesias abrangidas pelo traçado, nomeadamente as freguesias de Eixo e Airol, Requeixo, Nossa Senhora de Fátima e Nariz. Ilhavo, em dia de reunião privada de Câmara, que vai votar o relatório final com a lista de atribuição definitiva do concurso de habitação pública de 6 Fogos, na rua Padre Manuel Bernardes, na Gafanha de Nazaré, no momento em que se prepara o final da empreitada. O Executivo decide a abertura do concurso para as bolsas de estudo do ensino superior. Na agenda estão temas também como o programa Solidão Zero, para aprovar as normas de funcionamento e participação, a 5ª edição do concurso de curtas-metragens deste ano, na área da maioridade e envelhecimento ativo. Os trabalhos decorrem, como disse, à porta fechada, começarão às 5:30 da tarde, nas instalações da Câmara Municipal de Ilhavo. No desporto, o Grupo Desportivo da Gafanha venceu a equipa B da Sanjuanense no jogo que serviu de apresentação da equipa aos sócios. Frente a uma equipa de um escalão inferior, a equipa da Gafanha de Nazaré apresentou as caras novas, deixou uma imagem do que pode valer o conjunto assente na equipa da época passada, reforçado agora com valores identificados com a formação do Grupo Desportivo da Gafanha, mas com experiência em campeonatos superiores. O jogo disputou-se no passado fim de semana, quando ainda falta um mês para o começo oficial da primeira divisão distrital da Associação de Futebol de Aveiro. O treinador Rui Neves estruturou a equipa em torno da base que foi campeã da segunda divisão distrital de Aveiro. O clube procurou garantir elementos com experiência nos diferentes setores e incorporou uma dezena de reforços, maioritariamente de atletas que já tinham passado pelo grupo desportivo da Gafanha, como Mateus Vilarinho, Rafael Pleja e Guilherme Salvador, entre outros. A Quercus Aveiro anuncia para o próximo fim de semana, para sábado, uma caminhada de protesto contra os incêndios. A iniciativa, em parceria com o Movimento Florestas do Futuro e a Associação de Desenvolvimento e Proteção Local, a iniciativa, dizia, está marcada para sábado, a partir das 9:30 da manhã, em Valongo do Voga, no Conselho de Águeda. Pormenores, também, em terranova.pt, relativamente a esta ação desenvolvida pela Quercus Aveiro. A informação regional mantém-se sempre atualizada no site da Terra Nova. Até já.

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0: Boa tarde, são 3 horas.
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8: Olá, bem-vindos a mais um episódio do Podcast A Descomplica. Esta semana falamos do contributo da UA para as agendas PRR. E para falarmos deste tema, connosco temos João Afonso Correia.
9: Temos dois convidados. Ana Teresa Pinto, coordenadora das equipas da equipa das agendas PRR na Universidade de Aveiro, e António Valente, gestor de projetos de ciência e tecnologia na reitoria da Universidade.
8: Muito bem, bem-vindos. Obrigada por terem aceitado estar aqui hoje. Uhum. Começaria por perguntar, afirmando também, a UA foi a instituição portuguesa de ensino superior que contribuiu para um maior número de agendas PRR, mais precisamente 21. O que terá motivado este empenho e também esta procura pelo envolvimento da instituição?
10: Eu acho que a UA já colabora há muitos anos com empresas, portanto já é muito conhecida em vários setores e já com um trabalho grande de cooperação e de investigação e desenvolvimento com empresas. Portanto, o setor empresarial já nos conhece bem, e houve de facto um empenho grande por parte da reitoria na altura, mais em concreto pela Vice-Reitoria da Área da Cooperação, para aproveitarmos bem esta oportunidade das agendas PRR. E, portanto, houve um empenho grande em divulgar estas oportunidades, em mobilizar as equipas de investigação para esta colaboração, estender isto o mais possível a toda a universidade. O ACOPER e o António Valente também estivemos muito envolvidos na preparação das candidaturas, e foi um empenho muito grande, e vemos que isto era uma grande oportunidade que vinha aí e que tínhamos que aproveitar bem e mobilizar recursos para irmos ao maior número de candidaturas possível e aproveitar as oportunidades. Uhum. Que aí vinham.
8: E que envolveu várias empresas da região.
11: Sim, neste conjunto de agendas é que a UA esteve envolvida. Eu não sei o número exato de quantas empresas é que nós tivemos em copromoção, mas...
10: Muitas. Empresas da região e também empresas fora da região. Uhum. Portanto, a nível nacional. Isto foi realmente um programa nacional muito grande, envolveu muitas entidades empresariais, do sistema científico, associações empresariais também envolvidas, e todo o país. Portanto,

0: em que nós não participamos.
1: E nós tivemos participamos nessa agenda.
2: Este foi um esforço inédito, não é? A nível nacional, não só para a universidade, mas no caso da universidade, não terá sido fácil criar aqui uma estrutura para acompanhar eficazmente todo este esforço, não é? Como é que...
0: Ora, eu acho que aqui um grande segredo disto foi a preparação atempada. Portanto, com tempo e eu, a querendo participar ativamente e bem nestes projetos, começou-se a ver, bem, isto realmente vai ser uma coisa grande, vamos ter aqui muitas entidades, muitas unidades e departamentos envolvidos, nós temos mesmo que nos organizar bem para isto. E, portanto, com algum tempo, começou-se a delinear a fase de pós-aprovação, a dizer como é que vamos gerir isto. E, portanto, isto já no início de 2022, quando, na altura da segunda fase de candidaturas às agendas, e tendo já a noção do número de candidaturas que seriam aprovadas e a dimensão, então começou-se a pensar, bem, temos mesmo que constituir aqui uma equipa de pessoas, de gestores de projeto, para apoiarem esta gestão, uma vez que os projetos vão ser muito grandes, diversificados, envolvendo muitas equipas diferentes da UA.
3: Portanto, uma equipa multidisciplinar, não é? Com conhecimentos distintos.
0: Ora bem, nós, a equipa foi formada uma equipa de gestão de projeto, não é? Que vinham, sobretudo, apoiar os investigadores na gestão dos seus projetos, na execução. Portanto, apoiar na aquisição de bens e serviços, no recrutamento de pessoal, na gestão administrativa e financeira destes projetos, controlo financeiro, não é? Porque realmente era necessário, dada a dimensão dos projetos que estávamos a perspectivar.
3: Tem ideia de quantas pessoas é que integraram esta equipa?
0: Sim, foram cerca de, em média, 12, 13 pessoas. Pronto, foi variando um bocadinho ao longo do tempo, mas foram 12, 13 pessoas. Não entraram logo todas ao mesmo tempo, no início, porque também as agendas foram sendo aprovadas, não foram todas aprovadas ao mesmo tempo, foi ao longo de uns 6 meses foram sendo aprovadas, e nós também depois íamos chamando as pessoas em função das confirmações de aprovação que íamos recebendo.
1: Sim, um dos objetivos também era libertar os investigadores da UA para eles se concentrarem sobretudo no desenvolvimento e na investigação que estavam a fazer, e a equipa dar o apoio, portanto libertá-los desta componente mais de gestão administrativa, de gestão da execução dos projetos, dos pedidos de pagamento, dos editais, das contratações, sim, das aquisições.
2: Portanto, toda essa libertar. Carga
0: burocrática, parte aqui é muito pesada, não é? Numa instituição pública, não é? Como exatamente a nossa, que é realmente exigente, tem muitas regras para cumprir, muitos prazos, portanto isto tudo demora bastante tempo, e precisávamos ter células a contratar, uhum, pessoas para as equipas de investigação, precisávamos ser células a adquirir os bens e serviços necessários para a execução dos projetos, e pronto, e realmente tinha que haver um reforço de capacidade da universidade para fazer isso, porque as estruturas que estavam, pronto, disponíveis na altura não iriam ter capacidade para dar resposta a este aumento enorme de trabalho, de volume de trabalho que se ia ter. E portanto, e acho que foi muito bem, foi o professor João Veloso, o vice-reitor na altura, portanto, começou a planear essa constituição dessa equipa. E portanto já conseguimos planear, isso foi a grande, eu acho que foi aqui a grande, conseguimos planear com tempo como é que íamos montar isto, uhum, prever os recursos que íamos necessitar, colocar esses recursos nas candidaturas. E isso foi a grande ideia. Em vez de começarmos a tratar disso quando as candidaturas já estavam, os projetos já tinham que avançar e ser executados.
3: Uma das agendas que podemos destacar é a agenda iLiance, liderada pela Bosch Termotecnologia, que terá sido uma das que deu mais frutos e mais visíveis. Convém lembrar que houve mais duas grandes parcerias também envolvendo a Universidade e a Bosch, a Smart Green Homes e a Humanity, certo?
1: Humanity, sim.
3: António, o que é que nos pode dizer?
1: Elsa disse aí que foi a que deu mais frutos. Eu não sei se deu mais frutos, foram mais
3: talvez
1: maduros,
3: mais visíveis, não
1: ou
3: é?
1: Mais verdes, ou mais... Sim, todas as agendas tiveram resultados.
3: Claro. Claro.
1: Cujo, digamos assim, que nós chamamos de TRL, o estado de desenvolvimento ou maturidade tecnológica, varia muito. Temos projetos com produtos que já estão no mercado, já estão a ser comercializados, e temos projetos que têm ainda produtos em desenvolvimento, em prototipagem, ou em piloto, ou ainda em fase de industrialização. Uhum. Portanto, temos aqui um espectro relativamente largo de produtos em desenvolvimento ou já comercializados. No caso da Agenda iLiance, nós tínhamos contratualizado 9 grandes famílias de produtos, que nós chamamos de PPE.

0: Produtos, processos e serviços.
1: Pronto, 9 grandes famílias. A UAB participou em 7 destas grandes famílias. E nós, nestas 9 famílias, temos até agora registados mais de 88 produtos desenvolvidos, produtos ou serviços desenvolvidos na agenda pelos parceiros que participaram. Nós temos nesta agenda Alliance 32 projetos. Temos 29 parceiros. A UAB participou em 16 projetos da agenda Alliance. A Bosch foi o promotor líder, teve um papel fundamental, é o parceiro com o maior investimento. Mas e a UA é o parceiro científico.
0: Foi o co-líder também, porque a UA também assumiu um papel importante junto da Bosch na gestão da agenda, não é? Exatamente. Nós também contratámos uma pessoa, isto foi um acordo com a Bosch, contratámos uma pessoa para apoiar PMO, designado PMO nesta linguagem da gestão de projetos, Project Manager Officer, para apoiar a gestão geral da agenda. Portanto, e aí essa responsabilidade ficou do lado da UA. Foi a Ana Fonseca que esteve no início com isso, depois saiu para funções na Coopera, e entretanto depois ficou também o António, que já tinha
2: um historial
0: de conhecimento tipo. E aliás esteve muito envolvido na fase de candidatura do Alliance, conhecia muito, muito bem o projeto. Portanto, a UA também teve aí um papel muito importante junto à Bosch de co-liderança e de co-gestão da agenda, juntamente depois com uma consultora contratada pela Bosch para a parte mais financeira. Portanto,
3: também houve aqui um número muito significativo de patentes, não houve, António?
1: Sim, alguns números. Nós tínhamos como objetivo na agenda, só para dar alguns números, a contratação de 408 novos postos de trabalho. Nós neste momento temos mais de 500 postos de trabalho criados pelos parceiros na agenda. A UA, só para a agenda Alliance, contratou até agora 166 pessoas, entre bolseiros, investigadores, TAGs.
0: Técnicos de administração e gestão?
1: Nós, na agenda, temos registadas mais de 300 publicações científicas. Só da UA são mais de 200 publicações científicas na agenda Alliance. Nós temos em curso 15 processos de registro de patente ou modelo, portanto, para proteção de propriedade intelectual. A UA está envolvida, Ana.
0: Eu acho que neste momento já estão registados entre patentes e modelos de desenho ou modelo cerca de 6 ou 7 pedidos de patente ou de registro de modelo feitos. E estão outros em curso, em preparação. Pronto, porque isto também, a atividade de investigação só terminou mesmo em 30 de junho. E, portanto, ainda estamos aqui numa fase um bocado de rescaldo e também as equipas a ver o que é que pode ser protegido, o que é que não pode, as empresas a ver o que é que vão efetivamente comercializar, como vão comercializar e, portanto, isto ainda são números provisórios, não é? Ainda há aqui ainda há aqui outros registros que irão acontecer, de certeza.
1: Sim, de certeza, até ao final da agenda, não é? Que será o target é 2027, portanto, estes indicadores de execução, de realização... Tem como alvo até 2027. E esta é uma situação agora.
4: Até ao final de 2027?
0: Não a execução, não. Mas o reporte dos indicadores, o ano que vão, o financiador vai para o qual vai olhar e vai pedir resultados, é 2027.
1: Até lá, certamente que estes números ainda vão
0: crescer, sim.
1: Mas já são muito significativos. Nós ultrapassámos todos os indicadores de realização que nos propusemos com a entidade financiadora no início da agenda, não é? Incluindo a concretização dos 9 PPS que contratualizamos.
4: Portanto, nós estamos a falar de uma agenda.
1: Só da agenda Alliance.
4: Exato, porque no geral podemos então apontar números
0: bastante mais elevados em termos. Sim. Em termos de registro, a agenda Alliance é que vai mais à frente, em termos de registro de pedidos de patente neste momento, mas há outros processos em curso, noutras agendas. Pronto, mas não com o número tão elevado, tão expressivo como a agenda Alliance, que também tem parceiros e com quais a UA participou, que já estão muito habituados a este tipo de trabalho, de registro de propriedade intelectual e têm as coisas já muito bem oleadas nesse aspecto. Pronto, e portanto são os que vão à frente neste momento, mas há aí outros em preparação, sim.
3: Uhum. Já agora, vale a pena distinguir neste conjunto das agendas PRR as agendas mobilizadoras, não é? Porque as agendas mobilizadoras são aquelas que tiveram assim, maior número de parceiros, talvez.
0: Mas João, acho que não há assim grandes. São todas, é tudo agendas. Acabou a Viagens Verdes, agendas verdes e as mobilizadoras. Mas no final acabou por não haver grande
1: distinção. É, do ponto de vista prático.

0: exatamente o mesmo. Elas,
1: a importância é igual, portanto.
0: Sim, as regras de funcionamento, de financiamento, tudo exatamente igual. É tudo agendas, mobilizadoras, pronto.
1: E mais haveria, não é? Mais projetos haveria para avançar, não é? Se todas tivessem sido aprovadas. A maioria foi, sim, a maioria.
0: Sim, sim. Houve outras candidaturas que não chegaram a ser à fase final aprovadas, mas sim, participamos em mais candidaturas, para além das 21, sim.
1: Conseguem apontar um número em nível de financiamento PRR para este conjunto de agendas que foram trabalhadas?
0: Não. Mas na UA?
1: Sim.
0: O total, o investimento total aprovado, cerca de 52 milhões de euros. 52,4 milhões de euros. 52,4, sim.
1: E o que é que destacam, se destacam especialmente, não estou a dizer alguma agenda, mas da experiência, de tudo o que foi alcançado com esta oportunidade?
2: Olha, eu acho que há duas palavras muito importantes. É a cooperação que tivemos com as empresas, praticamente, se não todos os projetos que foram desenvolvidos foram em parcerias com empresas. A cooperação, a confiança que as empresas depositaram nos investigadores da UA e na equipa da UA para desenvolver os seus projetos, creio que esses dois aspectos são fundamentais, não é? E permitiu, foi uma oportunidade, creio que tão cedo não se irá repetir, de realizar muitos investimentos para, sim, os recursos e para os laboratórios, sim, da UA e para as,
0: sim,
2: equipas de investigação.
0: Foi uma oportunidade também de reequiparmos muitos laboratórios, portanto adquirirmos, uhum, novos equipamentos para a execução dos projetos e que depois ficam aqui, não é? Mais uns anos. Oportunidade de formar muita gente também, muitos bolseiros, uhum, e com o trabalho que eu acho que, sobretudo, que eu falo com alguns investigadores, os investigadores responsáveis, portanto, as pessoas que estiveram a liderar os projetos, que eles, para eles também foi muito bom, porque como foi bastante duradouro, em comparação com outros tipos de financiamentos, 3 anos, bem financiado, foi possível fazer um trabalho profundo, longo, conseguiram ter as pessoas, jovens investigadores com eles durante bastante tempo e com isso desenvolver trabalho, que é o que dá mais satisfação, não é? Fazer um trabalho com alguma profundidade com resultados e portanto acho que foi aqui realmente uma boa oportunidade para se fazer investigação com algum horizonte temporal e com uma boa dotação orçamental. Portanto, e estava a falar dos recursos humanos, contratámos muitos bolseiros, portanto, são pessoas que ainda estão em fase também de formação, não é? Uhum. E para eles foi excelente estar em contacto com empresas, fazerem trabalhos em alguns casos mais aplicados, possibilidade de irem a congresso apresentar os seus trabalhos lá fora, para eles experiência ótima, não é? Que vem do financiamento, tudo isso foi possível. E portanto acho que foram realmente aqui oportunidades muito boas, não só para o reequipamento também da universidade, alguns laboratórios, e também dar oportunidades de formação alargadas, boas, a muitos jovens investigadores. Outros que já tinham doutoramento, mas estavam jovens, ainda a começar a sua carreira, e portanto também têm a oportunidade aqui de desenvolver a sua experiência, desenvolver o seu conhecimento, ter contacto com muitas entidades diferentes, desenvolver esta capacidade de cooperação. Não é que isto é tudo são práticas que se adquirem, são competências que se adquirem, de colaborar com diferentes interlocutores, de perceber as suas
3: com objetivos diferentes, com tempos diferentes,
0: as suas necessidades, os seus ritmos, as suas preocupações. E isto é tudo um conhecimento que se adquire, não é? Que eu já tinha em algumas equipas,
1: sim,
0: já há muitos anos que faço projetos em colaboração, mas que agora foi muito alargado. Muitos departamentos, quase todos estiveram envolvidos, quase todos. Só um ou dois é que eu estou a ver que não estiveram assim tão, não participaram tanto, mas de resto foi
2: um envolvimento muito grande, das unidades de investigação,
0: das unidades de gestão,
2: dos departamentos, das equipas,
0: das
2: equipas de gestão, não só, mas a gestão financeira,
0: também os colegas dos serviços centrais
2: que deram um apoio imprescindível,
0: sim, também fizeram grandes
2: para a execução financeira dos projetos, não é? Nós temos uma taxa de financiamento elevadíssima e uma taxa de execução financeira.
0: Sim, aí a execução também estava muito centrada na equipa de gestão, não é? Uhum. Mas colaborámos muito com os colegas dos serviços centrais, nomeadamente na parte do grupo que faz a prestação de contas, portanto o NPP, Núcleo de Programas e Projetos, na prestação de contas ao financiador. Com os colegas dos recursos humanos, Portanto, nós assegurávamos grande parte desse processo de recrutamento, mas sempre em ligação com os colegas dos recursos humanos. E mesmo os serviços centrais financeiros, pronto, que é uma gestão geral, mas a equipa esteve com um centro de responsabilidade a fazer a parte, toda a parte de contabilidade. Pronto, os famosos escavimentos, processamento de despesas, etc. Toda essa parte esteve ali centralizada em nós, precisamente para não ir sobrecarregar os serviços centrais. Mas a colaboração teve que existir e houve um acréscimo de trabalho para todos.
3: Já agora, se calhar vale a pena aqui falar um pouco no conjunto das agendas e nas temáticas, porque foram temáticas também estratégicas, não é? Este caso da Alliance tinha a ver com novas tecnologias e a casa do futuro, né? O habitat do futuro também,
2: sim,
3: não é?
2: Sim, a Alliance, certo, como está enquadrada no setor do habitat, enfim, na classificação que o IAPMEI deu ao conjunto das agendas, que o objetivo da Alliance é exatamente tornar edifícios mais inteligentes, mais confortáveis, mais eficientes, que promovam o bem-estar das pessoas. E a partir daí desenvolvemos várias soluções de climatização, de construção, de utilização, com coisas muito inovadoras com as empresas. E, portanto, mas as agendas não se encaram e temos agendas na área da eletrónica.
0: Da agenda da área do setor das duas rodas, das bicicletas, a M2R, também uma das agendas grandes e em que nós participámos também, departamentos envolvidos, também tivemos investimento significativo. Anexos, liderada pela administração do Porto de Sines e Algarve, que também ligado, tudo muito ligado às. Tudo que tem a ver com o setor portuário, portanto. Diversos projetos na área digital, de logística, de gestão de dados, etc. Portanto, é que os projetos eram tão grandes que tocavam em todas as áreas de cada setor em que a agenda estava.
2: Até, entre aspas, tivemos uma agenda do turismo.
0: Do turismo,
2: desenvolvimento de soluções inovadoras para o setor do turismo.
0: Exatamente.
2: Portanto, como vem um. É um leque enorme de áreas.
3: Também falou há pouco naquela da industrialização, portanto.
2: Do tech, sim.
3: Industrialização do futuro, não é? Digamos assim. Não é?
2: Esse, muito mas centrada, nós não intervimos. Essa agência esteve centrada nos processos industriais, não é? Com muitos parceiros, que já é uma tradição desse setor, não é? Mas nós temos agendas muito diversificadas.
0: Sim, mas uma outra ali, focada no calçado, no setor do calçado. Portanto, desenvolvimento de novos materiais para o calçado, obviamente novas máquinas. É um setor e depois muitos projetos diferentes focados em questões diferentes de cada setor.
1: Muita tecnologia, inovação e sustentabilidade.
0: Também muita preocupação com isso, sim. Sim. É sempre a sua preocupação. Formação. Em algumas agendas também houve essa questão, desenvolvimento de formação para o setor. Portanto, do exemplo, por exemplo, do Nexus, do projeto Nexus, que foi desenvolvido à Academia Nexus, em que eu acho que esteve muito envolvida, éramos nós e o Instituto Politécnico de Setúbal, desenvolver-se essa academia, portanto foi identificar um trabalho profundo, feito de identificação das necessidades de formação das empresas ligadas a esse setor aeroportuário, definir essas formações e depois oferecê-las, montá-las e oferecê-las, e durante uns anos ainda se ofereceram, portanto é um site próprio, onde as pessoas podem ir e ver essa oferta e as formações que vão sendo dadas. E a ideia é que isto continue para o futuro, portanto, que essa Academia Nexus se mantenha no setor da cerâmica. A agenda ecocerâmica e cristalaria de Portugal também fizeram o mesmo, também desenvolveram um plano de formação grande na área do setor da cerâmica e da cristalaria. Pronto, e eu penso que a ideia depois é que isto continue. Portanto,
2: resultaram várias ideias, projetos, e vários projetos que vão concretizar agora em continuidade da colaboração e da cooperação que a Universidade tem tido com as empresas, não é isso que pretendemos? É continuar a incrementar, a consolidar, a identificar novas oportunidades de colaboração. Exato. Entre os investigadores da UA, a equipa da UA e as empresas para
0: e
2: a sua área
0: de instituições
2: e outras instituições, naturalmente, não é?
0: Sim. Isto foi um esforço grande do país. Tiveram muitos milhares de pessoas envolvidas nisto. Muitos, muitos, muitos. Um esforço grande de executar o melhor possível no pouco tempo que havia, dado o investimento que se tinha de fazer, não é? E o trabalho que se tinha que fazer. E acho que foi um esforço notável de todas as entidades envolvidas de procurar, portanto, e um esforço de cooperação muito grande, um grande esforço de organização, não é? De consórcios destes têm que ser bem tem que haver uma boa gestão, tem que haver um consórcio, uma boa coordenação entre todos. E acho que esse esforço acho que acabou por ser bem sucedido. É a ideia que eu tenho. Nós estamos em 21 agendas, portanto conseguimos ter uma ideia de vermos como é que.
1: Foram recebendo também algum feedback, não é? De outros parceiros, de outras de empresas.
2: Sim,
1: foram tendo essa ideia.
0: Sim.
2: Assim, do modo geral, as agendas correram com maior ou menor dificuldade,
0: sim,
2: com maior ou menor desafio.
0: Houve algumas dificuldades em alguns casos.
2: Uma agenda, uma que foi descontinuada, um caso pontual em 52, creio que até.
0: Sim.
2: Em 52 agendas, haver apenas uma que foi descontinuada.
3: Quando falam em 52, são 52 agendas
2: nacionais. Houve uma que foi descontinuada. Até neste ponto de vista, parece-me que os resultados vão ser bons e vão. Digamos, o compromisso que o governo tinha e tem com a União Europeia, creio que vai ser confirmado em termos de execução, de boa execução das agendas, não é?
3: Ponto final nesta emissão do podcast Debates Complica, desta vez dedicado ao contributo da Universidade de Aveiro para as agendas PRR, com dois convidados, Ana Teresa Pinto e António Valente. Obrigado aos dois. Até à próxima.
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0: comunicação está totalmente restabelecida. A circulação na linha do Norte esteve cortada cerca de 2 horas depois de uma pessoa ter sido colhida mortalmente junto ao apeadeiro da Aguda, em Gaia. Mais de 160 mil alunos não têm os professores todos. Neste dia que marca o arranque do novo letivo para os anos do ensino básico, faltam sobretudo professores de português e também do primeiro ciclo. As contas são da Missão Escola Pública. Cristina Mota diz que faltam nas escolas mais de 1000 professores.
1: Temos cerca de 1300 horários sem professora, pelo menos uma disciplina, o que leva a termos cerca de 163 mil alunos sem professora, pelo menos uma disciplina, neste início de ano letivo.
2: E quais as disciplinas que há mais falta de professores?
1: A principal disciplina é português, seguindo-se, portanto, de inglês, matemática. Também temos a questão do primeiro ciclo, que é bastante grave, portanto, temos cerca de 300 horários sem professor.
0: Cristina Mota, ouvida pela jornalista Fátima Casanova, diz que em Lisboa e a Península de Setúbal continuam a ser as regiões com maior falta de professores. O Procurador-Geral da República não se compromete com datas para concluir os inquéritos à conduta do Ministro da Administração Interna, Luís Neves, quando dirigia à Polícia Judiciária. Amadeu Guerra diz que aprendeu com outros casos em que foi mal interpretado.
3: Já fixei alguns noutras circunstâncias e fui muito criticado por isso e por vocês, nomeadamente, que aliás nem compreenderam muito bem aquilo que eu disse.
0: Declarações do Procurador-Geral da República em Beja. A Ministra da Saúde promete para o mês que vem a publicação da portaria que determina o valor a pagar à hora aos médicos tarefeiros, apesar do decreto que regula a prestação de serviços estar em vigor desde 1 de julho. Ainda não se sabe quanto é que os médicos que trabalham à tarefa vão receber a menos. E para já, Ana Paula Martins não revela valores.
4: A portaria será publicada durante o mês de outubro. E é tudo quanto posso dizer sobre a portaria.
5: Esse não é valor, não se compromete com...
4: É tudo quanto posso dizer sobre a portaria. Quando ela for publicada, o valor virá lá.
0: Declarações da Ministra da Saúde em Coimbra à margem da cerimónia que assinalou o aniversário do SNS, numa altura em que o representante dos médicos tarefeiros garante que os profissionais não aceitam nem um cêntimo a menos do que lhes é pago e admite uma paralisação massiva. A Inspeção-Geral das Atividades em Saúde arquivou o inquérito aberto à morte de um homem em Tavira em janeiro, enquanto aguardava pela chegada do INEM. A IGAS admite que houve atraso no socorro, mas conclui que esse atraso não foi responsável pelo desfecho fatal, uma vez que o utente sofria de patologia grave com índice de mortalidade muito elevado. Desde 2025 que os casos de transmissão do vírus Mpox não param de aumentar em Portugal. Este ano já houve 282 e, de acordo com a Direção-Geral da Saúde, 18 pessoas precisaram de internamento hospitalar. As infecções confirmadas referem-se maioritariamente a homens com uma idade média de 35 anos e Lisboa e Val do Tejo concentra a maioria, representando quase 7 em cada 10. Mais de 600 operacionais apoiados por 11 meios aéreos continuam no combate ao fogo, que lavra desde ontem em Alvito da Beira, no concelho de Proença Nova. Segundo a Proteção Civil, há ainda preocupação com o vento e a temperatura elevada, o que impede, Inês, quaisquer previsões para o controle total das chamas.
2: Obrigada, Anabela. Voltamos a falar dentro de uma hora.
0: Combinado. Até já.
2: Até já.
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Olá, viva. Boa tarde. Este é o Jornal Regional na Terra Nova. Edição agora às 4:30. A Autoridade Marítima Nacional já confirmou que o desaparecido no mar da Costa Nova ontem é um cidadão de 36 anos. As buscas continuam. Foram retomadas hoje de manhã. Nas operações de busca, coordenadas pelo capitão do Porto de Aveiro e pelo comandante local da Polícia Marítima de Aveiro, estão empenhados por mar tripulantes da Estação Salva-Vidas de Aveiro, elementos do Comando Local da Polícia Marítima de Aveiro, do Projeto Sea-Watch, bem como os Serviços Municipais de Proteção Civil de Ilhavo e de Vagos. Admite-se também, em última instância, o recurso a uma aeronave da Força Aérea Portuguesa. O incidente aconteceu segunda-feira, ontem, precisamente o primeiro dia fora da época oficial de vigilância, numa área não concessionada. O homem estava a nadar, entrou em dificuldades no mar, deixou de ser visto. A ocorrência, como disse, surgiu horas depois do final formal da época balnear. Depois de 3 meses sem vítimas mortais, uma ocorrência já fora da época de assistência, mas ainda com milhares de pessoas nas praias do litoral. Uma ocorrência que relança o debate sobre os períodos oficiais de vigilância. Aveiro, em dia de sessão de esclarecimento sobre a linha de alta velocidade, a Câmara Municipal organiza esta terça-feira, ao final da tarde, às 18:30, no Centro de Congressos da cidade, uma sessão pública de esclarecimento sobre a linha de alta velocidade dirigida às populações das freguesias abrangidas pelo traçado, nomeadamente as freguesias de Eixo, Eirol, Requeixo, Nossa Senhora de Fátima e Nariz. No desporto, o Grupo Desportivo da Gafanha venceu a equipa B de Sanjuanense no jogo de apresentação da equipa sénior aos associados. Frente a uma equipa de um escalão inferior, a equipa do Gafanha apresentou neste encontro as caras novas e deixou uma primeira imagem do que pode valer-se no campeonato distrital. O jogo disputou-se no fim de semana, quando falta ainda cerca de um mês para o arranque oficial da primeira divisão distrital da Associação de Futebol de Aveiro. O detalhe do jogo disponível em terranova.pt. A Quercus Aveiro anuncia para o próximo fim de semana uma caminhada de protesto contra os incêndios. A iniciativa é realizada em parceria com o Movimento Florestas do Futuro e a Associação de Desenvolvimento e Proteção Local. Está marcada, como disse, para sábado, de manhã às 9:30, em Valongo do Voga, no concelho de Águeda. A Universidade de Aveiro manifestou profundo pesar pela morte de Helena Afonso, filha de Zeca Afonso e uma das fundadoras da Associação José Afonso. Helena Afonso manteve últimos anos uma relação próxima com a Universidade de Aveiro, contribuindo para estreitar a ligação da instituição à memória e ao legado de José Afonso, natural de Aveiro. Foi por iniciativa de Helena Afonso que a Universidade de Aveiro recebeu a placa evocativa do Prémio Memorial Liber Press, atribuído postumamente a José Afonso, em 2009, na Catalunha, pelo seu contributo para a liberdade, a cultura e a solidariedade humana. A informação regional mantém-se sempre atualizada, assim que se justifique, em terranova.pt. O próximo bloco de informação regional está marcado para 5:30. Até já.

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0: 850. Quase 850 operacionais apoiados por 12 meios aéreos combatem esta hora dois incêndios no concelho de Proença Nova. Houve dois reacendimentos entre Alvito da Beira e a Aldeia da Mó, num fogo que deflagrou ontem à meia da tarde e lavra numa zona de difícil acesso. O calor e a baixa umidade também não estão a ajudar no combate às chamas. Há, entretanto, registro mais um incêndio em Mirandela, deflagrou há cerca de 2 horas e meia em Sedães. Está a ser combatido por mais de uma centena de operacionais, apoiados por um meio aéreo. Operação Marquês, José Sócrates não acredita que seja ultrapassada em breve a questão dos advogados oficiosos. Renúncia após renúncia, o antigo primeiro-ministro insistiu hoje, à saída do tribunal, que 10 dias são insuficientes para que qualquer advogado fique a par do processo.
1: Não parece. Eu estou recordado deste advogado oficioso. Tem uma história, aliás, muito curiosa. Num despacho, vai ficar para a história deste processo, é um despacho da senhora juíza que diz o seguinte: este advogado oficioso foi nomeado, depois sentou-se na sala e pediu 48 horas para analisar o processo. A senhora juíza respondeu: todos sabemos que 48 horas não é suficiente para analisar este protesto, portanto não lhe dou tempo nenhum.
0: O antigo primeiro-ministro José Sócrates, que voltou a prestar declarações em mais uma sessão do julgamento da Operação Marquês, negou qualquer interferência no projeto do TGV, recusou ter estado na origem de pedidos de parcerias ou procedimentos concursais, mas sublinhou que a política às vezes se faz numa escolha entre o mau e o menos mau. O Procurador-Geral da República promete rapidez, mas não se compromete com datas para concluir os inquéritos à conduta do atual Ministro da Administração Interna quando dirigia a Polícia Judiciária. Amadeu Guerra diz que apreendeu com outros casos em que foi mal interpretado.
2: Eu já fixei alguns noutras circunstâncias e fui muito criticado por isso e por vocês, nomeadamente, que aliás nem compreenderam muito bem aquilo que eu disse.
0: Declarações do Procurador-Geral da República hoje em Beja. E a Ministra da Saúde promete para o mês que vem a publicação da portaria que determina o valor a pagar à hora aos médicos tarefeiros. Apesar do decreto que regula a prestação de serviços estar em vigor desde o passado dia 1 de julho, ainda não se sabe quanto é que os médicos que trabalham à tarefa vão receber a menos. E para já, Ana Paula Martins não revela valores.
3: A portaria será publicada durante o mês de outubro. E é tudo quanto posso dizer sobre a portaria. É tudo quanto posso dizer sobre a portaria. Quando ela for publicada, o valor virá lá.
0: Declarações da Ministra da Saúde em Coimbra, à margem da cerimónia que assinalou o aniversário do SNS, numa altura em que o representante dos médicos tarefeiros garante que os profissionais não aceitam receber menos e admite uma paralisação massiva. A Presidente da Comissão Europeia acusa a Rússia de ter um comportamento imprudente depois de incidentes com um navio de guerra junto à Dinamarca e um drone no espaço aéreo da Lituânia. Ursula von der Leyen escreveu nas redes sociais que este comportamento perigoso faz parte de um padrão mais amplo de provocações russas e reiterou ainda a determinação na defesa da Ucrânia. E a Comissão Europeia promete reforçar os sistemas de alerta para evitar situações como as que aconteceram em Ceuta. A promessa é do Comissário Europeu para os Assuntos Internos e Migração, Magnus Brunner, promete uma agência de fronteiras mais ágil e garante contactos de Bruxelas com Marrocos para o regresso urgente de milhares de pessoas, incluindo 2 mil menores não acompanhados.
4: We are committed to continue working together.
5: Estamos empenhados em continuar a trabalhar em conjunto no regresso das pessoas que ainda se encontram em Ceuta. É claro que é necessário envidar mais esforços no que diz respeito às partidas ilegais e ao combate ao tráfico de migrantes. Iremos reforçar as fronteiras externas com uma Frontex mais forte, de modo a torná-la mais ágil e a permitir-lhe antecipar os acontecimentos, respondendo com maior rapidez. Iremos melhorar o sistema de alerta precoce através de um melhor acompanhamento, especialmente no que se passa online, porque, como é óbvio, a mobilização ocorre muito rapidamente.
0: Palavras do Comissário das Migrações no Parlamento Europeu antes de partir para Madrid, onde estará amanhã.
6: E depois de Lisboa, o Ministério da Educação tenta agora resolver o problema da falta de vagas nas escolas públicas do Conselho de Sintra. Os diretores escolares foram convocados ao final da manhã para uma reunião às 2 da tarde, que ainda decorre, Anabela.
0: Sim, nesta reunião com a Agência para a Gestão do Sistema Educativo também está representada a Câmara de Sintra. É já a segunda reunião em menos de 2 semanas. No passado dia 4 foi possível arranjar colocação para centenas de alunos. O diretor do Agrupamento de Escolas de Mãe Martins diz que este tipo de reuniões permite agilizar a colocação concentração de alunos. António Castelo Branco aponta, no entanto, lacunas ao portal das matrículas.
7: O problema que há com o portal das matrículas é que os alunos têm que ir seguindo as prioridades. Portanto, vão à segunda, depois à terceira, vão correndo todos. E depois ficam parados na última. E muitas vezes não, sempre, em cada uma das outras escolas, nós não sabemos quem é que está à lista de espera. Só temos aqueles que ficaram parados na última prioridade. Portanto, quando a agência detecta um determinado número elevado de alunos sem vaga ainda, convoca a reunião para quê? Para que todos juntos possamos verificar quem é que tem vaga, quem é que não tem, ser mais facilmente articulados alunos que têm vaga ainda. Convoca a reunião para quê? Para que

0: São escola pública, mais de 160 mil alunos estão sem professores a todas as disciplinas. Cristina Mota diz que faltam mais de 1000 docentes, sobretudo português, matemática e também do primeiro ciclo.
1: Temos cerca de 1300 horários sem professor a pelo menos uma disciplina, o que leva a termos cerca de 163 mil alunos sem professor a pelo menos uma disciplina neste início de ano letivo.
2: E quais as disciplinas que há mais falta de professores?
1: A principal disciplina é português, seguindo-se, portanto, de inglês, matemática. Também temos a questão do primeiro ciclo, que é bastante grave, portanto, temos cerca de 300 horários sem professor.
0: E segundo a porta-voz da Missão Escola Pública, Lisboa, a Península de Setúbal, Alentejo e Algarve continuam a ser as regiões com mais falta de professores. E por falar em alunos, houve um da universitário, um estudante do curso de Belas Artes, que hoje surpreendeu o primeiro-ministro. Enquanto Luís Montenegro estava a inaugurar o novo Palácio da Justiça em Beja, um jovem ofereceu-lhe um quadro. Imaginem só. Um quadro com a imagem do primeiro-ministro. A pintura em acrílico é assinada por Leonardo Vasconcelos, tem 18 anos e deixou o primeiro-ministro com um sorriso no rosto. Podem ver este momento também no site da Renascença.
3: É isso mesmo.
0: Já agora aprecio o quadro, porque vale a pena.
4: Pois, mas será que, a minha questão é, será que uma pintura com políticos ainda se pode chamar bela arte? estou a brincar.
0: Mas olha que o Leonardo tem talento.
4: Tem talento,
0: vale a pena
4: ver.
3: Isso é um facto. Obrigada, Anabela, e até já.
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Olá, viva. 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A Autoridade Marítima Nacional já confirmou que o desaparecido no mar da Costa Nova ontem é um cidadão de 36 anos. As buscas continuam. Foram retomadas hoje de manhã. Nas operações de busca, coordenadas pelo capitão do Porto de Aveiro e pelo comandante local da Polícia Marítima de Aveiro, estão empenhados por mar tripulantes da Estação Salva-Vidas de Aveiro, elementos do Comando Local da Polícia Marítima de Aveiro, do projeto Sea-Watch, bem como os serviços municipais de proteção civil de Ilhavo e de Vagos. O incidente aconteceu segunda-feira, ontem, precisamente o primeiro dia fora da época oficial de vigilância, numa área não concessionada. O homem estava a nadar, entrou em dificuldades no mar, deixou de ser visto. A ocorrência, como disse, surgiu horas depois do final formal da época balnear. Depois de 3 meses, sem vítimas mortais, uma ocorrência já fora da época de assistência, mas ainda com milhares de pessoas nas praias do litoral. Uma ocorrência que relança o debate sobre os períodos oficiais de vigilância. Aveiro, em dia de sessão de esclarecimento sobre a linha de alta velocidade, a Câmara Municipal organiza esta terça-feira, no Centro de Congressos da cidade, uma sessão pública de esclarecimento sobre a linha de alta velocidade dirigida às populações das freguesias abrangidas pelo traçado, nomeadamente as freguesias de Eixo, Eirol, Requeixo, Nossa Senhora de Fátima e Nariz. No desporto, o grupo desportivo da Gafanha venceu a equipa B de Sanjuanense no jogo de apresentação da equipa sénior aos associados. Frente a uma equipa de um escalão inferior, a equipa do Gafanha apresentou neste encontro as caras novas e deixou uma primeira imagem do que pode valer-se no campeonato distrital. O jogo disputou-se no fim de semana, quando falta ainda cerca de um mês para o arranque oficial da primeira divisão distrital da Associação de Futebol Aveiro. O detalhe do jogo disponível em terranova.pt. A Quercus Aveiro anuncia para o próximo fim de semana uma caminhada de protesto contra os incêndios. A iniciativa é realizada em parceria com o Movimento Florestas do Futuro e a Associação de Desenvolvimento e Proteção Local. Está marcada, como disse, para sábado, de manhã às 9h30, em Valongo do Voga, no concelho de Águeda. A Universidade de Aveiro manifestou profundo pesar pela morte de Helena Afonso, filha de Zeca Afonso e uma das fundadoras da Associação José Afonso. Helena Afonso manteve últimos anos uma relação próxima com a Universidade de Aveiro, contribuindo para estreitar a ligação da instituição à memória e ao legado de José Afonso, natural de Aveiro. Foi por iniciativa de Helena Afonso que a Universidade de Aveiro recebeu a placa evocativa do Prémio Memorial Liber Press, atribuído postumamente a José Afonso, em 2009, na Catalunha, pelo seu contributo para a liberdade, a cultura e a solidariedade humana. A informação regional mantém-se sempre atualizada, assim que se justifique, em terranova.pt.

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1: Olá, hoje vou falar sobre a gestão do esforço e para isso vou contar a história da cigarra e da formiga. Sim, a fábula de La Fontaine da nossa infância, na sua versão pós-moderna. Então, era uma vez uma formiga e uma cigarra que eram muito amigas. Durante todo o outono, a formiga trabalhou sem parar, armazenando comida para o inverno. Não aproveitou o sol, nem a brisa suave do fim da tarde, nem uma cervejinha depois de um dia de trabalho. Enquanto isso, a cigarra só andava a cantar com os amigos nos bares da cidade. Não desperdiçou nem um minuto sequer. Cantou durante todo o outono, dançou, aproveitou o sol, desfrutou muito, sem se preocupar com o tempo que estava para vir. Passados uns dias, começou o frio. A formiga, exausta de tanto trabalhar, meteu-se na sua pobre guarida, cheia de comida até ao teto. Mas alguém a chamou da rua e, quando abriu a porta, teve a surpresa de ver a sua amiga cigarra num Ferrari e vestindo um valioso casaco. A cigarra disse-lhe: "Olá, amiga, vou passar um inverno a Paris. Podes cuidar da minha casita?" A formiga responde: "Claro, sem problema. Mas o que aconteceu? Arranjaste o dinheiro para ir a Paris, comprar um Ferrari e um bonito e caro casaco?" E a cigarra responde: "Imagina lá que eu estava a cantar num bar a semana passada e um produtor gostou da minha voz. Assinei um contrato para fazer shows em Paris. Precisas de alguma coisa de lá?" "Sim", disse a formiga. "Se encontrares o La Fontaine, o autor desta fábula, manda-o para caraças e diz que vens da minha parte." Moral da história: mais vale um esforço bem direcionado do que ser esforçado. Trabalhar para ter sorte é estar atento às oportunidades. Quando a sorte bate à porta, é bom não estar no quintal à procura do trevo de quatro folhas. Parece consensual que, quando damos o nosso melhor, os resultados aparecem. Basta fazer as coisas certas na altura certa. Os atletas de alta competição fazem isso na perfeição. O esforço certo na altura certa, aquele sprint. E quando damos tudo naquele sprint, fazemos o que temos a fazer, basta acreditar que vai valer a pena. A gestão do esforço requer foco nos objetivos e na otimização do desempenho. Dar o nosso melhor é trabalhar para ter sorte. Os resultados aparecem e a preguiça até sabe melhor. Olha, e tu? Identificas-te mais com a cigarra ou com a formiga? A propósito deste tema, recomendo o livro que dá pelo nome de Essencialismo para Aprender a Fazer Menos, mas Melhor, de Greg McKeown, especialista em liderança e estratégia. Se quiseres deixar um comentário, passa no Facebook ou no blog da Consultora da Desordem. Eu prometo que respondo. Espero que tenhas interessado por estes temas. Eu volto para a semana com mais ideias sobre viver melhor com menos. Até lá, dedico-te esta música dos Jungle, Happy Man. Fica bem.

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2: Boa tarde, estamos em Terra Nova FM para dar início a mais um programa da Utilidade do Inútil, Conversas por Fiar com o Manuel Assunção, Carlos Pedro Ferreira e, como sempre, temos um convidado ou uma convidada desta feita, Fernando Gaspar. Fernando, muito obrigado por ter aceito o convite para estar aqui connosco, aqui na Terra Nova FM. Penso que sabe mais ou menos qual é o modelo do programa. O modelo do programa é o nosso convidado toma conta do programa. Nós intervimos o menos possível.
3: Realmente vamos embora a meio, não é?
2: A meio, vamos ali fazer qualquer coisa. Depois tenho que escolher três músicas, já estão escolhidas, já estão aqui guardadas. O Manuel Assunção depois dá o pontapé de partida, mas normalmente eu faço aqui uma breve apresentação de quem é o nosso convidado e se calhar passava já isto assim de uma forma muito rápida. Portanto, o Fernando Gaspar nasceu em 66, é um artista plástico autodidata que celebra em 2026, celebrou 4 décadas de atividade artística, percurso começou no desenho na aguarela, mas se alargou a diferentes materiais, técnicas e suportes, tendo a pintura permanecido como o centro da sua prática. Ao longo dos anos, a linguagem evoluiu para uma abordagem progressiva, abstrata, reflexiva e contemporânea. Nas suas obras, explora temas como a identidade, a presença, a memória, o território e a passagem do tempo. Interessa-se também a forma como o ser humano age sobre si próprio, sobre os outros e sobre os lugares que habita. A cidade surge frequentemente como tom de partida, mas não tanto como uma paisagem reconhecível, mas como um espaço de experiências, encontros e tensões. Em trabalhos mais recentes, a cor ganhou uma presença particularmente intensa, acompanhada por grandes manchas, gestos amplos e pinceladas vigorosas, etc. A independência é uma característica do seu percurso. A formação autodidata permite-lhe construir, de alguma forma, uma linguagem própria, afastada de escolas e tendências dominantes, e pintar simultaneamente uma forma de liberdade. E desde 86 tem exposto regularmente em Portugal e no estrangeiro, a primeira na Bélgica em 95, se não estou em falha, e a sua obra está em coleções públicas e privadas espalhadas por vários países da Europa e dos Estados Unidos e das Américas. E, portanto, dito isto, eu dava o pontapé de partida e passava aqui a palavra, agradecendo desde já a presença ao Manuel Assunção.
4: Muito obrigado pelo desafio.
3: Muito boa tarde a todos, ao Carlos e principalmente ao Fernando Gaspar. Muito obrigado, Fernando, por teres cedido a vir aqui garantir mais um excelente programa, tenho a certeza. Deste excelente programa, malgrado os
2: é o que é?
3: Os quem entretém, não é?
2: O que nos salva são os convidados.
3: Exatamente. Né? O que é bom é sempre dos convidados. Bom, portanto, Fernando, fala-nos um pouco desse teu uso do inútil, que tem sido o essencial da tua obra, no sentido de que foi quando o homem descobriu o que fazer com o inútil que a arte nasceu, neste
4: exato.
3: Sentido, obviamente, percebeste qual era o...
4: Exato.
3: Portanto, o que é que te levou para aí? O que é que te deu? Que pancada forte é que te deu para ir por aí?
4: Eu sempre tive muito boas condições para meter neste tipo de problema lá em casa. O meu pai era pintor nas horas vagas e, portanto, materiais nunca faltaram lá em casa. E muito cedo, até fui experimentando, fui pintando umas coisas, desenhando. Na minha primeira fase desenhava mais do que pintava, depois meti-me na aguarela e, portanto, as coisas depois foram acontecendo. Uma primeira exposição em Aveiro. Curiosamente, a primeira exposição em Aveiro dá-se no âmbito de uma exposição que ele estava a fazer também na grade. E Zé Sacramento, que tinha visto uns trabalhos meus, quando teve a escolher os do meu pai, viu uns trabalhos meus e disse: pá, podemos fazer uma exposição, tenho ali uma escada que tem umas paredes porreiras. E, portanto, meu pai fez a exposição dele na sala.
2: Na sala grande.
4: Na sala grande, e eu fiz na escada. Pá, pronto, foi.
3: E ganhaste.
4: Foi premonitório, andei para ali a descer e a subir, ainda hoje faço isso, subidas.
3: E a tua exposição foi mais bem acolhida?
4: Não necessariamente. Não necessariamente. Dele na sala.
2: Na sala grande.
4: Na sala grande, e eu fiz na escada. Pá, pronto, foi.
3: E ganhaste.
4: foi premonitório, andei para ali a descer e a subir, ainda hoje faço isso, subidas.
3: E a tua exposição foi mais bem acolhida?
4: Não necessariamente, mas foi uma oportunidade e foi a primeira que eu

0: fazer uma exposição, imaginemos que lá a pessoa responsável pela galeria não tivesse proposto, podia não ter nascido, ou seja, ficava ali uma espécie de um entretém caseiro mais inútil do que mostrar, ou isso ia acontecer de qualquer forma?
1: Ia acontecer de qualquer maneira, okay. Ia acontecer. Como depois vieram a acontecer outras coisas que não eram tão previstas quanto isso. Que não eram tão previstas no sentido de que as circunstâncias à partida não anteviam o que depois veio a acontecer em termos daquilo que é o meu percurso. Portanto, a primeira exposição foi aquela, mas alguma seria a primeira e não
0: iria ser, já estava lá marcadinho.
1: Iria ser, exato. Até depois comecei a expor ali por Aveiro, na Câmara Municipal, nos sítios que à época eram sítios que proporcionavam essa possibilidade. Mas 10 anos depois eu acho que já estava a expor lá fora, portanto, ou um pouco mais de 10 anos depois, porque a seguir a Aveiro comecei a expor em Lisboa, comecei a expor no Porto. Portanto, esta coisa de ficar agarrado a um sítio foi uma coisa que me preocupou sempre, enquanto estratégia, se é que eu tenho, e portanto eu senti sempre muita necessidade de não me prender a um sítio, nem a uma técnica, nem a um...
0: E havia alguma ideia de seguir, por exemplo, agora aqui a pensar, seguir o percurso do pai, por exemplo, não do mesmo tipo de pintura, mas o meu pai é pintor, eu gosto disto, eu também quero
1: não
0: ser.
1: Teve a ver com isso, não teve a ver com isso, teve a ver com o facto de haver materiais disponíveis e de haver alguma prática lá em casa que tinha a ver com ver exposições. Nós íamos ver muitas exposições, eu ia com ele necessariamente, íamos ver muitas exposições, algumas víamos cá em Portugal, outras víamos lá fora. E, portanto, isso criou-me ali um lastro para poder considerar essa hipótese e ganhar gosto. Conhecíamos alguns ateliês também, de alguns amigos dele, amigos e colegas, e, portanto, estava ali o fermento, porque depois veio a acontecer, naturalmente.
0: Bom, no fundo, isto vem na linha de que, de facto, também o gosto também se cultiva, né? Se nós fomos numa família que vai às exposições, que lê muito, que vai ao teatro, vai ao cinema, vai à ópera, nós acabamos por ir, claro, assimilando coisas,
1: sim,
0: que algumas têm alguma complexidade.
1: Não tenho nenhuma disso.
2: Este programa nasce um pouco com a nossa preocupação, minha e do Carlos Pedro, de vivermos num mundo cada vez mais utilitarista, digamos assim, em que o dinheiro é sobrevalorizado e, portanto, tudo aquilo que não tem um fim à vista é, digamos assim, menosprezado. Lembra-me aqui o Heidegger, que escreveu o que é o mais útil de tudo é o inútil. Mas experimentar o inútil é para o homem de hoje a coisa mais difícil. Concordas que para o homem atual, de facto, é cada vez mais complicado sentir interesse por qualquer coisa que não implique um uso prático e imediato? Sentes isso?
1: Sinto. E nós estamos constantemente e há muito tempo a ser formatados para ser úteis e para ter boas prestações e para ter raças e atingir determinado tipo de perspectivas e de previsões. E, portanto, a minha vida nesse aspecto, eu penso muitas vezes nisso, a minha vida nesse aspecto é trabalhar, aproveitando aqui o tema do programa, eu sinto que estou a fazer coisas que não têm interesse praticamente para ninguém. E muitas vezes eu questiono-me isso. Porque é que eu não faço coisas que as pessoas precisem realmente? Eu sei que elas precisam da arte, e sei que a arte é importante, mas ao mesmo tempo sinto que estou a trabalhar num território muito dispensável.
2: Mas apesar de tudo, a tua arte vende e vende bem. Portanto, não me preocupa também que às vezes a própria arte deixe de ser um produto estético, deixe de ter um fim estético para passar ela própria também a ter um fim comercial. Ou seja, que uma parte das pessoas, sim, de facto, já não compra arte porque gosta, mas apenas porque sente que aquilo
0: pode
2: é
0: valorizável,
2: pode valer mais a médio prazo.
1: Sim, eu vivo bem com isso na relação que se limita a ser, a estar neste campo, que é de como é que eu me relaciono com as vendas ou com as não vendas. Portanto, eu não sou um pintor de best-sellers, não sou um pintor de vender por aí além. Sou um pintor que já teve algumas experiências muito curiosas, de ter fases em que se vendiam coisas tão bem que eu travei o processo, parei as coisas por algum tempo, e quando
2: a fase das aguarelas no início.
1: A fase das aguarelas, mas depois

0: outras a seguir. A fase das Auroras teve, de facto, esse foi um momento muito curioso. Houve uma adesão muito grande àquilo. Eu era muito
1: eram novo. Baratas, mas vendiam como pãezinhos quentes.
0: Mais ou menos, sim, mais ou menos. Mais ou menos. E portanto, eu era muito novo e tive, na altura, tive o cuidado, consciência, não sei o que mais, para travar um bocadinho o processo. E tive alguns problemas com galerias que estavam a ver ali um grande filão. Depois comecei a introduzir umas coisas novas, porque agora ela começou a cansar muito aquela limitação que era da própria técnica, ter que trabalhar em papel que tinha umas dimensões pré-definidas e, portanto, o trabalho da cor e da textura também não era tão possível na aguarela, a textura não seria possível de maneira nenhuma. E comecei a introduzir novos elementos na superfície, novos elementos nas obras. E, portanto, isso criou-me ali um problema com algumas galerias, que foi o facto de elas perceberem que havia ali um determinado filão em potencial, mas já se manifestava, e que iam deixar de ter esse input.
1: Não ficaram contentes.
0: Não ficaram contentes. Eu fiquei. Também não me preocupou muito, porque eu sabia que. Essencialmente, eu sabia que queria trabalhar, queria ter liberdade para fazer o que me apetecesse e não queria estar preso a uma técnica, como também não queria estar preso a esta coisa de estar ligado a Aveiro. Eu nunca estive muito ligado àquela coisa do moliceirinho e, portanto, eu nunca quis esses rótulos. E portanto, este fenómeno que aconteceu com algumas galerias de mostrarem alguma indisponibilidade para aceitarem os meus trabalhos novos foi a razão suficiente para eu partir para outro tipo de galerias e, portanto, o trabalho tem-se feito assim.
2: Mas, Alfredo, eu tinha aqui relativamente a essa questão, eu tinha aqui a resposta à questão do Manuel, que é uma questão que eu acho que é interessante de ser respondida, que é, por um lado, a liberdade de nós podermos, como tu disseste, eu vou-me afastar um bocadinho de agora, eu vou para outra coisa. Depois, há aqui uma componente que é o artista, ou neste caso o Fernando, também precisa sobreviver e, portanto, tem que haver algum equilíbrio. Por exemplo, nós temos aqui o problema, é o Manuel, se ninguém nos ouvir, não há nenhum problema, ninguém nos paga, está aqui completamente inúteis, nem que seja só para nos entretermos um ou outro e alguém. Portanto, há também, ou podemos ter a sorte como artistas de que temos público porque gostam efetivamente daquilo que nós fazemos, seja ele o que for. Ou então não, o artista não se tem que acomodar relativamente para poder, porque senão não sobrevive. Estou por uma questão teórica,
0: sim,
2: não é?
0: Sim, sim. Felizmente nunca tive que o fazer e não digo isto com nenhum tipo de arrogância. Nunca tive que fazer, tive alguma sorte. E porquê é que eu nunca tive que o fazer? Porque não sei se fui um bom gestor ou se tenho sido um bom gestor da minha carreira. Penso que de alguma forma sim. Nunca condiciono aquilo que vou fazer com o resultado que aquilo está a dar em termos de vendas ou não vendas. Portanto, e aquele caso que eu falei é um dos casos, mas tenho vários na minha vida. Portanto, há uma coisa que eu faço com uma certa cegueira, digamos, que é para onde eu vou. Eu vou sempre para um determinado sítio, muitas vezes às apalpadelas, mas vou com alguma obstinação e, portanto, não considero nunca o facto de aquele caminho estar a ser feito por a linha A ou por a linha B em função do resultado que eu tive anterior. E, portanto, e eu, quando eu digo que tenho alguma sorte, tem a ver com o facto de terem havido sempre pessoas que foram acompanhando o meu percurso, foram acreditando sempre na veemência do meu percurso e na consistência dele. E eu tenho hoje pessoas que são colecionadores, enfim, que têm trabalhos desde as aguarelas até aos meus trabalhos mais recentes. E, portanto,
2: no fundo, criaste um grupo menos de seguidores, sim, que são assíduos.
1: Eu parei nas aguarelas, mas não foi por razões. Não parei exatamente nas aguarelas, mas quase nas aguarelas, mas não foi por razões. Não foi por razões de não gostar mais do que ele fez a seguir. É por razões que vocês podem antecipar.
0: Sim, as coisas depois vão ganhando.
1: Ainda bem, obviamente. Ainda bem para o artista.
2: Claro. Fernando, se calhar nós temos que, por causa disto passa muito depressa.
0: Pois passa.
2: E portanto, as regras do jogo é escolheste uma música.
1: Qual é a primeira música?
2: A primeira música da Roberta Flack, certo?
0: Sim, eu tive uma dificuldade enorme em escolher músicas.
1: Espero que sim. Só conheces 4 ou 5 para escolher 3.
0: Eu escolhi primeiro 12, depois fui retirando até chegar às 13. E tive alguma dificuldade porque, pá, geralmente não ouço músicas que possam passar muito bem aqui.
2: Aqui pode passar tudo.
0: Eu sei que sim, mas há uma questão de tempo. E portanto não são tanto as músicas que passam no ateliê com que eu vivo diariamente, tirando uma que é de Filipe Glass. Mas esta Roberta Flack foi uma descoberta muito recente, curiosamente. Ouvia na Antena 2 num destes dias. Também não é nada previsível, mas é uma canção que eu, lá está, como digo, descobri muito recentemente. Achei lindíssima. É uma canção que já não é nova, e isso não. Também é uma canção. Ela foi composta em 57. A Roberta Flack cantou em 72 a primeira vez. E é uma canção que depois acabou por ganhar um Grammy. Portanto, foi uma canção muito bem sucedida, mas muito mais antiga do que na altura em que ela se tornou famosa. E achei que, para além dela ser muito bonita, isso é uma razão suficiente. Achei também que era muito interessante percebermos como é que algumas coisas que já não são tão novas quanto isso ainda podem ser repescadas. Portanto, há aqui houve também essa minha preocupação de trazer.
1: Ainda nos podem tornar felizes.
0: Ainda nos podem tornar felizes, e esta com certeza vai fazê-lo.
2: Muito bem, vamos então ouvir.

0: Bem, estamos a acabar a música. Fernando, uma boa escolha. Gostámos muito. E vamos continuar esta conversa. Isto, o tempo passa. Já passaram 35 minutos com a música. Onde é que nós íamos? Boa.
1: Íamos em pintura.
0: Uma coisa qualquer inútil. Não, íamos de maneira a dizer que parou nas aguarelas. E que não foi
2: colocado. Não, já tinha passado.
0: Ah, já tinha. Então já
2: estávamos a falar de que...
1: do quanto pode condicionar o facto de haver um sucesso associado ao trabalho ou não.
2: Portanto, o Baudelaire escreveu um dia que ser útil é ser um homem triste. Obviamente as generalizações são todas perigosas, claro. Isto vale o que vale, este tipo de provocações.
1: Incluindo essa generalização.
2: Exatamente, incluindo essa generalização. Mas tu, portanto, és um homem alegre, és um homem satisfeito com essa prática desta inutilidade artística que se chama pintura.
1: Completamente.
2: Sim,
1: completamente.
2: É muito bom. E que outras inutilidades é que tu praticas? Porque eu sei que tu praticas outras inutilidades, não é?
1: Bem, a primeira...
2: Que não te dão tanto para pagar os almoços em tua casa, não é? Mas...
1: Não, a primeira inutilidade logo a seguir à pintura é fazer os estudos para a pintura. Isto é uma completa inutilidade, pois a pintura toma caminhos próprios. E portanto eu chego sempre à conclusão que não vale a pena estar
0: tipo
1: a fazer
0: roteiro, não é?
1: Como?
0: Fazer um roteiro.
2: É um roteiro para não ser seguido.
1: É que corre sempre mal. Mal no sentido que o trabalho depois ganha vida própria e. Especialmente estes trabalhos mais recentes, estas últimas duas décadas, essencialmente.
2: Mas é muito interessante porque há artistas de todo tipo, há gente que não pensa em nada. O nosso amigo Paulo Neves desenha com a motosserra, não é? Como ele gosta de dizer, não é? Faz coisas em madeira com a motosserra, sim. Em que, obviamente, ele tem uma ideia qualquer na cabeça.
1: Claro, temos todos. Eu tenho uma mesa revestida à tela no ateliê, tu conheces? E é onde eu muitas vezes traço algumas coisas, algumas ideias. Mas depois eu sei que aquela ideia, quando chegar à tela grande, vai esticar para um lado, vai esticar para o outro, porque eu nunca sei muito bem como é que o quadro acaba. Depois... Não é como é que o quadro acaba, como é que o quadro está quando eu abandono, porque ele nunca acaba, portanto.
2: Eu, por exemplo, sou amigo de um escultor, não sei se tu conheces, o Manuel Patinha.
1: Sim.
2: Que esse, pelo contrário, é um grande desenhador e tudo é perfeitamente concluído, antecipado, antes de ir para a fundição. Também percebemos que fazer escultura que vai para a fundição não pode ser um pouco ao acaso, não é?
1: Claro,
2: tem que ter uma ideia de como é que aquilo vai ser só. Não só fundido, mas soldado, não é?
1: Sim.
2: Como é que se acaba?
1: Como é que se dá a
2: volta? E depois, portanto, o ser, estares algures entre alguns meio caminho, ou seja, tens uma ideia, sabendo antecipadamente que não a vais seguir muito...
0: À risca.
2: Muito fielmente, muito à risca, não me parece mal, parece-me bastante...
1: Não é bom, é bom.
2: Parece-me bastante razoável.
1: Isso na escultura acaba por fazer uma programação mais atenta e mais cuidada. Na escultura, que acontece menos vezes que a pintura, naturalmente. Mas a pintura, dado também o tipo de pintura que faz...
2: Dá mais liberdade.
1: Dá mais liberdade e, portanto, lá está. O momento em que ela está, quando eu a deixo... Portanto, é sempre uma coisa muito... Está-me sempre muito distante da primeira imagem que eu tenho dela quando eu começo. Portanto...
0: Mas isto é interessante porque até é aquilo que o Manuel estava a dizer e que o Fernando também disse, que é a questão de haver um roteiro e depois não é que ninguém ligue nada àquilo, mas depois ninguém vai seguir. Também acontecem coisas que até aparentemente são mais úteis que, por exemplo, nas empresas há sempre um orçamento, um plano de orçamento e depois aquilo a meio do ano já não tem nada a ver com aquilo. Já não se está a fazer a mesma coisa, aquilo já derrapou tudo, mas aquilo é feito e todas as empresas fazem isto porque obriga pelo menos a ter uma linha.
1: Sim, sim.
0: É para ali. Sim. E depois, mas depois ninguém se prende muito àquilo porque senão perde-se também
1: em coisas
0: que são mais ou menos úteis, que neste caso aqui tem uma verdadeira inutilidade, não é? Nós só precisamos daquilo porque às vezes nem sabemos bem para quê. Às vezes nem sabemos bem para quê, não é?
2: A improvisação precisa sempre de uma base sobre a qual improvisar, não é?
0: Claro, tem que ter sempre.
2: Imaginem. Um grupo de jazz, quinteto, tem que ter alguma ideia sobre o quê
1: E muito trabalham essa improvisação.
2: Exatamente.
1: A anterior.
0: Portanto, porque senão aquilo não funciona.
2: Claro.
0: Não
2: tiver muitos dos grandes oradores, claro que há oradores que escrevem os discursos todos, mas há muitos grandes oradores que obviamente têm linhas gerais e depois conseguem improvisar porque efetivamente interiorizaram muito bem essa coluna vertebral de onde partiam, de onde queriam chegar.
1: Exato.
2: E portanto depois permite-lhes também com a espontaneidade. Isso. Do momento, porque obviamente quando a improvisação é reduzida a nada, a espontaneidade também é reduzida a muito pouco, senão, igualmente a nada, não é? Portanto, tem que haver aí um equilíbrio entre o estar previsto, o improvisar, mas também saber de onde é que se vai, de onde é que se parte e de onde é que mais ou menos se quer chegar.
1: Exato.
0: Estava há bocado, agora também estava aqui, fui aqui fazer uma. Como é que ver? Citações, o Manuel falou já duas. O Oscar Wilde, há uma citação dele que diz que a única justificação para uma coisa inútil é que ela seja profundamente admirada. É a única justificação, ou seja, ela para.
1: E geralmente são.
0: Exatamente.
1: E geralmente são. Há um escultor.
0: Permite-se tudo, não é?
1: Exato. Há um escultor espanhol da Catalunha, que é o João Plenza, que fala exatamente nesses termos, que não tanto na questão da admiração, mas essa está garantida na obra dele, mas ele diz que o poder da arte, genericamente, não só falando da arte dele, mas o poder da arte, diz ele, que tem exatamente a ver com o facto dela ser uma coisa inútil. Portanto, isso dá-lhe um poder enormíssimo. E de facto a arte dele é poderosa, não é tão inútil quanto isso, como lá está, como a arte ninguém é inútil, mas de facto é muito interessante como é que ele associa o poder à inutilidade.
0: Porque eu estava a pensar nisso, é porque exatamente por ela ser inútil, nós nos podemos dar ao luxo de a poder fazer, podemos dar-nos ao luxo de a comprar sem nenhuma, tirando aquela coisa como ela estava a dizer, que há pessoas que já compram, porque isso pode ser uma coisa útil do ponto de vista monetário, mas quem não fizer isso? Porque no fundo é porque eu posso. Sim, eu posso fazer e eu posso
1: tudo
0: comprar.
1: Tudo que é útil está programado, tudo que é útil
0: uma função,
1: está medido, está estudado, lá está, são coisas que estão. São produzidas. A utilidade é uma coisa produzida, não é? A inutilidade é uma coisa selvagem, é uma coisa que perturba pelo facto de ser selvagem. Portanto, é uma coisa tão marginal que ela própria é um poder porque confronta. Confronta a certeza, portanto a inutilidade é a dúvida, não é? E portanto isso é sempre
2: a dúvida e da dúvida pode depois vir a nascer muitos frutos na ciência, claro. Me entendo ter aqui a colherada da ciência também, e aliás isto é um debate hoje muito presente, que é da utilidade, da aplicabilidade de toda a ciência que se produz, não é? E portanto os governos, as questões orçamentais, tudo empurra para que os cientistas produzam algo
0: útil,
2: em um tempo relativamente curto, não é? Ora, o que se tem verificado na história da ciência é que há muita coisa, muitíssima coisa, que foi descoberta, produzida, aparentemente inútil, e depois, mais tarde, veio a ser muito frutuoso, porque alguém fez a ponte, percebeu, mais tarde, que aquilo que estava a fazer se podia relacionar com uma inutilidade qualquer que tinha ficado lá perdida nos anais da ciência, e daí apareceram descobertas extraordinárias com um impacto e, portanto, uma utilidade enorme na vida da humanidade. Portanto, acho exatamente é essa inutilidade que nos permite depois a margem para uma utilidade futura que não se antecipou à anterior, mas que depois, de alguma maneira, pode acontecer.
1: Exato.
2: Quanto à arte, depois não pode, quanto à arte inútil, pode, não inspira, pode até vir a inspirar outra gente que pega naquilo e faz coisas extraordinárias.
1: Mas é muito curioso, eu fiquei muito, muito. Agradou-me muito o vosso desafio, porque esta questão já não é nova em mim, esta questão de falar sobre a inutilidade das coisas. Eu, há uns anos, fui convidado para falar no TEDx aqui em Aveiro, e o tema geral do TEDx era arte. E eu apresentei um talk exatamente sobre a questão da inutilidade da arte, ou da aparente inutilidade da arte. E portanto, aqueles poucos minutos que eles nos dispensam, confrontei a audiência com isso, com desafios para um exercício, tentar perceber o que seria o seu dia-a-dia tentando apagar todos os elementos com que eles considerariam arte ou um artefacto ou uma coisa qualquer que tivesse qualquer coisa para além do funcional, do meramente funcional. Portanto, para além do cinzentismo do funcional. E, portanto, depois fui ajudando a criar essa imagem desse dia em que tudo em que as pessoas tocavam desde que se levantavam até ao final do dia, eles tinham que conseguir imaginar-se subtraindo essa outra coisa que é o que está para além do funcional. E, portanto, percebemos todos que o dia ia ser um dia super cinzento, um dia de ângulos muito agudos, de ângulos muito, muito, muito letais e que era completamente disfuncional, a vida não fazia muito sentido. Porque nós precisamos desta poética, lá está, precisamos desta. E ela dá-nos poder, esta poética de estarmos a fazer coisas desnecessárias, coisas até desconcertantes, coisas fora da medida. Porque lá está, é uma forma de trazermos coisas novas.
0: E também, se uma agora.
2: Esta história, isto perpassa toda a história da humanidade, esta questão da utilidade, da utilidade imediata. Deixem-me contar uma história de Euclides, que é alguém que já viveu há bastante tempo, não é?
3: Já,
2: bom. E o Euclides contou esta história, não ele, mas alguém contou, como se tendo passado com ele. Ele ensinou um teorema a um aluno e o aluno, imediatamente depois de aprender o teorema, perguntou-lhe: o que é que eu ganho com isso? Exatamente. E então o Euclides, muito ironicamente, chamou o escravo e pediu ao escravo que desse uma moedinha ao aluno, porque ele tinha que ganhar qualquer coisa em ter aprendido. Portanto, é exatamente isso. É um extremo que ele caracterizou de maneira muito, muito sarcástica. Sim. Com relação a este aluno. Portanto, esta questão realmente deste frenesinho para ganhar qualquer coisa imediatamente é algo extremamente perigoso.
0: Mas há aqui também uma outra. Ia aqui fazer uma pergunta, enfim, ao Fernando, que é: de vez em quando, ou muitas vezes, não é? Há um cruzamento entre um objeto artístico, imaginemos um quadro, e a decoração. Para a pessoa comprar aquilo para embelezar um sítio qualquer, ou uma parede, ou uma coisa qualquer, pode comprar com a função também, ao mesmo tempo juntando dois em um, que é: eu estou a fazer um investimento, mas também estou a comprar uma coisa que é para. Tem uma parte utilitária, que é para ficar mais na parede, ou porque eu gosto, e depois há aquela confusão, que eu, para mim, não tenho essa confusão, que é pessoas que compram coisas que são fake, ou seja, que são cópias de coisas verdadeiras. Uhum. Do qual eu tenho, para mim, uma aberração comprar cópias de coisas verdadeiras. Esta dialética entre o objeto artístico e a sua função prática, que muita gente compra só porque quer qualquer coisa para pôr lá na parede.
1: Sim.
0: Como é que isto é visto pelo artista?
1: E há várias camadas. Eu vou tentar ir a todas. Uma delas é que muitas pessoas não têm acesso, não têm possibilidade de comprar coisas que são
0: verdade,
1: que são originais e que são peças únicas, porque na pintura tudo é uma peça única, na escultura também. A escultura tem a possibilidade de replicar e, portanto, fazer séries, mas na pintura são sempre peças únicas e há muitas pessoas que não têm a possibilidade de adquirir. Portanto, já tem uma coisa boa quando tem necessidade, ou quando sempre tem necessidade de comprar qualquer coisa, mesmo que seja um fake, uma réplica, uma coisa menos interessante do ponto de vista material. Portanto, já é um princípio, já aqui há qualquer coisa de positivo. Depois, quando há pessoas que têm capacidade, e há muitas, felizmente, podia haver mais, mas ainda há muitas, que têm a possibilidade de adquirir obras de arte, fazem-no em vários planos. Está sempre muito presente o plano investimento. Não é descabido, porque a obra de arte é um ativo normalmente
0: sempre a valorizar.
1: Tem muito a ver, claro, está intimamente ligado à carreira consistente do seu autor, mas é uma coisa que normalmente tem valorização, mas não deixa de ser um objeto decorativo também. Portanto, é um objeto que cumpre uma determinada função decorativa, embora haja muitos colecionadores que, já não tendo espaço, já nem os utilizam com um objeto curativo já não têm espaço para os pendurar na parede ou para os pousar na sala.
2: Fazem eles próprios reservas museológicas.
1: Fazem eles próprios, exatamente.
2: E de vez em quando vão mudar o layout.
1: Mas, essa dimensão não é dissociável da obra de arte. A obra de arte é portanto, tem essas duas dimensões, portanto, investimento e uma peça decorativa, mas é depois um outro que ainda, esse é o mais intangível, que é o facto de uma obra de arte ser uma coisa, chamemos-lhe coisa, na falta de melhor, é uma coisa viva, e portanto ela está ali a comunicar qualquer coisa connosco, e portanto aí já não é um mero objeto decorativo que combina, em que as suas cores combinam com o cortinado ou com o sofá ou com qualquer outra coisa, mas é um elemento que nos confronta constantemente. E eu tenho experiências muito agradáveis de pessoas que ao longo de não sei quantos anos ainda me dizem: pá, eu sempre que estou mais atento ao teu trabalho, que já tenho há não sei quantos anos,
0: descubro algo,
1: pá, eu estou a descobrir ali coisas e eu estou ainda muito entusiasmado com o trabalho. Portanto, o trabalho nesse aspecto ganha tal outra dimensão, que é a dimensão mais metafísica, que é de funcionar como um grande buraco, no bom sentido, uma grande porta, uma grande janela. E portanto, quando ele consegue criar esse vazio, essa espécie de fazer desaparecer uma parede de uma casa
0: e nós entrarmos ali dentro,
1: conseguirmos entrar por o quadro dentro, isso aí cumpre-se de facto o terceiro grande papel da arte, quanto a mim, que é fazer-nos um pouco diferentes. Quando voltamos do trabalho, já somos olhando diferentes.
0: Então, só para rematar este ponto, por exemplo, há pessoas que têm obras de arte guardadas em cofres. Isso
1: sim,
0: faz sentido.
1: Sim, e com a questão da arte contemporânea, isso veio a acontecer.
0: Não olham para ela sequer, né? Compraram e guardaram.
1: A questão da arte contemporânea envolve aqui problemas que têm a ver com fragilidade. Muita delas, as instalações, por exemplo. Muitos colecionadores não conseguem ter as obras em sua casa, têm obras em armazéns alugados, subalugam espaços climatizados. Nem só, muitas vezes são muitas as obras de arte, como muitas vezes a obra de arte contemporânea.
2: Ocupa muito espaço também.
1: Por muito espaço, tem alguma fragilidade, porque é muito, muito, muito precária, e portanto acontece isso de facto. As pessoas têm que armazenar a sua coleção.
2: Mas aí essa função de tirar partido, de desfrutar, perde-se.
0: É só investimento.
1: Aí é investimento.
2: E no sentido que é o desfrutar, sim, e não o possuir.
1: Sim,
2: que
1: sim.
2: Parece que nos torna felizes. Né?
1: Exato.
2: Dizem muito. Muitos entendidos, não é? E quando não se desfruta e se guarda apenas, é óbvio.
1: Sim, aí cumpre-se a primeira dimensão que eu falei, não é? Que é investir.
0: Eu tenho um quadro daquela pessoa, mas não posso olhar para ele, tenho que me roubem ou qualquer coisa, e está guardado num cofre, e portanto um dia alguma coisa se passará. Fernando, nós temos que olhar agora
2: para a segunda música.
1: Não são 2 horas.
2: Não, pois
0: não é 1 hora. Podemos abrir aqui uma extensão. Ai, não se deixa. Portanto, escolheste aqui o Nick Cave, certo? A segunda?
1: Certo. A razão também tem principalmente a ver com o facto de eu gostar muito de Nick Cave. Tem uma estética para mim fantástica. Esta canção é uma canção muito curiosa, porque é uma canção muito. É quase que uma oração agnóstica. É uma homenagem póstuma que ele faz a um amigo seu, que entretanto faleceu, que era o vocalista dos In Excess, e portanto é uma coisa com uma enormíssima religiosidade, sendo ele um agnóstico, portanto, e fala muito em Deus e fala uma série de coisas relacionadas
2: com aquela voz que ele tem,
1: sim, com aquela voz, com aquele gravitas que ele tem. E portanto, mas essencialmente é uma canção muito bonita.
2: Vamos então ouvir.

0: Fernando, o tempo voa, a música embalou-nos aqui. Temos 10 minutos, mais uma música.
1: O que é que diz o Nick Cave ao meu amigo? Porquê é que escolheu esta música?
2: Não está como eu disse, porque é muito bonita. Eu gosto muito do Nick Cave pela gravidade, pela seriedade com que trabalha e pelo facto de eu acho que ele embrulha, veste a música, que é excelentíssima, mas veste-a com enormíssimo cuidado. Portanto, aquilo é para mim alta costura. Portanto, essencialmente porque gosto muito.
0: E também, porque provavelmente eu também gosto muito desta música, que é uma dica tal como.
2: Sim, rodeia sempre de muito bons músicos, de muito boas companhias, portanto. É sempre bom ouvir Nick Cave.
1: Para sairmos um pouco da pintura, já que não a podemos ver, ainda não temos que passar a.
0: Rádio com imagem.
1: Rádio com imagem.
0: Culpa do Fernando.
1: Eu sei que o Fernando preza muito o convívio e as tertúlias. Certo?
2: Gosto.
1: É outra grande inutilidade que pratica quase com tanto entusiasmo.
2: Com muita fã. Não tanto quanto é possível, porque muitas vezes também esta minha vida de inútil não combina com a vida útil das pessoas com quem eu gosto de estar. E portanto, às vezes é difícil reunir pessoas ao ritmo da minha disponibilidade. Mas faço com muito gosto. Gosto de fazer no ateliê, de arredar as coisas para o lado. E sentarmos à tal mesa onde eu risco as coisas e...
1: Mas o Fernando não és como o Mozart, que escrevia músicas enquanto no meio das maiores patuscadas da maior barulheira, não é?
2: Conscientemente não o faço. Não sei se a meio de um jantar ou de um almoço não me estão a surgir ideias.
1: Isto é para dizer, obviamente que o convívio e ateliê de alguma maneira são um pouco mutuamente exclusivos, não é? Não é possível estar numa fase de grande interiorização, digamos assim, claro, uma ideia e ao mesmo tempo estar preocupado em abrir a garrafa.
2: Abrir mais uma garrafa.
1: Mais uma garrafa. Uma, abre-se uma de cada vez.
0: Pode abrir.
1: E também, digamos, seguir a trama do tema que está em discussão, não é?
2: Claro. Mas é um grande alimento para. Dita a alma, não é? Essa coisa de poder estar com amigos e partilharmos ali bons momentos. Depois acaba por ser a gasolina para o tempo em que eu estou sozinho e aí tenho que estar minimamente concentrado. E é tanto o tempo que eu passo sozinho que esses momentos são completamente vitais.
0: Tem que ser aproveitado, não é?
2: Tem que ser aproveitado, potenciado. Lá está. Mas. É sempre um pouco difícil, cada vez vai sendo mais difícil, porque lá está, a vida utilitária da maior parte das pessoas não permite muitas vezes
0: darem tempo para isso,
2: exato.
0: Mas isso também.
2: Mas depois adoram, depois. Pois. Eu tenho lá vários casos, aconteceram já vários casos de pessoas que dizem: opá, mas eu acho triste, tenho que ir embora porque eu tenho uma reunião e não sei o quê e tal. Pronto, ok, mas pronto, pelo menos almoças aqui, mas às 3 e
0: tal. Tenho que ir embora.
2: E, pá, e às vezes são 9 da noite e ainda lá estão e eu fico todo contente porque é sinal que. Pá, é sinal que corre bem e que as pessoas gostam-se.
0: No fundo acaba por ser o sinal de que aquela parte inútil foi mais útil do que a parte
2: da
0: reunião,
2: não é? Para mais tempo para
1: reunião. Certamente é uma vida social bem mais interessante do que a chamada vida social das redes sociais.
2: Sim,
1: é?
2: Sim.
1: Que consome tanto tempo,
2: não
1: a tanta
2: é nada
1: gente.
2: Virtual.
1: Não
2: esta
1: é nada,
2: não
1: nada virtual.
2: Virtual.
1: E, portanto, acredito que haja muita gente que. Haja algumas pessoas. Posta perante a coisa real, que acabem por descobrir que a coisa real é bem mais interessante que a coisa virtual, não é?
2: Yeah, espero bem.
0: Não é que este o Manuel agora tocou num ponto crucial, é que hoje em dia, infelizmente, grande parte das pessoas, quer muito novas e também muito mais velhas, a vida das redes sociais é uma vida que é mais importante que a vida real. Portanto, elas espelham-se e comunicam através das redes sociais coisas que não têm nada a ver com a vida delas. Sim. Ou estão muito contentes quando não estão.
1: Não, e a questão é como se aproximam de cada cena da vida real delas, e não entram porque estão preocupadas com a representação dessa vida. Exemplo, vão almoçar e em vez de tirarem partido do que estão a comer,
0: estão a tirar fotografias.
1: Estão a tirar fotografias. Sim. Portanto, isto é uma metáfora.
2: São que realidades paralelas. As pessoas hoje têm realidades paralelas. Se calhar sempre tivemos. Sim, sempre tivemos necessidade de realidades paralelas e de ter uma outra vida, ou perspectivas de uma outra vida.
0: Não, mas eu acho que
2: acontece na religião, sempre aconteceu. Claro, nessa
0: mas
2: coisa
0: eu acho que neste caso.
2: Aí não era paralela, desculpa, aí não era paralela. Era assim, não é? Certo. Aqui é paralela, portanto, vivemos uma espécie de ilusão, mas esta sim é paralela, corre a par da nossa realidade. E às vezes é menos sofrível, ou mais sofrível, aliás, do que a própria realidade. Vivermos numa espécie de
0: não, fantasia. Eu até acho que é sofrível depois, quando a pessoa há de haver um momento que cai em si. E quando ela cai em si, que já não é naquele ecrã, porque ele tem que desligar, nem que seja quando vai para a cama, ela percebe tudo aquilo que teve a mostrar a toda a gente, aquilo não é nada, não é.
2: Continua a ter a validade de uma coisa paralela e de uma vida.
0: Convém que a primeira parte, que é ela, sim, própria, que exista, não é? Há pessoas que deixaram quase que de existir.
2: Sim. Porque é muito ardilosa, a rede social é muito ardilosa.
1: Sim, mas de alguma maneira as pessoas vivem nessa outra projeção delas,
2: sim,
1: próprias.
2: Sim, sim, rede, sim. É? E a rede social ardilosa no sentido que ajuda muito a criar essa fantasia, quanto mais não seja pela forma como saca fotografias, como tira fotografias. As fotografias tiradas por um telemóvel são sempre relativamente bem tiradas, ficam sempre mais ou menos bem. E há algoritmos de telemóveis que têm até programas de nos fazerem mais novos e com menos rugas e com
0: tudo.
2: Enfim, nós podemos fazer 30 por uma linha e, portanto, nós conseguimos criar uma persona que corre paralelamente à nossa vida e à nossa pessoa.
0: O problema é quando essa pessoa depois encontra as outras na vida real.
2: Ou falta bateria no telemóvel.
1: Sim, obviamente, quando a gente fotografa a obra de arte e a envia para dois ou três amigos, ou 50 ou 100, e não a chega a desfrutar, não chega a olhar para ela, eu acho que é um problema.
0: Claro.
1: Pode haver esse mundo paralelo, que é o mundo de dizer, eu estou aqui nesta vernissage, nesta exposição, etc., mas de facto a pessoa não consegue relacionar-se com o objeto de arte que tem em frente.
2: Pois essa é, lá está. Essa é uma outra questão que é muito do nosso tempo, não é?
1: Continua a haver essa representação. Sim. E essa representação vale qualquer coisa.
2: Rapidez,
1: a pessoa vive, todos nós, quando éramos miúdos, conseguíamos muitas vezes. Eu, que fui uma criança, vivi sozinho a maior parte do tempo, obviamente conseguia imaginar N coisas e, portanto, nós conseguimos entreter-nos imaginando situações. Exatamente pensadas, mas depois tem que haver um equilíbrio com a relação com o real.
2: A frivolidade que caracteriza muito o tempo de hoje, de facto, e na questão da forma como nós vemos a arte, vemos a pintura, vemos a música, é tudo muito rápido, é tudo muito pela rama. Eu costumo dizer que, pelo menos, esforço muito para que o meu trabalho seja mais osso do que pele.
1: Pois. Claro.
2: E tento fazer com que todo o meu processo, o processo criativo e o processo de execução das obras, seja um trabalho demorado. Muitas vezes até um bocadinho. Às vezes um bocadinho flamengo, até um bocadinho críptico.
0: E dar tempo,
2: crítico,
0: não é? E dar tempo
2: também
0: tempo,
2: crítico,
0: é?
2: Mas críptico. Sim. Um trabalho feito com alguma solenidade, todos os processos. Portanto, eu não tenho muita pressa para fazer as coisas. Também habituei toda a gente que trabalha comigo a uma certeza, é que eu chego sempre a horas, tenho sempre as coisas na altura certa, que estão combinadas, tenho-as sempre prontas, mas trabalho sempre a um ritmo que é o meu, que é muito, sou muito dono do meu tempo e trabalho sem folias, sem pirotecnias, portanto, porque é uma forma de contrariar também. Primeiro é uma forma de eu fazer as coisas da forma que gosto de fazê-las. Isso dá-me um conforto enorme, dá-me uma qualidade de vida enorme, não andar atrás de corridas. E depois eu acho que o trabalho também acaba por resultar melhor, e ele próprio é uma espécie de um manifesto contra isto, que contra esta correria toda, contra esta ebulição toda, esta tal derme.
1: Muito bem, e temos que ouvir o Filipe Glass.
2: Porquê?
1: Porque para acabar.
2: O Filipe Glass
1: está a acabar.
2: O Filipe Glass, eu ouço há muitos anos o Filipe Glass, E ele de alguma forma representa muito neste seu minimal repetitivo. Ele funciona, representa muito aquilo que é o meu processo. Que eu estou constantemente, eu acho que ando há não sei quantos anos a pintar o mesmo quadro. Eu costumo dizer isso, numa perspectiva mais poética.
1: Já não tenho para contar uma piada, mas sim, conto num próximo programa sobre okay. isso.
2: Mas é isso, eu ando constantemente a pintar o mesmo trabalho. Vou abandonando, depois vou recomeçando e vou pegando novamente no tal fio que ficou da tessitura anterior. E o Filipe Classe representa muito isto, porque é um trabalho muito de camada sobre camada sobre camada, nunca é igual, mas a malha, a tessitura é sempre muito idêntica. E portanto eu adoro o Filipe Classe há muitos anos. Era insuportável em minha casa alguém que não eu ouvir Filipe Classe, tinha alguma dificuldade em ouvir Filipe Classe, e dizia-me: como é que é possível tu estares a ouvir isto há não sei quantas horas? E eu entro em looping com aquilo, entro uma espécie de transe.
1: Ele um dia vai acabar o quadro certo. Estou um dia vai.
2: Estou a trabalhar para
0: eu
2: isso.
0: Uma vez
1: vai dizer,
0: vez.
1: Vai pôr o ponto, a última pincelada mesmo, e também serve.
2: Agora, exatamente. Agora que eu vou recrear.
0: Temos que nos despedir.
1: Muito bem. Obrigado, Fernando. Obrigado.
2: Obrigado
0: por ter estado aqui connosco.
2: Muito obrigado.
0: Uma boa escolha do Manuel, foi um gosto de conhecer.
2: Muito obrigado. Foi
0: e vamos ouvir então o Filipe Classe. E pronto, até sempre.
2: Até sempre. Um abraço.
1: Não, quando houver uma grande exposição, a gente traz com outra vez o Fernando.
2: Ou quando houver 2 horas de programa, ou 3.
1: Ou quando 2, exatamente.
0: Pá, isto,
1: aí trazemos o convívio também.
0: Sim, okay. A seguir. Ah, até já.

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1: Olá, viva. Este é o Jornal Regional na Terra Nova. A Autoridade Marítima Nacional já confirmou que o desaparecido no mar da Costa Nova ontem é um cidadão de 36 anos. As buscas continuam. Foram retomadas hoje de manhã. Nas operações de busca, coordenadas pelo capitão do Porto de Aveiro e pelo comandante local da Polícia Marítima de Aveiro, estão empenhados por mar tripulantes da Estação Salva-Vidas de Aveiro, elementos do Comando Local da Polícia Marítima de Aveiro, do projeto Sea-Watch, bem como os serviços municipais de proteção civil de Ilhavo e de Vagos. O incidente aconteceu segunda-feira, ontem, precisamente o primeiro dia fora da época oficial de vigilância, numa área não concessionada. O homem estava a nadar, entrou em dificuldades no mar, deixou de ser visto. A ocorrência, como disse, surgiu horas depois do final formal da época balnear. Depois de 3 meses, sem vítimas mortais, uma ocorrência já fora da época de assistência, mas ainda com milhares de pessoas nas praias do litoral. Uma ocorrência que relança o debate sobre os períodos oficiais de vigilância. Aveiro, em dia de sessão de esclarecimento sobre a linha de alta velocidade, a Câmara Municipal organiza esta terça-feira, no Centro de Congressos da cidade, uma sessão pública de esclarecimento sobre a linha de alta velocidade dirigida às populações das freguesias abrangidas pelo traçado, nomeadamente as freguesias de Eixo e Eirol, Requeixo, Nossa Senhora de Fátima e Nariz. No desporto, o Grupo Desportivo da Gafanha venceu a equipa B de Sanjuanense no jogo de apresentação da equipa sénior aos associados. Frente a uma equipa de um escalão inferior, a equipa do Gafanha apresentou neste encontro as caras novas e deixou uma primeira imagem do que pode valer-se no campeonato distrital. O jogo disputou-se no fim de semana, quando falta ainda cerca de um mês para o arranque oficial da primeira divisão distrital da Associação de Futebol de Aveiro. O detalhe do jogo disponível em terranova.pt. A Quercus Aveiro anuncia para o próximo fim de semana uma caminhada de protesto contra os incêndios. A iniciativa é realizada em parceria com o Movimento Florestas do Futuro e a Associação de Desenvolvimento e Proteção Local. Está marcada, como disse, para sábado, de manhã às 9h30, em Valongo do Voga, no concelho de Águeda. A Universidade de Aveiro manifestou profundo pesar pela morte de Helena Afonso, filha de Zeca Afonso e uma das fundadoras da Associação José Afonso. Helena Afonso manteve últimos anos uma relação próxima com a Universidade de Aveiro, contribuindo para estreitar a ligação da instituição à memória e ao legado de José Afonso, natural de Aveiro. Foi por iniciativa de Helena Afonso que a Universidade de Aveiro recebeu a placa evocativa do Prémio Memorial Liber Press, atribuído postumamente a José Afonso, em 2009, na Catalunha, pelo seu contributo para a liberdade, a cultura e a solidariedade humana. 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

0: 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São 11 horas.
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1: Dilemas da vida moderna, como concilia família, amor e trabalho. Trabalho pra comprar mais tempo, por isso eu trabalho, trabalho, trabalho, trabalho. Não dá pra ter tudo na vida, mas o coração não entende. 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